0: Hora do intervalo para encerrar a sequência Pit na sua estante. Não saia daí, eu não demoro.
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2: A festa de 15 anos de Maria Sofia Costa reuniu grande parte da família de Leonardo, mas duas ausências chamaram a atenção. João Guilherme e Zé Felipe não apareceram na comemoração. Nas redes sociais, João mostrou que passou o dia ao lado da mãe, Naira Ávila, que fez aniversário logo após a festa da sobrinha. A ausência do ator dividiu opiniões entre os internautas. Enquanto alguns criticavam a falta em uma data considerada especial, outros defenderam a prioridade dada à mãe.
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8: Para participar do No Ritmo do Amor é fácil, é no WhatsApp, no 3499-136-2203. Você pode me contar a sua história de amor, pode pedir a sua música, pode mandar um beijo para quem você gosta. Lá no meu Insta, no Sou Ana Paula Barros, você também pode participar. Essa é a Tina Turner, To People.

Daddy Swims, Bad Dreams. Antes, a música que o Marcondes, que é segurança, pediu pra gente. Pupila com Ana Vitória e Vitor Clay. Marcondes, muito obrigada pela participação. Um ótimo trabalho pra você. Um beijo também para o Leonardo Vieira. Um beijo para a Jerusa, final do telefone 3144. Muito obrigada pela sua participação, Gê.

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0: Esse foi o Alex Warren, Ordinary. Antes, Sampa Crio, Eterno Amor.
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0: Aqui você é muito bem-vindo e a gente separa as músicas, separa os pedidos musicais, prepara todo o programa com muito carinho para você aproveitar esse momento só nosso. Aproveite também que a semana está começando e faça planos, coloque no papel aquilo que você quer realizar e coloque poucos objetivos para o dia. No final do dia, você vai checar se você conseguiu fazer aquilo que colocou. Isso ajuda a organização e ajuda também a nossa motivação. Dá uma sensação de missão cumprida, sabe? Debbie Bowen, You Light Up My Life.

Maná, Bibir Sinaire. Um beijo para o Fábio Baiano. Um beijo para a Marúzia. Ana, eu adoro o seu programa. Mande um alô para todo mundo que trabalha no Itão Supermercado. Marúzia, muito obrigada pela sua companhia. Uma ótima noite para vocês.

0: E foi a Cássia Eller que encerrou No Ritmo do Amor desta segunda-feira com Por Enquanto. Antes, Nickelback, Far Away. Muito obrigada pela sua companhia e obrigada também pela sua participação no 3499-136-2203. A gente tem um encontro marcado aqui na rádio, hein? Todas as noites, e eu te espero. Beijo da Ruiva. Fica bem. Uma linda semana pra você.
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2: Atacante suíça Alicia Lema virou assunto no futebol inglês após ser eleita a melhor jogadora da temporada do Leicester feminino. O detalhe é que a jogadora disputou apenas 9 partidas e marcou 1 gol. Mesmo assim, a escolha foi feita em votação popular entre os torcedores e gerou muita polêmica nas redes sociais. Muitos internautas questionaram o resultado e associaram a premiação à enorme popularidade da atleta fora de campo. Alicia é hoje a jogadora de futebol mais seguida do mundo nas redes sociais. O gol dela contra o Aston Villa também foi escolhido como o mais bonito da temporada. A Suíça tenta retomar o espaço no futebol europeu e também na seleção do seu país. Já de olho na Copa do Mundo Feminina de 2027, que será realizada no Brasil.

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3: 10 horas e 12 minutos.

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10: A Corte de Comércio Internacional dos Estados Unidos decidiu que o presidente Donald Trump não tinha autoridade legal para impor as tarifas globais de 10% sobre importações. A decisão foi tomada por 2-1 e considerou que as taxas não estão de acordo com a Lei de Comércio de 1974, usada pelo governo americano com base para o aumento dos impostos. Mesmo assim, as tarifas continuam valendo para a maioria dos importadores. O bloqueio foi limitado a pequenas empresas e ao estado de Washington, que conseguiram comprovar prejuízos diretos. As empresas alegaram que o governo tentou contornar uma decisão anterior da Suprema Corte dos Estados Unidos, que já havia suspendido outro pacote de tarifas de Trump em 2025. O governo americano informou que vai recorrer da decisão. O caso pode ter impacto nas relações comerciais internacionais e em novas taxas sobre produtos importados.
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4: A Copa do Nordeste 2026 já tem as semifinais definidas. O Fortaleza garantiu a classificação após vencer o Confiança e agora vai encarar o Sport, que passou pelo Asa na Ilha do Retiro. Do outro lado da chave, o Vitória derrotou o Ceará no Barradão e terá pela frente o ABC, que goleou o Juazeirense por 4-0 na Arena das Dunas. As semifinais serão disputadas em jogos de ida e volta nos dias 20 e 27 de maio. Já a grande final está prevista para os dias 3 e 7 de junho. Além da disputa pelo título, a competição também tem premiação importante. Os clubes classificados às semifinais já garantiram mais de R$600 mil. E o campeão vai levar R$1 milhão.
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9: Vamos de esclarecimento sobre auxílio-acidente? Eu tenho certeza que você tem uma dessas dúvidas. Só recebe auxílio-acidente quem sofreu acidente de trabalho? Não. O auxílio-acidente vale para acidentes de qualquer natureza. Acidentes sofridos no trânsito, em casa, na rua. Então, mesmo que você não sofra um acidente trabalhando ou no trabalho, você pode ter direito a receber auxílio-acidente do INSS. Preciso parar de trabalhar para receber? De jeito nenhum. O auxílio-acidente é pago mesmo que a pessoa continue trabalhando. É como se ela recebesse uma renda extra. O que precisa para ter direito ao auxílio-acidente? Você precisa provar que desse acidente sofrido no trabalho ou fora do trabalho, ficou uma sequela permanente que reduz a sua capacidade de trabalho. E que o acidentado tenha vínculo contributivo com o INSS na condição de empregado ou empregada doméstica, ou seja, um registro em carteira de trabalho. Posso receber junto com a aposentadoria? De jeito nenhum. O auxílio-acidente ele é pago até a pessoa morrer ou até se aposentar. Então, a aposentadoria cessa o pagamento do auxílio-acidente.
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3: 11:07.
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5: 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Atacante suíça Alicia Lema virou assunto no futebol inglês após ser eleita a melhor jogadora da temporada do Leicester feminino. O detalhe é que a jogadora disputou apenas 9 partidas e marcou 1 gol. Mesmo assim, a escolha foi feita em votação popular entre os torcedores e gerou muita polêmica nas redes sociais. Muitos internautas questionaram o resultado e associaram a premiação à enorme popularidade da atleta fora de campo. Alicia é hoje a jogadora de futebol mais seguida do mundo nas redes sociais. O gol dela contra o Aston Villa também foi escolhido como o mais bonito da temporada. A Suíça tenta retomar o espaço no futebol europeu e também na seleção do seu país. Já de olho na Copa do Mundo Feminina de 2027, que será realizada no Brasil.
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1: Meia-noite e 4 minutos.
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1: Uma hora e três minutos.
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1: Duas horas e dois minutos.

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2: Três horas e quatro minutos.
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1: Quatro horas e um minuto.

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1: Libra.
0: Leo. 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
2: Ralph.
1: Charles.
3: Paul.
1: Larry.

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2: 5 horas em ponto.

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2: O rendimento médio dos brasileiros chegou ao maior nível da história em 2025. Segundo dados do Instituto Brasileiro de Geografia e Estatística, a média mensal foi de R$3.367, uma alta de mais de 5% em relação ao ano anterior. A pesquisa mostra também que mais brasileiros passaram a ter alguma fonte de renda. Ao todo, 143 milhões de pessoas receberam dinheiro por meio de trabalho, aposentadoria, programas sociais ou outras fontes. O trabalho segue como a principal fonte de renda da população. A massa salarial dos trabalhadores somou mais de R$361 bilhões por mês em 2025. O rendimento médio do trabalho também cresceu e chegou a R$3.560. Mesmo com o avanço da renda, o IBGE destaca que as desigualdades regionais ainda são grandes. A região sul apresentou a maior renda média do país.
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Obrigado, Senhor, por mais um dia de vida. Obrigado, Senhor, pela saúde. Obrigado, Senhor, por mais um programa na 107. Hoje é terça-feira, 12 de maio de 2026. Bom dia, meus amigos, minhas amigas. Uma ótima e abençoada manhã de terça-feira. Que Deus Todo-Poderoso leve paz, amor, saúde e alegria. Louvemos ao Senhor porque Ele é bom. Louvemos ao Senhor, porque é bom estar com vida. Se dirigir, não beba, se beber, não dirija. Preserve a vida, porque a vida é um dom de Deus. E lembre-se, amigo, senta atrás de uma bola a uma criança. No pique, no carinho, na alegria do programa da Boia, até às 8. Muita moda bonita nessa manhã de terça-feira, fria na Pindamonhangaba. Prima, tempo hoje tá gelado, hein? Em São Paulo, agora de manhã, tinha um bairro lá que é o mais frio, tava 3 graus e meio, né, prima? É um bairro mais frio que tem lá em São Paulo. Então, tá frio, o frio tá chegando aos pouquinhos, não tem pressa, né? Hoje estamos com 9 graus em Pindamonhangaba, nesta manhã de segunda-feira. A mínima 9, né, prima? Que é agora mais ou menos 9, 10 graus. A máxima não passa de 24 graus. Tá frio? Dorme coberto, viu, Darcy do Maria, olha. Tá frio? Dorme coberto. No pique, no carinho, na alegria do programa do Zé da Boia. 5:07. 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Ô, prima, começa essa bagaça aí, prima. Manda lá pro nosso amigo ligado lá, prima. Quem que tá ligado lá com a gente? O Paulo Beraldo, grande Paulo Beraldo, também tá ligadinho, viu, prima? Quem mais tá ligado aqui com a gente? Abre essa desgrama aí, prima. Abre essa desgrama, essa bagaça. Ah lá. Bom dia, Zé da Boia. Já tô ligado na moda, que não sai da moda. É o Marcão da Padaria do Bosque. Grande Marcão da Padaria do Bosque. Eunice também tá ligado. Bom dia, que Deus abençoe o nosso dia. Amém. Também o Darcy do Mariaúria. Toca aí, Zé, Mulato e Cassiano, música diária do Caipira, manda pro Henrique Cazu, Gilberto Taque, Chinac, Caíto, Joaquim de Celso e o Baru. Deus abençoe você, amém. Também o Joaquim de Celso já está com a gente, prima.
Bom dia, nosso amigo Joaquim do Supermercado Excelso. Seja grato, existir é uma honra. Bom dia, Joaquim, gerentão do Supermercado Excelso, prima. Está no pique, no carinho, na alegria do programa Zé da Boia. Uma manhã iluminada para você. Feliz terça-feira para todos nós, Joaquim. Gerentão do açougue do Supermercado Excelso, nosso amigo Joaquim. Também quem está aqui, o Jorei da Guarda Civil Metropolitana. Bom dia, bom dia. Os nossos amigos da Guarda aí estão ligados com a gente aí. Bom dia, Zé da Boia. Bom programa, meu amigão. Não vemos a ser porque ele é bom, não vemos a ser porque é bom estar com vida. É o Paulo Beraldo, primo. É o Paulo Beraldo que está ligadinho com a gente. A Gisele, a Camila, a esposa Ana Lúcia, aqui no Brasil. E lá na Pensilvânia, está a Granete, a Paulana e os netinhos. Que Deus proteja com saúde, paz, muito amor a toda a família. Também bom dia para Rosângela Meire Mara, Aparecida César Costa, bairro Ouro Verde. Também aqui o Sidney. Bom dia, meu amigo Zé da Boia, o Sidney do Maricá. Zé, uma terça-feira abençoada para você. Fique com Deus, nosso Aparecido, que dê a benção e grande abraço. Outro para você, nosso amigo Sidney. Tá ligado com a gente, viu, prima? O Mário mandando para a esposa Roberta, para Jaqueline, seu Antônio Gasparinho, Juarez da Guarda, a dona Rosária, o João Batista, a irmã Maria, o seu Joaquim, a dona Maria, o Mário da Vila Rica. O Sebastião Diniz está com a gente. Bom dia, Zé da Boia. Deus está contigo sempre. Abraço, Diniz. Quem busca Deus cedo tem Deus o dia todo. É isso aí. No pique, no carinho, na alegria do programa Zé da Boia. Percival de Toledo está ligadinho com a gente. Bom dia. Obrigado aí, Percival. Alice no Feital. O Paulo agradecendo aqui. A Cristina e o Maurício já estão ligados com a gente. Paulo, está aí. Vieira e Veirinha. Pé de chinelo, Paulo.

0: no pique, no carinho, na alegria do programa do Zé da Baia. Vocês ouviram duas modonas bacanas para começar o programa. Ô, prima, são 5h19, a Jaque já tá com a gente. Jaque, bom dia, tudo bem, meu bem? Tudo tá, paz? Então tá bom. Um dia abençoado a você, a toda a família, o seu Cesarino, seu Toninho, tá ligado com a gente no lar, irmã Terezinha, prima. A irmã Ana e o cunhado Sérgio em Guaratinguetá. E também está com a gente os nossos amigos lá do lar, irmã Terezinha, né, prima? E o lar São Vicente de Paula. Está lá o Francisco Espolzino, o Daniel Jaguaribe e Oliveira. A todos vocês, irmãos e irmãs dos lares, uma abençoada manhã de terça-feira. 5h20 em Pindamonhangaba. 5h20. Vamos com moda então, prima? Ô, prima, já são 5h20 em Pindamonhangaba. 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Um beijo lá para nossa amiga Lili e um abraço para Esmeralda. No pique, no carinho, na alegria do programa da Boia, Paulo Beraldo, vai mais uma aí.
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0: 5:23.
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0: 5:28.
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2: As retiradas da caderneta de poupança superaram os depósitos em mais de 41 bilhões de reais nos quatro primeiros meses deste ano, segundo dados do Banco Central do Brasil. De janeiro a abril, os brasileiros depositaram cerca de 1 trilhão e 390 bilhões de reais, mas sacaram mais de 1 trilhão e 430 bilhões. O movimento acontece em meio ao aumento do endividamento das famílias e a baixa atratividade da poupança em comparação a outros investimentos. Com taxa de juros em patamar elevado, aplicações de renda fixa e até bolsa de valores têm apresentado rendimentos mais interessantes. Além disso, muitos brasileiros estão usando o dinheiro guardado para pagar dívidas e organizar as contas.
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5: Cinco horas e 38 minutos.
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0: 5:42.
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0: Ô cidadão, você sabe o que quer dizer uai?
1: Uai, uai é uai mesmo, uai.
0: Não é nada disso, não. Uai quer dizer união, amizade e igualdade.
1: Aí, sabidão, racha fora, senhor.

0: 5h45.
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2: 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Ô, prima, 5h46. 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Um abraço pro seu Antônio Gaúcho. O Paulo agradecendo as modas aqui. Começamos bem, amigão. Grande Paulo Beraldo. O Gilberto Taxista, bom dia. Deus abençoe o nosso dia. Amém. Também está aqui, primo Darcy, já ouviu a modona aí. Vamos lá, o Joaquim, que é uma modona também, lá do Excel, o senhor. E também está com a gente aqui o Denis Furtado, o Carlos Alberto Maradona, a mãe Aide, o Bruno, a Lisa e o Luquinha lá nos Estados Unidos. No Canadá, a Thaís, o Marcelo, a Clarinha e o Oliver. Toda a família Maradona, uma ótima e abençoada manhã de terça-feira, hoje, 12 de maio de 2026. Tempo frio na nossa Pindamonhangaba. A temperatura 9 graus em Pindamonhangaba, prima. Tá bem frio, né? Tá frio, prima. Tá frio, né? Isso. É, 9 graus é a mínima de hoje, então, nesta manhã fria em toda a região Vale Paraibana, aí em Campo do Jordão. Como que tá Campo do Jordão? Veja aí, prima. Qual é a temperatura, prima? Hein? Campo do Jordão. A temperatura... Temperatura, põe temperatura, você sabe escrever temperatura, prima? Sabe, né? Hein? Temperatura, sabe escrever, gordona? Isso, veja a temperatura em Campos agora, nesta manhã, prima. A máxima lá é 19 graus, viu, prima? Em Campos do Jordão, é... Hoje, a mínima lá, prima, 7 graus. 7 graus em Campos do Jordão. Amanhã vai ser mais frio, prima. Amanhã eu vou saber também, prima. Você quer saber de tudo também, até logo, gordona. Amanhã a mínima é 11 graus, a máxima 20 graus em Campo do Jordão. É, vai estar frio todos esses dias, até sábado, 13 graus lá. É, uma temperatura... O frio está chegando, viu, gente? 5h49... 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Prima, agora é o seguinte, nós dá uma pausa com a moda sertaneja, com as conversas, e a gente vem com a oração da manhã, para que possamos ter uma terça-feira abençoada. Que Deus Todo-Poderoso leve na família a paz, o amor, a saúde e a alegria. Louvemos ao Senhor porque Ele é bom. Louvemos ao Senhor porque é bom estar com vida. Se dirigir, não beba. Se beber, não dirija. Preserve a vida, porque a vida é um dom de Deus. E lembre-se, amigo, sempre atrás de uma bola a uma criança. Prima, com a gente o Paulo Simões e família, o Paulo da Sabesp e família, o João Arruda e a Maria Heloína no centro, Nelson Felipe e família na Vila Rica, Márcia Cardoso e o filho Cristiano no Goiabal, Ana Cláudia e família, Benedito Gomes e família no Vila Rica, o Nenê Perninha e o Jonas Perninha na Vila Cuia, Luciano Matheus e Celinha no Crispim, Adriana e a mãe Maria no Xangri-Lá, a Dona Lúcia no Laio na Água Preta, Jaqueline e família, Lucimara e o Floriano no Piracoma, o Igor, a Júlia, o Julinho, a Dona Virgínia, a Sônia, a Ana Paula, a Tetê, a Juliana, o Josia, o Marcelo, o seu Gonçalo e o Itoche na Fazenda Floresta, Dalva Cruz e família, a Delcidora no Jardim Resende, a Alexandra, Daniela e família na Vila São Paulo, Joaquim Serralheiro e família, Paulo Beraldo e família, Hidalgina e família, João Ribeiro e família no Santana, Carlão e família lá, prima, no Parque São Domingo. Também a Vera, a Índia do Santana e o Pelé, a Patrícia, Carol, a Priscila, Manu, Pedro Tirica, também Clebe e Daniela, Orlando, Dona Cida, na Cidade Nova, Francisco e Márcia no centro, Carlos e família na Fazenda dos Búfalos, na Sapucaia, Arlete Lousada e também a Dona Geralda, Maria Aparecida Ferreira e a neta Ana Aline, Aline, né, prima, no Cidade Jardim, Mané Ponte, Dona Zuleika e Anadine no Azeredo, Ivan Araújo e família, Tandão e família, Davi do João do Puri e família, a mãe Leila, Paula Iris, o Diego, o Paulo e o Brai no Vila Rica, Mário e a esposa Roberta no Vila Rica, seu Joaquim e Dona Maria no Vila Rica, Maria Aparecida em Caçapava, Heraldo e família na Cruz Grande, Dalina, Alisson, Ayala e Camille, João Ferraz e família, Major Batateiro e Soraya, família Maradona, também com a gente a Bernarda Moraes da Silva no Bom Sucesso, José Carlos e família no Bom Sucesso, Adenil e família no Nova Esperança, Ana e Sérgio em Guaratinguetá, Jordelina e Heloína no Jardim Princesa, não, prima, é lá no bairro das Campinas, Jordelino e Heloína, Huck e família e Moreira César, a Dona Matilde e o Jadel no São Benedito, Eliane e família na Cidade Jardim, Jesus e família no Mombaça, o Carlos e família no Parque São Domingo, Morel Júnior e família no Parque São Domingo, Cabeça e família em Taubaté, Dona Marisa e família na Quadra Coberta, Tadeu e a Margarete no Mariáurea, Bruno Cirino e família, Alice Monteiro e família no Maricá, Cobertor e família lá no Mariáurea, Dona Edna e família em Tremembé, Maurina Fazenda Canegais e família, Tobias e família no Xangri-Lá, Seu Ditinho Congueiro e família, Ana e o Carlão e toda a família em Tremembé, Patrícia Custódio e família no Vista Alegre, João Pedro e família, o Sidney, o pai da Raíssa no Maricá e família, também Ângela Maria no Parque das Nações, Sidão e Célia na Alcoa, o Dair Alvarenga em Tremembé, a Cristiane Eugênio e o Adarilson no Araritama, a Regina e família na Alcoa, Berto e família na Alcoa, a Bruna e o Arthur na Alcoa, a Rita Solange e família no Feital, a Carmen Lúcia e o Ariel lá no Mombaça, Benedito Gomes e família já foi, prima. Benedito e família na Vila São Benedito. O Sérgio e a Dona Angela Garcia no Lessa. Tadeu e Elza no Andrade. A Maria Eduarda, o Benjamin e também o Pedro lá em Tremembé. O João Barbosa Siqueira e família no Jardim Princesa. O João de Souza, grande caminhoneiro João de Souza. A neta Gabriele lá no Araritama, na padaria Semear, prima. Seu Bento e família no Maricá, Luiz Carlos e Dona Esmerinda no Vila Rica, o Marcelo Acarina, tia Inês na Alto do Cardoso, Dito Correria e Família, lá no Bar de Dedé, na Boa Vista. Lúcia de Fátima e Família. Maria Wanda e Família, no Santana. O Marco Antônio Torquato e Família. Dona Elaide e Família, no Paraguai. O Paulo, a Lúcia, a Dânia, a Simone e o Gil, no Xangri-Lá. Polaco, Polaquim, Farroupilha. S. Povilho, em Palmital. Rubenval e Família, em Porto Alegre. Ah, também Anitta em Nova Herte, no Rio Grande do Sul. Sônia Guiar e Família, Joaquim e Sandra na Boa Vista. O Tonha, Laura, Vanessa e o André da Caeira em Taubaté. Janaína e Família também está com a gente no Pique, no Carinho, na Alegria do programa Zé da Boia. A Mauri Godoy e Família, a André Beraldo e Família, a Dona Celi e Família, Rosângela Mireia e Família no Santana. Filipinho César, Vanessa, Filipinho Neto, Bisneto. Miriam e Família no Parque das Nações. Chicão César, o pai da Maria Grande Santista. Maria Eduarda César, Meire César e Família. Zé Maria e Família no Jardim Loína. Toninho Bode e a esposa Carla no Santana. Flávia e a esposa Cristina no Andrade. Luiz Carlos Café e Família na Boa Vista. Hernani Martins e Família em Pouso Alegre. O Zizo, a Quita, a Vilma, Daniel, a Josana, a Ana Lívia, o Lucas, o João Traninha, a Márcia, o Dino na Ponte Alta. Jaime e Família lá no Mandu e também o Pink Floyd e Família no Mandu. Fátima, Jonas e Carol no Bosque da Princesa. Flavinha e Mãe Maria, Santo Antônio do Pinhal. Áurea Mãe, Filha e o Silvinho. Mané Gregório, Luiz Gregório, Zezão Gregório e Dona Isabel. Neuza Gregório e Família. Dirceu do Presídio e Família. O Del e Família, amigo do Mané Gregório, primo Del e Família. Dirceu do Presídio e Família. Felipe Atleta e Família. Samuel Pintor e Família. João Grandão e Família. João Barbudo, Anúbia, meu pai, na Jomar e Piscina. Benedita Godoy e Família. Rosana Monteiro e Família. Jair Rodrigo no assentamento em Tremembé. Jairzão e Família no Alto do Cardoso. Família Tórquio, a Sueli, o Lio e o Zé Fernando. Lá no Bom Sucesso, Vó Rosa e Família na Alto Cardoso. Família Tórquio, José Maria e Família no Azeredo. Paulinho Quim e Família na Cruz Grande. Também ligadinho com a gente, prima. Quem mais está aqui na oração? Prima, bom dia, Zé da Boia. Coloca na oração. É a Maria Aparecida do Santo e Família no Andrade. Fortunato, a Dona Nilza no Maricá. Wagner da Conceição e Família na Mombaça. Gustavo Mosquito, Rogerinho e Dona Marina. Marielza Cardoso e Família no Vila Rica. Luiz Demetri e Família. A Marlia, Diva, Dona Diva, o casal Carel. Matheus Santiago e Família lá na Alcoa. Seu Cido, Alex Januário e João Miguel no Bom Sucesso. Isabela e Família no Crispim. A Fátima Luciano no Mariola. Beto Cutuque e Família. Dona Maria Tereza de Freitas e Família. A Gina Gonçalves e Família. Alice Percival Obrai no Feital. Seu Pedro Alúcio, Zé Luiz no Jardim Resende. A Márcia Carlinho na Mombaça. Laura Dona Augusta no Centro. Dona Isabel e Família. Rosângela e Família. Roseli e Família. Seu Antônio e Dona Idalina lá no Bom Sucesso. Prima, ah, prima, ontem triste notícia, fiquei sabendo que o seu Antônio já não pertence mais a nós, prima, ele nos deixou. Então, a Dona Idalina, os nossos sentimentos. Renato Boia e Família no Mandu. Carlos Couto e Família na Cruz Grande. Didi Pezão e Família no Alto do Piracuama. Dito Gordo e Terezinha no Centro. Genelice e Rosângela no Vista Alegre. Eunice no Goiabal. Roselaine e Família. Também, prima, Luiz Antônio e Família no Parque São Domingo. Maria Helena Chinac e Família. A Valério Geraldo Bocaiúva e Ribeirão Preto. Irineu Alves Paloma e Família. A Dona Isabel, o seu Zequinha, o Zezinho, a Fran, o Davi, o Manuel, a Maria, o Creito, a Cláudia, a Maria Eduardo, o Benjamin na fábrica de Bloco Socorro. Também Pedrão no armazém do Pedro. Matias e Simone Campos do Jordão. Cabral e Família na fazenda São José, Alto do Piracoma. Mário Garcia, Dona Maria Garcia. Luiz Adriano, Rogério e Maria Fernanda no Xangri-Lá. Dona Madalena, Dona Tereza, Dona Zezé no Jardim Imperial. Luiz Maciel, Rei da Sucata na Cidade Nova. A Lúcia Vieira e Família no Bem Viver. Luiz, ah, Dona Dolores, prima no assentamento em Tremembé. Luiz Goró, Dona Catarina, Janaína Salum e Família. Narciso Cassim e Família. A Dona Conceição, a Dama de Vermelho, no Castolira e Família. Marcelinho Chupadeira, esposa Ana Ruth. Zé Galinha, esposa Maria, Capixaba e Família. Dona Alzira, mãe da Gatona, Lindona, Bonitona, Valdos Correio. Carlão na Vila São Paulo e Família. Almir Sambim e Família, lá no Iaçuda. Ademir Sambim e Família na Vila Cuia. A Val Gatona dos Correio e Família. Balu e Família. Neguinho do Espetinho e Família. Dona Maria Custódio Tonho Santo. Valéria Beraldo e Família. T. Teria também a Lucimara Bento Honorato e família. Luiz Carlos Godoy e família no Araritama. Também está com a gente na oração da manhã, prima. Quem está aqui, prima, é o Diego Lucas e a Cristina no Bosque. O Baiano no Feital, Francisco Espolzino, o Vicente Jaguaribe, o Daniel e Oliveira, lá no Lar São Vicente de Paula, o Trigo e a Dona Ivone, Coronel Gilberto de Carvalho e a Dona Isis. No centro, Irineu e a Nilceia, Ana Cecília, o Pedro, o Zé da Varge e a Carolina, lá no Pesque Truta, Ribeirão Grande. A todos uma ótima e abençoada manhã de terça-feira, logo após a propaganda da nossa oração da manhã. Bom dia, Pinto, bom dia, Vale.
0: 6 horas em ponto.
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4: A Embraer registrou a maior receita da história para o primeiro trimestre. Segundo o balanço divulgado pela empresa, o faturamento entre janeiro e março de 2026 chegou a 7 bilhões e 600 milhões de reais. O resultado representa um crescimento de 18% em relação ao mesmo período do ano passado. A fabricante, com sede em São José dos Campos, informou que o desempenho foi impulsionado principalmente pelas áreas de aviação comercial e defesa. No primeiro trimestre, a empresa entregou 44 aeronaves, quase 50% a mais do que no ano anterior. A carteira de pedidos também bateu recorde e ultrapassou 32 bilhões de dólares. A Embraer também mantém os investimentos em tecnologias futuras, como o projeto do carro voador desenvolvido pela subsidiária EVE.
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vamos formar agora a grande corrente de fé, elevando o pensamento ao Supremo Criador, para que interceda com sua divina bondade em favor de todos que necessitam de alívio para os seus problemas através da oração. E agora, com o pensamento em Deus Todo-Poderoso, para que Ele receba nossas orações, oremos. Em nome dos anjos, dos santos e das almas, saudemos a Sagrada Família. Em nome do Pai,

0: neste momento em que todos se ajoelham e saúdam Maria Santíssima. Ave Maria, cheia de graça, o Senhor é convosco. Bendita sois vós entre as mulheres, e bendito é o fruto do vosso ventre, Jesus.
1: Santa Maria, Mãe de Deus, rogai por nós, pecadores, agora e na hora da nossa morte. Amém.
0: Fazemos todos os dias, louvamos a Maria.

0: agora a todos aqueles que necessitam de uma graça. Rezamos neste momento a oração de São Francisco. Senhor, faça de mim um instrumento de sua paz. Onde existe o ódio,
1: que eu leve o amor.
0: Onde existe a discórdia,
1: que eu leve a união.
0: Onde existe o erro,
1: que eu leve a verdade.
0: Onde existe a dúvida,
1: que eu leve a fé.
0: Onde existe o desespero,
1: que eu leve a esperança.
0: Onde existe trevas,
1: que eu leve a luz.
0: E onde existe tristeza,
1: que eu leve a alegria.
0: Ó Virgem Maria,
1: guarda-nos puro do pecado.
0: Ó Mãe de Deus,
1: abra os nossos corações quando nossos irmãos precisarem de nós.
0: Ó Mãe da Igreja,
1: faça que vivamos unidos e assim sejamos um dos exemplos para que os outros também amem a teu Filho Jesus.
0: Ó Esposa de José,
1: conserve a paz e a união em nossas famílias.
0: Glória ao Pai, ao Filho e ao Espírito Santo.

Ó Senhora Aparecida, eu renovo neste momento a minha consagração. Eu vos consagro os meus trabalhos, sofrimentos e alegrias, o meu corpo, a minha alma e toda a minha vida. Eu vos consagro a minha família. Ó Senhora Aparecida, livrai-nos de todo o mal, das doenças e do pecado. Abençoai as nossas famílias, nossos doentes, nossos velhinhos e as crianças. Abençoai a Santa Igreja. Abençoai a nossa paróquia e o nosso vigário. Ó Senhora Aparecida, lembrai-vos que sois a padroeira poderosa de nossa pátria. Ó Senhora Aparecida, bendito e sagrado coração, abençoai a nossa nação e pedimos de novo, olhai o nosso povo.

e Todo-Poderoso, que, tendo escolhido a água, fonte de vida e pureza, para nos dar a graça batismal, fizestes também aparecer no Rio Paraíba a imagem da Virgem Imaculada. Abençoai esta água e fazei que ela nos recorde nosso batismo, para que, purificados de nossas faltas, vivamos como cristãos, membros da vossa Igreja, e cheguemos um dia à vida eterna. Por Cristo nosso Senhor. Amém.

Maria Santíssima, que em vossa imagem milagrosa de Aparecida espalhais inúmeros benefícios sobre o Brasil. Eu, embora indigno de pertencer ao número dos vossos servos, mas desejando participar dos benefícios da vossa misericórdia, prostrado a vossos pés, consagro-vos o entendimento, para que sempre pense no amor que mereceis. Consagro-vos a língua, para que sempre vos louve e propague a vossa devoção. Consagro-vos o coração, para que depois de Deus vos ame sobre todas as coisas. Recebei-nos, ó Rainha incomparável, no ditoso número dos vossos servos. Acolhei-nos debaixo da vossa proteção. Socorrei-nos em nossas necessidades espirituais e temporais, e sobretudo na hora da nossa morte. Abençoai-nos, ó Mãe Celestial, e com vossa poderosa intercessão, fortalecei-nos em nossa fraqueza, a fim de que, servindo-vos fielmente nesta vida, possamos louvar-vos, amar-vos e render-vos graças no céu. Por toda a eternidade, assim seja.

0: pela intercessão de Nossa Senhora Aparecida, Rainha e Padroeira do Brasil, a bênção de Deus Onipotente, Pai, Filho e Espírito Santo, desça sobre vós e permaneça sempre. Amém.
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3: No pique, no carinho e na alegria do programa do Zé da Boia, estamos abençoados para mais uma manhã de terça-feira. Que Deus leve paz, amor, saúde, alegria a toda a família. Bom dia, Pinda, bom dia, Vale, 6h20, olha a hora, olha a aula, 6h20 em Pindamonhangaba, 8 graus em Pindamonhangaba, neste momento, frio, né? Manhã fria. Bom dia também quem está ligadinho, Irineu, nosso amigo Irineuzinho, lá no Pesque Truta Ribeirão Grande, tá ligadinha a Ana Cecília, o Pedro, o Zé da Varja, a Carolina e a nossa amiga Nilceia no Pesque Truta. Um bom dia para vocês aí. Obrigado pelo carinho, pela audiência no programa do Zé da Boia. Também bom dia, Zé da Boia. Bom dia, o Birajara Miguel de Melo tá ligado na gente. Também bom dia, Zé da Boia. Coloca na oração Maria Aparecida do Santo e família. Já tá colocado lá. Bom dia. Bom dia, Zé da Boia. Tudo bem? Toca para mim uma música do Turuna. Obrigado, Deus abençoe. Amém. É o Eunice do Goiabal, Primar. Tá ligadinho no programa do Zé da Boia. Também aqui. Bom dia, Zé da Boia. Paz e bem. Amém. É o Newton Vinagre, o Zezão Vinagre, o cerne da família Vinagre, Primar. Um abraço aí. Obrigado pelo carinho, pela audiência. Nosso amigo Zé Roberto. Também o Zé Bé, tá ligadinho com a gente. O Laerte Paraguai, o Manjubinho, o Adailson. Adair, né, prima? E o Márcio, estão ligados com a gente lá. Obrigado pelo carinho, pela audiência. Bom dia, meu amigo Zé da Boia. Boa terça-feira. Obrigado, Henrique Sebastião, prima. E vai, Corinthians. Bom trabalho, obrigado. Também, bom dia, Zé da Boia. Valdir Santista está ligado com a gente. O Beto Cutuco também está ligadinho. A Márcia Cardoso, bom dia, Zé da Boia. É a Márcia Cardoso, Goiabal. Tenha uma abençoada terça-feira. Amém. No pique, no carinho, na alegria do programa Zé da Boia. 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O Pabelo Marcão é o homem que não sai das modas, que não sai da moda, né, prima? E isso, ele tá sempre ligadinho, antenado na 107, no programa do Zé da Boia. Grande Marcão, na Padaria do Bosque. E as meninas do balcão já estão preparando para o trabalho, né? Já estão trabalhando, prima. É a Mara, a Giovana, a Kelly, a Natália, a Marcela, a Clélia, a Raíssa, a Ana e o guarda-belo, o nosso amigo Braz. É a família Padaria do Bosque. Bom dia! Obrigado pelo carinho, pela audiência. Bom dia, meu amigo Zé da Boia, por favor, coloca minha família na oração. Mas todo dia está na oração. Demir, você não escutou ainda, não? Mas não é possível um negócio desse. Está lá o Mir Sambinha e família. Todo dia fala dele, né, prima? Está falando, coloca minha família na oração, mas já está na oração faz tempo. Ô, prima, 6h23, nosso amigo Ademir Sambinha está ligadinho lá no Iaçuda, prima. É no Iaçuda, Jardim Iaçuda. E o irmão também está na oração, o Ademir Sambinha, lá do Vila Cuia, está ligadinho com a gente. Ô, prima, quem está aqui com a gente, prima? Quem que está aqui com a gente? É a nossa amiga Kita. Ô, Kita, bom dia, obrigado pelo carinho, pela audiência, nossa amiga Kita, no pique, no carinho, na alegria do programa da Boia. Não é sempre que há tempo para colher, mas sempre há tempo para semear. Plante o melhor de você. Bom dia, ô, Kita, Zizo, a Vilma.

0: 7:28.
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4: Prima, calma aí, prima. Depois nós vem com véia porteira aí. Modona bacana nesta manhã gostosa de terça-feira. Vamos mandar pro Moisés Leiteiro que gosta da velha porteira daqui a pouco. 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Nosso amigo Dirceu do Presídio, ele é cliente lá do Rodrigues Autopeça. Grande Dirceu do Presídio, bom dia. Bom dia também, prima, para os nossos amigos Damião Rodrigues, tá ligadinho, a Dani. Ah, tá lá também com a gente, prima Rosângela, a Amandinha, tá o Renatinho, motoboy mais rápido da cidade, com responsabilidade. Também tá lá o Joe, o Matheus, o Fernando, todo o povo de Rodrigues Autopeça, bom dia. Bom dia também aqui pro

0: Nosso amigo Romão. O Romão, a dona Ruth, oferecendo pro neto Antônio. Bom dia, neto Antônio! Bom dia, amado mestre, é o Gilson. Obrigado pelo carinho, pela audiência. Alex Januário e o seu Cido no bom sucesso. Vamos mandar uma moda bonita para ele. Hoje é aniversário. Hoje é aniversário do Alex Januário, primo. Então é aniversário do homem. Uma ótima manhã, aniversário bom aí, com paz, amor, saúde e alegria. Que Deus proteja vocês aí. O primo Luiz Medela, no bairro das Campinas, tá ligado com a gente. O Jorge Augusto de Taubaté, hoje terça-feira. Bom dia, Zé Dabai. Hoje comemoramos o dia da Polícia Militar Feminina do Estado de São Paulo. Meus parabéns à continência, a todas essas valentes e dedicadas profissionais da segurança pública. Tá aí. Hoje, dia da Polícia Militar Feminina do Estado de São Paulo. Parabéns, felicidade. Que Deus proteja todas elas aí que estão na luta pela segurança da população. Bom dia, Pinda. Bom dia, Vale. A Márcia Cristina está ligada com a gente lá no Mombaça, que é uma moda para o Carlinho e para a Márcia. Vamos mandar já já aí. Alex Januário está ligadinho, fazendo aniversário hoje. Parabéns, muita felicidade. O Alex Ricardo Alves da Silva e a mãe Erundina Alves da Silva no Jardim Princesa. A Ana Salles em Guaratinguetá. O Sérgio, a irmã da Jaque e o cunhado estão lá ligados no programa Zé da Boia. Lá também está o seu Antônio. O seu Antônio também está com a gente, viu, prima? Lá em Guaratinguetá. O Delícia da BR-116, o Cassiano. Angélica, bom dia. 7h32, prima. Vai entrar a propaganda da emissora? Então deixa entrar, prima. Deixa entrar, gordá.
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0: Tá aí, prima, um pouco de pássaro aí pro Alex Januário, que tá fazendo aniversário hoje. 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Ô prima, será que é perseguição?
1: É, vem pra cá ver. Se não é perseguição, Ministério Público do Estado, Ministério Público Federal do Estado do Mato Grosso do Sul, implicando com a nossa sacola, porque tem a esfinge, o modelo da bandeira nacional. Estou aqui do lado do meu diretor, Edson. Recebesse uma notificação aí, é verdade?
2: É, recebemos uma notificação dizendo que nós não podemos utilizar a bandeira do Brasil nas nossas sacolas.
1: Olha só, né, pessoal? A gente usa a bandeira nas nossas lojas, usamos a bandeira nas nossas sacolas, dentro das nossas lojas, em tudo quanto é lugar. Nos Estados Unidos, você quando vê um filme, você vê bandeira para tudo quanto é lugar. Até no papel higiênico tem a bandeira americana. E aqui estão pegando no pé, segundo aqui o Ministério Público Federal de Mato Grosso do Sul, do qual eu nem vou comentar o nome do procurador, né, do promotor lá, recebeu uma denúncia anônima, né? Quer dizer, o cara vai lá, escreve uma besteira querendo tirar. Eu acho que nós temos que ser cada vez mais, ter orgulho, né, de usar o verde e amarelo, de usar a nossa bandeira.
2: Orgulho da bandeira nacional. Orgulho,
1: né? Imagina quantas sacolas saem por aqui, as pessoas com a sacola. Agora, será que o Ministério Público Federal de Mato Grosso não tem nada mais o que fazer? Não tem bandido, não tem ocupação, não tem pichação. Está tudo em ordem lá no Estado, né? Porque se preocupar com a bandeira da Havan é de se preocupar, pessoal, porque não faz muito tempo, eu coloquei aqui também, né? O Ministério Público Federal também, lá, ou federal ou estadual lá, do Maranhão, entrou com um processo para nós tirarmos a nossa estátua da liberdade lá de São Luís. Eu pergunto, isso é ou não é perseguição, né? Em cima da Havan, em cima do velho da Havan. O que tu acha, Edson?
2: Deve ser, né?
1: Os nossos advogados já responderam lá pro procurador?
2: Sim, já responderam.
1: Já responderam,
2: sim,
1: né?
2: Já responderam.
1: E a gente procurou, podemos sim se utilizar. Algo que o brasileiro pode usar. Sim, não tem problema. Nós não estamos queimando em praça pública a nossa sacola. Nós não estamos fazendo nada demais com a sacola. Nós estamos mostrando o nosso patriotismo com o nosso país. Escreva aqui embaixo. Você acha que é ou não é perseguição do Ministério Público Federal do Mato Grosso do Sul? É isso, Edson?
2: É isso.
1: Cada vez a gente vê... eu sempre falo, né? Tem gente que se utiliza da máquina pública para fazer mal por pessoas que não pensam como eles. Isso é muito mal, né? Eu acho que nós temos é que todo mundo dar as mãos juntas e lutar por um Brasil cada vez melhor. Obrigado. Um abraço, velho da van.
0: Tá aí o velho da van, prima. O Ministério Público lá, Federal de Mato Grosso. Só tem isso para investigar, prima? Não tem bandidagem lá, né? Ai, turma danada, viu? Mas não é possível um negócio desse. Ô, prima, hoje também é dia da enfermeira dos enfermeiros. E hoje é dia, daqui a pouco nós tocamos uma moda pra eles aí. Prima, no pique, no carinho, na alegria do programa do Zé da Boia. Vamos lá, velha porteira, Lourenço Lorival, Moisés Leiteiro, que tá ligado no programa do Zé da Boia.

0: 7:47.
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4: Prima, calma aí no pique, no carinho, na alegria do programa Zé da Boia. 7:48 em Pindamonhangaba, 7:48. Prima, vamos ouvir um pouquinho o velho da van?
5: Lava a louça todo dia, com o IP brilhando na pia. Cada copo uma alegria, IP é minha companhia. Pessoal, o que eu mais entendo é de perseguição. Não tem um cara mais perseguido do que o velho da van. E o IP também. Cuidado, as eleições estão chegando. Quem é do lado certo vai ser perseguido. Mas continue firme, acreditando no nosso país. Um abraço do velho da van e do IP aqui. Lava a louça todo dia. O IP é minha companhia. Abraço!
4: Tá aí, prima. O velho da van falando da perseguição sobre ele e também o IP. Agora nós vamos tocar a enfermeira, para todas as enfermeiras, enfermeiros deste planeta. Hoje dia do enfermeiro e da enfermeira. A vocês, as bênçãos de Deus Todo-Poderoso, para que vocês possam continuar salvando vida neste mundão de meu Deus. Parabéns ao dia da enfermeira e do enfermeiro. Também a Polícia Militar Feminina, hoje é dia delas também, que Deus a proteja, para que possamos ter segurança das nossas policiais femininas do Estado Paulista e de todo o Brasil. Bom dia, Pinda, bom dia, Vale.

Tá aí, prima, modona bonita, as nossas amigas e amigos enfermeiros de todo o Brasil. Também hoje está ligadinho com a gente o mineiro da Agropet Caminho da Roça, ele quer ver as andorinhas. Também nosso amigo Birajara está ligadinho com a gente, bom dia. Um bom dia também, primo, para o Luir Rosa. Também bom dia, Zé da Boia. O Zé Maria, Zé Maria! Ele quer carro de boi, hoje não dá mais tempo. Zé Maria, Zé Maria, Dona Maria de Lourdes, ligado com a gente. O Zé Maria, meu amiguinho especial, prima. À tarde nós toca o carro de boi por você, tá bom? Um abraço aí, obrigado pelo carinho, pela audiência. Um ótimo dia para todos nós aí. Nosso amigo Cabo Oliveira tá ali, a Dona Rosângela e o Lúcio Flávio. Um bom dia, meu amigo Zé da Boia. Um ótimo, abençoado dia para todos nós. Tomando aquele café na casa da mãe. Manda um abraço pro seu Luiz. É o pai do Paulinho. Então, um abraço aí, seu Luiz. Obrigado pelo carinho, pela audiência. Cabo Oliveira, também a Rosângela e o Lúcio Flávio. Que Deus proteja a família. Com saúde, paz e muito amor aí. Bom dia, Zé da Boia. Gonçalo Godoy também está com a gente no Jardim Imperial. A Dona Alzira, mãe da gatona lindona, bonitona, Val dos Correio. Donizete, Lenizete, o Matheus, a Milena, a Maria Alice, a Maria Cecília. A toda a família, um beijo grande para vocês. Gente, obrigado pelo carinho, pela audiência. Voltaremos, se Deus permitir, às 17 horas com mais um programa do Zé da Boia. Que todos tenham uma ótima e abençoada manhã de terça-feira. Louvemos ao Senhor porque Ele é bom. Louvemos ao Senhor porque é bom estar com vida. Se dirigir, não beba. Se beber, não dirija. Preserve a vida, que a vida é um dom de Deus. E lembre-se, amigo, sempre atrás de uma bola a uma criança. Bom dia, Pinda. Bom dia, Vale. Cabo Oliveira, Dona Rosângela, Lúcio Flávio. Bom dia.

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5: 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E o melhor, o valor do benefício pode ser de 100% da média salarial.
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2: É isso aí, muito bom dia! Terça-feira, dia 12 de maio. E que frio! Se não for o dia mais frio do ano, com certeza um dos dias mais frio do ano, disparado. Olha, Campos do Jordão amanheceu com 2 graus. Primeira geada de 2026. E é isso aí, começando o perfil, calma, o Marcelo não tá rouco. O Marcelo Santos foi fazer um procedimento médico, não vai poder estar aqui hoje com vocês. Mas eu estarei aqui, eu sou o Will Santos. O Will, né? A galera me chama de Will, pode me chamar de Will também. Manda aí seu pedido, sua mensagem, seu áudio, que a gente vai trocar uma ideia aqui, viu? Tem bastante coisa legal. Tem muita informação, muita notícia. Mas, claro, para começar bem o dia, é sempre bom um pouco de fé. Então, vamos com ele, momento de fé do meu amigo Pastor Ailton.
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9: Bom dia a todos, aqui quem vos fala é o Pastor Ailton. Gostaria de trazer uma mensagem ao seu coração, que está registrada no Salmo 124, aonde nós tiramos o tema que Deus é nosso protetor e nosso libertador. Esse é um mais dos belos salmos de romagem que vai do Salmo 120 até o Salmo 134. Esse salmo foi escrito por Davi. Então, através da história de Davi, podemos sugerir três ocasiões para Davi ter escrito esse salmo. É um salmo de louvor a Deus, exaltação por livramento. Exposição desse salmo, nós aprendemos do versículo 1 ao versículo de número 5, se Deus não estivesse do nosso lado. E do versículo de número 6 ao versículo de número 7, bendiz ao Senhor. Qual a situação para Davi ter escrito esse salmo? Ele poderia estar se referindo ao livramento que recebeu ao lutar com Golias. Essa seria a primeira situação. A segunda situação, ele pode estar se referindo também quando estava fugindo de Saul. O exército de Saul estava separado de Davi por uma montanha. O encontro era inevitável e desastroso para Davi, até que chegou um mensageiro e aí realmente na conversa houve um desvio, né, entre uma situação e outra, trazendo ali um livramento para Davi. A terceira situação que nós podemos também enumerar é quando Absalão, seu filho, deu um golpe de estado, entendeu? Ele assim assume temporariamente o governo de Israel, mas através de dois conselheiros, né, Uzai e Aitofel, um deu um conselho para prosseguir e perseguir também Davi, e o outro disse melhor esperar. Então o que, que acontece? Acabou que esperando, deu tempo de Davi também se recompor, de fugir, e mais uma vez ele recebe o livramento. O que nós aprendemos com isso, meu amigo? Deus está do nosso lado. Existe uma aliança de Deus conosco. Deus age em nosso favor. Perigo físico e espiritual, se Deus é por nós, diz a palavra do Senhor lá em Romanos 8:32, quem será contra nós? Não por mérito, porque somos, né, pecadores, nós não somos melhores de que ninguém, mas é pela misericórdia de Deus, pela graça de Deus, que é grande sobre as nossas vidas. Deus livrou do laço do passarinheiro, que é igual o que? A armadilha. Davi fala que Deus o livrou. E nós chegamos à seguinte conclusão de que Deus também nos livra. Isso está lá no versículo de número 8. E aprendemos três pontos que podemos destacar para a nossa vida quando nós confiamos em Deus e confiamos na provisão de Deus sobre a nossa vida. O primeiro ponto: mesmo Deus estando do nosso lado, passaremos por adversidade. O segundo ponto: Deus vai fazer sempre o que é melhor para nós. Passaremos por espinho, né? Mas a graça de Deus será sobre as nossas vidas. O terceiro ponto: a libertação maior de todas que Deus pode nos dar é dos perigos eternos. Satanás, que arma os laços, armadilha, tenta nos tragar, tenta nos tirar do caminho de Deus e, consequentemente, nos tirar da possibilidade de dar a vida eterna. Mas nós temos que crer que, nesse momento, Deus também nos dá proteção. Deus está do nosso lado por uma aliança feita através de Cristo na cruz do Calvário. Confie, Deus é nosso libertador e Deus é nosso protetor. Deus abençoe a todos, em nome de Jesus.

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1: É isso aí, 8 horas e 18 minutos. Olha, daqui a pouquinho tem plantão policial com Astério Galvão. Com muita história impressionante de deixar o cabelo em pé. E nosso WhatsApp 12992245660. E olha, vamos começar então a primeira notícia com coisa boa, Vagas de emprego para você daqui de Pindamonhangaba. O PAT de Pinda divulga novas vagas de emprego para esta semana. Claro que é uma lista grande, tá? Eu vou destacar aqui algumas. Olha só, vaga para cozinheiro, pedreiro, servente de obras, doméstica, ajudante de instalação de redes, mecânico de manutenção de ponte rolante, inspetor de qualidade e mais algumas vagas, tá bom? Lembrando, o PAT daqui de Pindamonhangaba fica na Praça Doutor Emílio Ribas, 120, na Praça São Benedito, das 8 horas da manhã às 4 horas da tarde. Tem também o PAT em Moreira César, Avenida Senador Teotônio Vilela, 61, na rodoviária, das 8 da manhã às 11h30 da manhã e à tarde, da 1h30 às 4 horas. Você então que está procurando um emprego, tá? PAT então de Pindamonhangaba, entre em contato, vai lá, dá um pulinho lá. De repente você consegue essa vaga e ajuda muito. E tá frio, hein? Faz aí seu cafezinho quente, seu chazinho. Se puder pôr um cobertor também, blusa, com certeza. Toma o seu cafezinho e vem com a gente na Rádio 107, a única rádio de Pinda, a rádio da cidade.
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0: para Alice e a todos vocês que estão agora conectados com a gente pelo aplicativo e também pela Rádio 107 FM. A rádio que vai com você aonde você estiver, aonde você for. E olha, vamos falar de coisa boa? 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
0: 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Agora exatamente 8:30.
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8: É isso aí, 8 horas e 35 minutos. Quero mandar um abraço aqui para Darlete Ferreira Salgado. Tá aqui na audiência, disse: obrigado por trazer alegria e principalmente Deus nos lares logo de manhã com esses louvores lindos. É isso aí, ó, o Cláudio Porto de Areia mandou um bom dia perguntando se o Norbertinho vem hoje. E é claro que o Norbertinho vem hoje, é terça-feira. Daqui a pouquinho ele vai estar aqui. Olha só, hoje Campos do Jordão bateu recorde. Recorde de frio do ano. 2,1 graus Celsius Campos do Jordão registrou hoje. A temperatura foi registrada por volta de 4 horas da manhã e marcou o dia mais frio do ano na cidade. Vegetação e carros amanheceram cobertos por gelo na cidade turística da Serra da Mantiqueira. É, Campos do Jordão tá frio. E em Pinda também. Pinda Manhangaba também está frio. Por enquanto, 12 graus. É o que aponta aqui na internet, no Climatempo. A previsão é de que não chova hoje, pelo menos. Mas a partir de quarta, quinta, sexta, é bom você já sair com uma blusa, um casaco, um guarda-chuva, que a chance de chover tá grande, viu? O tempo virou!

É isso aí, 8 horas e 41 minutos. Daqui a pouquinho tem plantão policial com Astério Galvão. Ele que vai trazer muitas informações e, claro, sempre estelionato. Como tem golpe hoje em dia, hein? Olha só, Copa do Mundo 2026. Golpistas clonam site da FIFA para enganar brasileiros em busca de ingresso. Os caras entram no site da FIFA, clonam o site, aí faz divulgação, baratinho, aquela coisa. Jogo do Brasil, R$50. Viagem para Orlando. Aí a galera vai, compra, passa os dados e quando vê é golpe. Olha só, a empresa de segurança identificou ao menos 5 páginas falsas com versões em português e ofertas suspeitas de ingresso para as partidas do Brasil na Copa do Mundo. Toma cuidado, gente. Copa do Mundo, pode ter certeza que o ingresso sempre vai ser caro. Se tem coisa barata, pode desconfiar. E falando em Brasil...

0: Olha só, o Neymar está na lista de pré-convocados. Essa pré-lista é uma lista enorme com muitos e muitos nomes que o técnico já disponibiliza antes da convocação. Essa música é boa, hein? Copa do Mundo é bom, né? Copa do Mundo é sempre muito bom. E olha, hoje o país tá dividido, viu? Você levaria o Neymar pra Copa? Tem uma galera que defende o Neymar com unhas e dentes. Quem tá lá é ruim, o Neymar é menos pior. Agora tem gente que não quer ver o Neymar de jeito nenhum na seleção. São milhões de treinadores, cada um já escalou a seleção. E você levaria o Neymar pra Copa? Saberemos em breve o que vai acontecer.
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0: É isso aí, 8 horas e 52 minutos. 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E agora, 8 horas e 53 minutos, vamos falar de coisa boa. Clube Levida. E claro, então, vou mandar aqui meu primeiro bom dia pra ela, nossa querida amiga que tá sempre aqui com a gente, a Esther Giovana. Muito bom dia pra você, Esther.
1: Bom dia, William. Bom dia, ouvintes.
0: Tudo certo? Tá friozinho aí?
1: Eu gosto do friozinho, né? Então pra mim tá bom.
0: Esther, temos uma convidada hoje, especialista na saúde animal. Fala pra gente.
1: Isso mesmo, nós estamos com a doutora Lígia Salomão, da Clínica Veterinária Santa Cecília. Bom dia, Lígia.
2: Olá, bom dia a todos.
0: Muito bom dia, doutora Lígia Salomão, ela que é médica veterinária da Clínica VET, isso mesmo?
2: Da Clínica Santa Cecília.
0: Santa Cecília. Isso, Clínica... da Santa Cecília.
2: Isso.
0: E fala pra gente um tema que todo mundo procura, tem muitas dúvidas, que é a castração animal. Quais que são as principais dúvidas? Muito bom dia pra você.
2: Bom dia.
0: O que que a pessoa precisa saber, qual o momento certo, tudo que só você sabe.
2: Então, é um tema que é bem comum, né? Todo mundo tem bastante dúvida, porque muda, assim como na medicina humana, a veterinária também vai evoluindo e a gente vai melhorando. Antes era muito comum falar que cadelinha, principalmente, tinha que castrar antes do primeiro cio, e tudo hoje mudou bastante coisa, né? Então, o ideal é realmente passar por uma avaliação com um médico veterinário. A castração continua sendo, né, indicada por seus diversos benefícios, né? Uma delas é reduzir a infecção de útero, que é uma doença super comum, né, em cadelinhas, reduz tumores de mamas significativamente. Então, é uma indicação, é uma coisa que a gente indica realmente que seja feita, mas tem que passar por uma avaliação.
0: E como funciona o pós-operatório, doutora, da castração?
2: O pós-operatório, por ser uma cirurgia eletiva, né, não é uma emergência, não é nada, geralmente o pós-operatório é bem tranquilo, né? Em machos, é mais tranquilo ainda, né? Em uma semana já ele está 100% e as fêmeas em 10 dias já tá recuperada. Toma medicação pós-operatório, não pode lamber, né, mexer nos pontos, então tem que usar o colarzinho ou roupinha e eles seguem normais.
0: Eu nunca castrei meu animal, ele é idoso, pode ser castrado?
2: Pode sim, e deve, né, que quando é mais velhinho, machinho, por exemplo, diminui o problema em próstata, né, em cadelas a infecção uterina, que a gente chama de piometra, em idosos também é mais frequente, então é recomendado sim. Antes tinha um medo da anestesia, né, mas isso é mito, né, os idosos podem ser castrados sim.
0: E quais os principais benefícios da castração?
2: Então, a redução de diversos tipos de doenças, né? Tumores em machinhos, tumores em próstata, em fêmea, tumor de mama. Em machos, que não é uma doença, mas é interessante falar que muitos machos acabam fugindo de casa. Se tem cadelinha na rua, no cio, ou de vizinho, pelo cheiro, tudo, eles acabam fugindo.
0: Muito.
2: Então, isso acaba, né? Então, tem muito benefício.
0: Olha, quando eu tinha 10 anos, meu irmão trouxe dois gatos pra casa. Aí era um gato pra cada, o meu e do meu irmão. Lindos, maravilhosos da família. Até que um fugiu. Um mês depois o outro fugiu. E é muito por isso, que tinha um monte de gato, né?
2: Os gatinhos no cio, eles sentem um cheiro, tudo, e vão atrás. Você castrando, isso reduz muito, né? Porque tudo tem ação hormonal, né? Então você cessa a produção de hormônio e reduz muito isso.
0: E existe um mito que eu já ouvi muito falar, a galera tem muita dúvida. Aliás, você que tá ouvindo a gente, manda mensagem, manda suas dúvidas também no nosso WhatsApp. 12 992245660. Eu vou enviar aqui em tempo real, ao vivo já, a sua pergunta para a doutora. E uma dúvida que eu tenho, olha só, muita gente perguntando aqui também, se a castração engorda, que existe uma lenda, ah, o cachorro ou o gato fez a castração, depois ele engordou, ficou preguiçoso, desanimado. É lenda, o que, que é verdade e o que, que não é dessa história?
2: É, isso pode acontecer sim, realmente. Né? Então, o ideal é avaliar junto com o médico veterinário, passar, existem rações específicas, inclusive, você pode ver que tem para gato castrado, cachorro castrado, que é justamente para isso. Né? E o interessante é que o cachorro gosta de passear, tudo é tentar manter ele em atividade. Né? Isso não acontece, não é uma regra, realmente, né? Mas pode acontecer sim. Né, pela baixa, pela não produção do hormônio, ele acaba ficando mais devagarzinho. Então, mas tem como corrigir, vamos dizer assim, né? Com uma ração, com passeio, para ele não ficar gordinho, acima do peso.
0: Emocionalmente, a castração pode afetar o animal de alguma forma? Deixar ele mais triste?
2: Emocionalmente não.
0: Que bom. Olha, tem muita pergunta bacana chegando aqui. Uma pergunta interessante, que acontece muito, que é dar comida de pessoas humanas para cachorro. Pessoa fez a comida ali, sobrou um pouquinho de arroz, ah, vou dar pro cachorro aqui que é mais barato, não sei o quê. O cachorro pode comer comida de pessoa normal?
2: Ele pode comer, né? Hoje em dia, inclusive, tem uma linha, né, de tratamento que é com alimentação natural. Só que ela não é o mesmo tipo de preparo do nosso, né? A gente refoga alho, cebola, coloca um monte de tempero, para eles não. A alimentação natural é super interessante, inclusive, mas tem que seguir direitinho. Ideal também é procurar um nutricionista, né, veterinário, para poder passar tudo certinho. É muito interessante, mas não é o mesmo
1: preparo. Outro dia eu fiquei na dúvida, a minha irmã deu pão pro cachorro, daí eu não sabia se podia dar ou não, porque eu sempre achei que era só a ração mesmo, que já é preparada pro pet.
2: É, porque tem muita fermenta, né, tempero, essas coisas, não faz muita gordura, não faz bem para eles, né. Quando a gente fala em alimentação natural, que usa a nossa alimentação, é principalmente baseada em cartilagem, né, em carne, proteína, né, animal, então é diferente, mas é uma linha muito interessante.
0: A Fátima tá perguntando se cachorro castrado entra no CIO.
2: Não entra.
0: Outra pergunta interessante, até pegando o time do frio que chegou agora, tem algum cuidado específico que tem que ter com o pet no período de frio que vai entrar agora?
2: Eles sentem frios, né? Principalmente os bichinhos com pelo mais curto, né? Então deixar sempre uma caminha, um lugarzinho quentinho, vento e frio nunca é muito legal. Assim, como pra gente, pra eles também não é muito legal, não. Teve que escutar tudo tremendo.
0: Olha só, o Guilherme perguntou aqui, bom dia, pergunta para a doutora. É verdade que as causas do câncer dos animais são essas rações de produtos químicos?
2: Olha, é assim, não tem nada ainda muito comprovado, mas seguindo a linha humana, eu acredito sim que se a ração tem muita química, muito...
1: Corante.
2: Eu acho que acaba influenciando, influencia pra gente.
1: É o câncer do intestino, corante. O corante alimentar faz muito efeito no câncer do intestino.
2: Isso não ser uma regra para eles também. Então, é legal sempre ler rótulo de ração, principalmente. Ver o que tem, né? Se tem muita química, muito corante.
0: Interessante. Olha, muita pergunta boa chegando aqui também, olha só. O Miguel Durante perguntou, bom dia, moçada, bom dia para a doutora. Pergunta com quantos dias devemos castrar uma gata após parida?
2: Olha, é assim que os bebezinhos desmamarem, né? A gata, ela entra no cio a cada 3 meses. Então, fazendo as contas, quando ela estiver desmamando os filhotinhos, ela vai estar quase entrando no cio novamente, né? Então, o ideal é castrar logo depois que eles desmamarem.
0: Certo. Tem algum risco para castração?
2: Não, geralmente...
0: Um malefício, né?
2: Normalmente não tem. A cirurgia em si é uma cirurgia tranquila. Existem os riscos da anestesia, que é normal, né? A gente não pode falar, não existe risco, nem existe da anestesia. Assim como a gente vai no dentista, uma anestesia do dentista também existe um risco, né? Mas fazendo os exames corretos, passando por uma avaliação direitinho, isso reduz muito.
0: Olha, tem uma ouvinte perguntando muito aqui de pulgas e carrapatos. Está sofrendo com pulgas e carrapatos. Qual que é a melhor forma de eliminar as pulgas?
2: Olha, hoje tem umas medicações que são como se fossem uns tabletinhos, uns comprimidinhos, né? Tem várias marcas e aí são muito, muito eficientes mesmo.
0: Funciona?
2: Funciona, mas tem vários valores, várias marcas, mas procura esses, são os tabletinhos mastigáveis. Geralmente funciona muito bem.
0: Tem uma outra pergunta aqui, ó. Falando que tem um cachorro, que é um cachorro de mais idade, idoso. Tem algum cuidado especial que precisa ter com ele? Que às vezes parece estar triste, às vezes não está.
2: É, os idosinhos, né, o que a gente recomenda é passar pelo menos umas 2 vezes ao ano no veterinário para fazer um check-up. Assim como a gente também, né? Então a gente faz um exame de sangue para ver se está tudo certinho. Dependendo do caso, a gente faz um exame mais específico do coração também, porque eles também têm, né, com o desgaste normal dos órgãos, então pode ter um problema cardíaco devido à idade. Então a ideia é passar, fazer um check-up umas 2 vezes ao ano, para saber se está tudo certinho mesmo.
0: Para todas as idades? Qual é o período bom para ir no veterinário?
2: De 8 anos, de 8, 9 anos, o bichinho, umas 2 vezes ao ano, né? Quando é mais novo, 1 vez ao ano, geralmente na época da vacina, né? A gente já dá uma geral neles, então 1 vez ao ano tá ok.
0: Qual que é o principal sinal que a pessoa tem que levar o cachorro pro veterinário? O negócio está sério.
2: É, olha, assim, quando o bichinho para de comer, é o primeiro indicativo, e está apático, sabe aquele bichinho que é muito brincalhão e está muito quietinho, então parar de comer e ficar mais prostrado, mais quietinho, já é um sinal de alerta.
1: E o ideal, doutora, é a prevenção igual dos humanos, né? Pelo menos uma vez por ano, levar o veterinário para verificar como está a saúde do animal.
2: É, porque isso adianta. Né? Às vezes a pessoa protela muito levar e chega já um caso muito complicado, né, para a gente. Se tivesse levado antes ou se tivesse feito uma prevenção, vacina, vermificação correta, eliminaria um monte de problemas futuros.
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0: É isso aí, ó. O Instagram, Clínica Vet, _, aquele tracinho lá embaixo, Santa Cecília. Segue lá no Instagram, conversa com a doutora também. Aliás, destacando, no ano passado, eu tive que fazer um exame, aí eu falei com o Marcelo, a gente foi lá no Levida, no dia seguinte já tava tudo pronto, carteirinha, tudo bonitinho, fiz o exame, deu certinho. Então, impressionante como é rápido o cartão Levida, viu?
1: Não tem, é uma anuidade, você paga uma vez só por ano. 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
0: É isso aí, gente. O melhor investimento é investimento em saúde, é a melhor coisa que tem. Esther, Lídia, quero dar um bom dia para vocês, muito obrigado.
1: Obrigada a você, obrigada doutora, obrigada aos ouvintes, bom dia.
2: Eu que agradeço, viu? Bom dia.

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3: Você é chocólatra? É? 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Ele contém um componente mágico, o triptofano. Num estalar de dedos, você abre o seu chocolate 70%, come seu chocolate 70% e depois relaxa, pois melhora seu humor e ainda traz uma sensação de bem-estar e prazer. 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Se você está de dieta e está com uns quilinhos a mais, saiba que o chocolate 70% diminui seu apetite e ainda melhora a qualidade do seu sono. Tem nas versões Diet, Light, com açúcar de coco e vai indo. As versões antigas são mais amargas, mas o mercado vem lançando esses doces com um sabor incomparável. Então, sendo chocólatra ou não, deixe de preconceito e experimente os 70%. É saboroso, é gostoso. Esse foi o Bem Viver de hoje. E eu, Ana Paula Barros, volto já já. Até logo.
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5: Agora 9 horas e 12 minutos. Perguntaram de manhã, o Norbertinho vem hoje? Claro que vem, rapaz, é terça-feira. Muito bom dia, Norbertinho.
6: Estamos aqui, William, fazendo mais um programa Perfil hoje com você. É. E ó, recordar os velhos tempos, né? Que dividimos por muito tempo a bancada aqui na 107, quando nós fazíamos o programa diário. É um prazer estar aqui com você e todos ouvindo a 107, que a partir de agora pode mandar sua pergunta, sua participação e vamos falar da cidade de Pindamonhangaba.
5: Ah, o prazer é todo meu, é uma honra estar aqui, foi uma experiência muito boa. Aliás, primeira coisa que eu tenho que te perguntar, você é a primeira pessoa que eu vejo hoje sem blusa, como é que você não tá com frio?
6: Eu acabei de tirar aqui no estúdio, mas eu tô de blusa, aliás, desde ontem, que frio, hein? Que queda na temperatura, bom pra comer uma feijoada, comer uma quireirinha e tomar uma cachaçinha, né?
5: Norberto, vamos lá então, coisa séria, vamos falar de saúde de Pindamonhangaba, muita gente perguntando, preocupada, vacinação e falta de medicamentos. Vereadora, a população tem relatado dificuldades para conseguir vacinas e também a falta de alguns medicamentos nos postos de saúde. Como que você tem acompanhado essa situação? O que está sendo feito junto com a prefeitura para melhorar esse atendimento?
6: Bom, a minha função como vereador, né, é fiscalizar. E isso eu não abro mão. Nós temos constantemente recebido da população, até aqui no programa Perfil, toda terça-feira, reclamações em vários pontos da cidade falando o problema de falta de vacina. Isso tem assustado a população, até por conta de dois episódios que tivemos aí em Pindamonhangaba, e a população fica aflita. Eu tenho cobrado e tenho cobrado muito também com relação à farmácia. Não só a falta de medicamento, mas quem está nos ouvindo sabe que o dia de buscar o medicamento é uma tortura. Filas imensas. E Norberto, tem solução? Lógico que tem solução, é descer, né, do gabinete, é sair do gabinete da secretária de saúde, ir lá presenciar e organizar o sistema de entrega. Agora, o que não é justo é nós vermos pessoas de idade na espera 2, 3, 4 horas para retirar um medicamento. E você sabe, às vezes a pessoa sai cedo de casa, não se alimenta direito, aí cai pressão, tem problema de diabetes e fica lá naquela a fila que não tem fim. Então a gente tem fiscalizado, já deixo um alerta que eu vou passar a acompanhar de perto essa entrega de medicamento, porque a nossa população, as pessoas mais idosas, não merece ficar naquela fila e merece sim o respeito por parte do poder público. Porque tem condições de arrumar? Tem sim, a gente sabe fazer, só que a gente é vereador. Então a gente cobra do Poder Executivo, cobra do prefeito, cobra do secretário de saúde para que dê atenção para essas pessoas que mais precisam.
5: E fica aquela situação, né? Falta vacina, é a questão dos remédios. Se a gente pensa que agora já está frio, não chegou nem o inverno ainda, vai acumulando uma coisa na outra e daqui a pouco a pessoa Vai precisar ir no Upa porque não teve um remédio,
6: vacina. Já nós vamos entrar na fase das gripes, né? Da
5: influenza.
6: Enfim, né? Toda aquela parte respiratória, chega esse período do frio, aumenta. Ontem nós passamos pelo pronto-socorro, eu e o Alan, né? Notamos já também a questão de dengue. Nós já passamos em Pindamonhangaba situações críticas de volume de atendimento, principalmente nessa época, por conta das síndromes gripais e também de dengue. Então, e eu não estou vendo por parte de quem faz essa gestão, que é a Prefeitura, que é a Secretaria de Saúde, essa mobilização. Mas nós estamos acompanhando de perto, a população sabe que pode contar com o vereador Norberto, a gente está o tempo todo ao pronto-socorro, a Santa Casa, as UPAs, acompanhando o trabalho, e o que tiver errado, nós, na função de vereador, estamos fiscalizando, estamos cobrando. O que falta realmente é mais empenho por parte tanto da Secretária de Saúde como do prefeito. Ter mais olhar pela saúde, que é o que não está acontecendo em Pindamonhangaba.
5: E você citou a dengue, né? Você citou a dengue e a gente sabe que um dos problemas da dengue é mato alto, que é outro problema também constante, é a limpeza de terrenos e o mato alto em vários bairros de Pindamonhangaba. Como que está sendo feito a cobrança junto com a prefeitura, os trabalhos, e como que a população pode ajudar também com as denúncias de mato alto, terreno abandonado, que é o que mais tem?
6: Olha, a população faz a sua reclamação. O que a gente percebe é a morosidade na questão da execução do serviço. Quando você passa pelos bairros, você vai aí nos locais onde a população nos chama, o mato está muito alto, William. O mato está, não só também, tem que chamar aqui a atenção, eu sempre defendo que você que tem o seu terreno tem que fazer a limpeza, você que tem aí o quintal de sua casa tem que manter limpo, mas nesse momento a gente percebe também uma falta de zeladoria por parte do poder público. O poder público tem que ser o exemplo. E a gente entra nos bairros, a gente encontra muito mato alto, a população requisita muito o vereador Norberto, e porque o nosso gabinete realmente atende as pessoas, a gente dá o retorno e a gente vai logo verificar a situação. E a gente percebe que a cidade não está tendo a zeladoria que merece, bairros com mato alto, sujeira no bairro, e isso também desmotiva a população. Lógico que não exime a responsabilidade, mas a gente está vendo as ruas muito sujas, com muita sujeira, contratos muito altos, né? Nós temos contrato aí de limpeza urbana, e o pior, hoje a gente paga taxa do lixo e não tem o serviço adequado. Para onde está indo o nosso dinheiro? Então, quando você paga e você não vê o serviço, você já paga chateado, injuriado, porque mais imposto no seu bolso. Aí você paga e não vê o serviço, aí tem razão da população ficar brava. Então, a gente tem cobrado sim muito, vai continuar cobrando, vou continuar indo nos bairros, eu tô que nem aspirina. Ou me engole ou continua passando mal.
5: E até um recado para quem tem terreno abandonado, que não tá aí, tá nem aí. Fala pra gente, quais que são as punições, o que, que esse cara pode ser penalizado por ter um terreno que ele não tá nem aí? Ah, tá lá, uma hora alguém resolve. Que acontece, que pode acontecer
6: com o William, cara? Você foi muito bem falado, porque às vezes a população acha que o terreno fica lá abandonado e a prefeitura não faz nada. O terreno que fica abandonado com mato alto, primeiro, recebe uma notificação. Depois, na sequência, recebe a multa. E também, quando a prefeitura entra no terreno e faz a limpeza, ela paga por isso. E isso fica em torno aí, entre multa e o serviço executado, em torno de R$1.200. Imagine que cada vez que isso acontece, a pessoa toma essa punição. Então, é uma ação silenciosa, feita pela posturas de Pindamonhangaba, o setor da Secretaria de Administração, mas a pessoa não fica impune, não. Ficou com mato alto, tem sujeira, toma canetada. Aí depois, quando vai ver, tem uma baita dívida na prefeitura.
5: E falando de sujeira ainda também, existe punição em como pegar pessoas que jogam sofá e tudo que até canto por aí, que vira e mexe, a gente vê, às vezes vizinho vê e fica, pô,
6: olha,
5: A gente faz nossa parte, aí vem um caboclo.
6: Hoje tem um setor da prefeitura que recebe essas denúncias. Então, você que está ouvindo, pegar uma pessoa, pegar uma placa. Eu mesmo, quando estou percorrendo a cidade e pego, tiro foto de caminhão jogando lixo no local errado.
5: Caminhão.
6: O que eu pegar, eu mesmo faço a denúncia. Mas você que está nos ouvindo também pode tomar essa providência, porque está aí o resultado. Dengue, Mato Alto, mas lembrando que não exime aí a prefeitura, o prefeito, o secretário de serviços municipais de manter as vias limpas, manter a cidade limpa, que é o que a gente não está vendo atualmente na cidade.
5: E Norberto, falando sobre cobrança sobre o TFD, sobre o tratamento fora do domicílio, o TFD, mesmo com a lei já em vigor, pacientes relatam atrasos nos pagamentos. Como que está sendo feito essa cobrança e o que foi feito para garantir o direito que as famílias sejam cumpridas?
6: Bom, como eu falei semana passada, eu fiquei de trazer hoje algumas respostas. Como, por exemplo, eu fiz uma alteração em 2025 na tabela de pagamentos, né, do TFD. O que acontece? O valor da alimentação para sair de Pinda era R$ 20,00. Hoje, a gente conta com um valor de R$ 35,00 atualizado pela minha alteração na lei. Eu fiz uma alteração em 2025 e ela está vigente. Fui checar a informação se tinham entrado com ação de inconstitucionalidade, se tinha alguma, se tinha sido vetado. Nós derrubamos o veto e a lei está vigente. Não tem nada que impeça da prefeitura executar. Inclusive, na data de hoje, vou questionar a secretária de saúde e o prefeito por que eles não estão aplicando a lei. A lei do TFD já existe desde 2014. Então, desde 2014 não tinha uma atualização nessa tabela. Então, você que está me ouvindo, hoje a prefeitura paga R$ 20,00 a partir de 50 quilômetros, cidades a partir de 50 quilômetros. Então, para deixar muito claro, às vezes a pessoa fala, mas Taubaté, São José, Taubaté é impossível receber porque não tem nem 50 quilômetros. São José dos Campos é entre divisas de município a marcação para poder a pessoa ter o benefício. Então, entre Pinda, o limite de Pindamonhangaba e São José dos Campos, não dá os 50 quilômetros. Mas vai para São Paulo, vai para Cruzeiro, vai para outras cidades fazer, tem o direito. Hoje a tabela atualizada com a lei 73 de 2025, que eu fiz a alteração, é o valor de 35, quando a pessoa vai sozinha, para uma diária. Se vai com acompanhante, 70. Ajuda de custo para diária completa, alimentação, pernoite de paciente e acompanhante, 210. E se a pessoa vai sozinha fazer um procedimento, fica fora de Pinda, 105. Ainda não são valores adequados, mas em 2025 foi o valor que a gente conseguiu adequar. Bem melhor do que a realidade. E eu espero realmente, porque esses valores que eu estou citando aqui no ar não trazem um impacto absurdo para a administração. E nós temos que ter a consciência, William, e quem está me ouvindo sabe da dificuldade em fazer um tratamento, às vezes sai para fazer um tratamento de doenças graves fora de Pindamonhangaba, a pessoa já está debilitada, a pessoa já está gastando, já tem uma situação difícil, está afastado do serviço, precisa dessa ajuda. E não é possível, numa cidade como a nossa, com um orçamento previsto de R$ 1 bilhão, nós não tenhamos condições de dar esse conforto para a nossa população. E lembrando que quem faz uso do TFD, quem faz uso do SUS, são as pessoas que mais precisam. E a gente tem que ter essa sensibilidade. Não é possível que o prefeito da cidade, a secretária de saúde, não tenha o mesmo entendimento do que eu, que é respeitar e dar um conforto para as pessoas que mais precisam. Então, por isso eu fiz a alteração na lei o ano passado e, infelizmente, até agora, a lei está vigente e não estão colocando em prática esse valor, que para o cofre da prefeitura não significa nada, mas para quem vai viajar e precisa, significa muito.
5: Saúde é coisa séria, gente. Saúde é coisa séria. E o Norbertinho, uma pergunta aqui da Maria, Até citando, né, a taxa do lixo e outras taxas a mais que vieram esse ano.
6: É, as duas taxas que nós tivemos esse ano, né, que, na minha opinião, duas cobranças absurdas, que foi a questão da atualização da planta genérica, e que, lembrando as pessoas que estão nos ouvindo, a atualização, ela vai ter um reajuste de 25% ao ano, durante ainda mais 3 anos, então todo ano vai aumentar um grau razoável aí no IPTU, e a questão da taxa do lixo, que eu sempre pego no pé, porque nós não estamos vendo o serviço. Então, nós tivemos dois impostos colocados goela abaixo para a população, que é o IPTU e a taxa do lixo.
5: Então, em cima disso, tem uma arrecadação a mais agora, com essas taxas, porque com essas taxas não dá para voltar com o catatreco, que tem mais investimento.
6: Olha, o catatreco era um serviço que a prefeitura fazia, e eu acho que bairros que não têm ainda o PEV, porque o catatreco ia lá, pegava tudo, sofá, pedaço de entulho, e esparramava aquele... Quando o catatreco ia passar, ficava aquelas ruas tudo cheia de lixo, e isso também não era adequado. Mas hoje alguns bairros já possuem o PEV, que é o posto de entrega voluntário, onde você pode entregar o sofá, onde você pode entregar um móvel velho, você pode entregar uma televisão, você fez

0: obrigatoriedade de contratar caçamba. Mas folha, galho, é, uma, 3 metros cúbicos, se não está a minha memória falhando, é o que pode entregar no PEV em Pindamonhangaba.
1: O PEV, se você pedir, eles conseguem ir até a sua residência pegar alguma coisa grande?
0: Não, PEV é posto de entrega. O munícipe entrega no PEV.
1: Ah, não tem como contratar
0: ele. Mas, lá. William, você concorda comigo que se consegue sair de casa e jogar em algum lugar, não dá para levar no PEV?
1: Isso é.
0: Então, isso aí também tem que ter uma interação, ter aí um bom discernimento por parte da população também.
1: Tá certo. Então, esse foi o papo de hoje, Norbertinho. Sempre trabalhando bastante, na correria de sempre.
0: E olha, William, a gente mais uma vez deixa aqui o nosso gabinete à disposição, toda a nossa equipe, para atender você que está nos ouvindo. O nosso gabinete está aberto para toda a população, mas também temos outros mecanismos de trabalho. Em breve vamos aí instalar o nosso gabinete no distrito de Moreira César. Uma vez por semana vou estar atendendo o distrito. Mas tem as nossas redes sociais, o Instagram, Norberto Moraes, o Facebook. Você pode entrar aí, aproveita que está me ouvindo, pega o celular, já entra no Instagram, no Facebook, clica aí Norberto Moraes, acompanha nosso dia a dia e pode entrar em contato com a gente pelo Instagram e pelo Facebook. Tem também nosso WhatsApp, que é o 991-13-8620, vou repetir aqui, 991-13-8620, onde você também pode mandar sua demanda. Hoje a tecnologia faz com que encurte o caminho, mas se precisar também, vou aí no seu bairro, vou te atender com o maior prazer, porque essa é a nossa função, fiscalizar e estar junto da população. Foi o povo que nos elegeu.
1: Ó, Norbertinho, pergunta da Alice aqui, na verdade foi mais um recado, olha só. Norbertinho, meu pai tem 98 anos, mora no Jardim Resende e ele pegou dengue. E na beira da linha ali tem uma canaleta cheia d'água, na rua Álvaro Pinto Madureira.
0: Olha, nós vamos aproveitar, vamos passar lá, ver esse local e é uma judiação, né? Colocar a população em risco por conta de abandono, falta de limpeza, o que eu estou dizendo aqui. Se paga a taxa do lixo, né? Aprovaram, né, essa taxa do lixo, colocaram goela abaixo e não ter o serviço. Isso é de doer no bolso e no coração.
1: Exatamente. Joelma perguntou aqui ainda do TFD. Gostaria de saber se esse valor já está valendo. Minha mãe faz tratamento em São Paulo, no Instituto de Câncer, e o valor é de R$20 para ela e para acompanhante.
0: Exatamente. O valor está valendo, é uma lei, porém, não está sendo cumprida. E na data de hoje, vou questionar para a prefeitura, porque até o momento não estão cumprindo a lei. E se precisar, nós vamos judicializar para que faça cumprir a lei.
1: E por último, um pedido aqui, está chegando frio. E é um período que a galera faz muito campanha de agasalho, precisa, né, de roupa. Então fica até um pedido, talvez, para as próximas semanas, para você explicar para a população como é que faz a doação, quem precisar, quem tiver condições, que agora o frio está chegando.
0: Sim, deve ter aí a campanha do Fundo Social, né? Pelo menos que acredito que tenha, que o Fundo Social deva olhar para as pessoas da nossa cidade, para os humanos da nossa cidade, né? Acredito que vá fazer um trabalho de conscientização, de doação, mas fica aí até uma dica para nós pensarmos em fazer um trabalho de cunho pessoal para poder atender essas pessoas que precisam aí de um cobertor, um agasalho, nesse período que já dá sinais aí que vai vir rigoroso.
1: Olha só, há meses estamos pedindo a limpeza de um terreno em frente à nossa casa e até hoje ninguém faz nada. A Isabel Lopes, do bairro das Campinas.
0: Olha lá, Isabel, bairro das Campinas, um bairro que eu conheço muito bem. Vamos dar atenção e cobrar? É o que eu falo. Cadê o poder público? Entra no bairro, para com essa situação de querer fazer propaganda. Só fico fazendo média. Tá aí, vai lá, roça a entrada do bairro, grava um vídeo na entrada do bairro e não anda no bairro, não sabe a necessidade do bairro. Tem que fazer um mutirão, notificar. Se não fez, o proprietário não fez, entra, faz a limpeza. Agora, o que não é justo é pagar um imposto mais alto, pagar a taxa do lixo e ter essa situação aí de sujeira, mato alto, colocando em risco a população.
1: É, quando fala de terreno, chove o WhatsApp aqui, né, Berto?
0: E pode enviar todos para nós, que nós vamos formalizar, é a minha obrigação, nossa ferramenta de trabalho aqui é o requerimento.

0: documento é indicação, nós vamos formalizar e mandamos a cópia para os ouvintes que fizeram a solicitação para nós.
1: É isso aí, Marcelo mandou um vídeo para a gente de terreno, então eu vou notificar, vou mandar aqui para a equipe do Norberto, tá bom? Ele vai entrar em contato com vocês, todo mundo que mandou mensagem
0: todo
1: aqui
0: mundo
1: também.
0: A gente responde logo após o programa.
1: É isso aí, Norbertinho, queria agradecer então a sua presença. E para fechar, a gente estava comentando hoje, você levaria o Neymar para a Copa?
0: Você levaria o Neymar para a Copa?
1: É.
0: Você acha que tem... Será?
1: É, tem uma galera que defende com unhas e dentes e tem gente que não quer ver nem pintado de ouro, né? Tá bem dividido, tá dividido.
0: Olha, William, eu vou falar a verdade. Bom, a Copa começando, né? Lógico que o pessoal tá preocupado, mas a gente tá tendo tanto trabalho aqui em Pinda, né? Tem tomado tanto o nosso tempo, porque a cidade não passa por bom momento, né? Tanto no momento da população, de mais imposto, muitas pessoas procurando com essa monte de dívida, chegando agora um monte de carta do cartório, e as pessoas nos procuram muito para pedir auxílio, né? E a gente tem colocado na prioridade agora atender a população. Mas, para mim, não faz diferença nenhuma o Neymar para a Copa.
1: Ó, só para finalizar, pergunto pro vereador como anda a fiscalização sobre motos barulhentas. Ninguém aguenta esses barulhentos.
0: William, é o que eu falo. A gente, quanto vereador, a gente tá aqui para fazer as leis. E eu sou o autor da lei que permite a prefeitura fazer a fiscalização. Fui eu que fui lá, elaborei, mandei para a prefeitura como forma de indicação, devolveram. E a nossa lei, foi nós que redigimos essa importante lei. Só que nós precisamos ver a Secretaria de Segurança, o secretário, criar coragem e fazer uma rotina de fiscalização. A Secretaria de Trânsito, nós temos duas secretarias hoje, com o secretário, secretária adjunto, uma estrutura. O que falta é coragem e empenho. Nós, como vereadores, somos legisladores, fazemos leis. Eu fiz, dei a ferramenta. Agora que eu já dei a ferramenta, falta os homens colocar coragem e ir trabalhar e pegar essas motos e multar.
1: É isso aí, Norbertinho. Quero agradecer, então. Muito obrigado. Até a semana que vem.
0: Se Deus quiser. E, ó, foi um prazer te reencontrar aqui nos microfones da Rádio 107. Obrigado, viu, meu amigo?
1: Digo mesmo, Norberto. Muito obrigado. Deus abençoe. Agora, 9 horas e 34 minutos.
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5: Agora é a vez deles.
6: Você chama, chama de novo e o cachorro simplesmente decide não responder e, na maioria das vezes, isso não é desobediência pura. Os cães também avaliam o ambiente, o interesse e o que está acontecendo ao redor. Se existe um cheiro mais interessante, um estímulo novo ou até uma falta de associação positiva com o chamado, ele pode escolher não ir. Isso mostra como o treinamento precisa ser constante e baseado em reforço positivo. Quando o pet entende que atender o chamado traz coisas boas, a resposta muda completamente. É relação, não imposição.
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3: Olha, agora são 9 horas e 38 minutos. 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Olha, tem muitos pedidos e mensagens aqui direcionadas ao vereador Norberto. Fica tranquilo que eu vou mandar tudo pra ele, viu? Tô mandando, a equipe dele tá aqui. Muitas mensagens. E daqui a pouco a gente volta com mais informações. E daqui a pouquinho também, claro, ele, com sua voz sedutor. Meu sonho é ter a voz dele. Astério Galvão, com as notas policiais. Daqui a pouquinho ele tá aqui com a gente. 107.

Olha, agora são 9 horas e 50 minutos. E olha só, vamos falar de coisa boa. 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Olha, muita mensagem chegando. Aliás, uma dica também, quando tiver na entrevista ao vivo, recomendo que mande, tenta mandar em texto, que é mais fácil, porque já vejo em tempo real, já consigo falar. Às vezes, quando mando em áudio, não dá tempo de soltar, ou o áudio fica longo. Então, fica essa dica também. Olha, agora 9 horas e 52 minutos, daqui a pouco a gente volta com o plantão policial também. Muita coisa bacana. Olha, eu falei agora há pouco de gente falsificando o site da FIFA, vendendo ingressos para a Copa. Estão aplicando golpes também com figurinhas da Copa, viu? Cuidado aí, você que tem figurinhas da Copa, tem o álbum, tá completando o álbum. A verdade, como diz o Astério Galvão, esses berlinhos, eles aplicam um golpe hoje em tudo quanto é lugar, né?

0: E daqui a pouquinho a gente volta com mais informação.
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0: vamos mandar embora essa
1: agora é na... Agora 9 horas e 57 minutos. 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E olha, a gente tocou agora a música do leilão, né? E olha só, tem uma notícia também, tá? A Receita Federal vai realizar um novo leilão regional de mercadorias apreendidas e abandonadas, inclusive itens em Taubaté. Tem lotes com tablets, computador, peças tecnológicas, videogame, diversos equipamentos eletrônicos, tá? Para você que trabalha com isso também, é uma boa oportunidade, tá? O leilão reúne uma grande variedade de produtos, até smartphone, relógio, instrumentos musical, tem tudo, tá bom? Acessa o site da Receita Federal, é super legalizado, obviamente, tá bom? Pesquisa na internet também, acessa lá através do gov.br para participar de um leilão aqui da região do Vale do Paraíba, com muitos lotes que serão vendidos, com um dos mais diversos produtos, uma baita oportunidade também para você revender, né?

0: Olha agora, 9 horas e 58 minutos. Daqui a pouco tem plantão policial. Mande sua mensagem, o seu pedido. Pode pedir música, viu? Hoje o Marcelo liberou. O Marcelo tá fazendo um tratamento médico hoje, mas amanhã ele tá de volta, tá? Ele tá bem, não precisa ficar preocupado. Amanhã ele estará de volta no perfil. Nosso WhatsApp é 12992245660. Eu sou o Will Santos. Não sou filho do Marcelo Santos. E nem sou santista, viu? Olha, acesse também o nosso Instagram. Rádio 107 FM Pinda, tem muita promoção, tem muita coisa bacana. E agora a gente vai para um rápido intervalo. Daqui a pouquinho a gente volta com muito mais informação, muita música. Pode mandar mensagem aqui no WhatsApp que vamos conversar aqui, bater um papo ao vivo em mais um programa Perfil na 107 FM.
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12: Você sabia que deixar o carro parado por muitos dias ou semanas pode ser tão prejudicial quanto usar demais? Pois é, quando o veículo fica parado por longo período,

0: motos é ligar o carro pelo menos uma vez por semana e, se possível, dar uma voltinha curta para manter tudo em funcionamento. O carro foi feito para rodar e não para ficar parado, né?
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3: Olha agora, 10 horas e 4 minutos. Tem mensagem chegando aqui, vamos lá. Oh, olha quem tá aqui. Meu grande amigo André. Saudade do cê, André.
4: Bom dia, William. Saudade de falar com você, meu amigo. Não sei se você lembra de mim. Aqui, André Oliveira.
3: Tá claro.
4: Estou aqui trabalhando e ouvindo você no caminhão. Marcelão tá afastado, hoje foi no médico, tá bom? Gostaria de ouvir uma música bem bonita aí. Qualquer um tiver no jeito. Ofereço para a família dele. Na sintonia do meu pessoal de Redenção da Serra, tá bom? Aí tem meu pessoal de São Luís do Paraitinga. Aí também Lagoinha. Fique com Deus, meu amigo.
3: Grande abraço, André. André, eu conheço há muito tempo já. O cara é fera, viu? O André, ele parece que é onipresente, viu? Você manda mensagem pra ele 8 horas da manhã, ele tá aqui em Pinda. Meia hora depois você manda um joia, ele já tá lá em São José dos Campos. O cara é rápido. Caminhoneiro dos bons. E como diz o Marcelo, gente da melhor qualidade. Quero mandar um abraço pra ela também, a Marlene Moassabi. Faz tempo que você não vem aqui, viu? Um abraço, Marlene! Olha só, a gente pedindo música aqui, Israel e Rodolfo, Arruma um Bão pro C. Quero oferecer pra Marlene. Vou separar a música, daqui a pouquinho já solto ela. Um abraço também pro Antônio Corintiano, que tá acompanhando a gente. Cláudio Porto de Areia. Marinho Mecânico. Ah, e um grande abraço também pra ele, o Hernandes. Do Hernandes Automóveis. 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Grande abraço, Hernandes. E agora vamos com Red Hot Chili Peppers. Essa é clássica, hein? Californication.

Agora 10 horas e 12 minutos. 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Olha, agora eu vou com a música que a nossa amiga pediu. Arruma um Bão, de Israel e Rodolfo.

0: 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Agora 10 horas e 18 minutos.
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Agora 10 horas e 21 minutos. 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Olha, muita mensagem chegando. Até peço perdão se não consegui responder todo mundo. Mas um abraço para todos vocês que estão com a gente sintonizados no programa Perfil. A Marlene pediu para tocar qualquer música do Roberto Carlos. Vou pensar numa boa aqui. Um abraço pro André Caminhoneiro. Um abraço também para o José Carlos Rodrigues. Um abraço para o Guilherme. Olha, ele pediu Los Angeles Tranças e Caretas. Guilherme. Um abraço também para o Valdir Santistas, do bairro do Beta. Um abraço carinhoso também pro Antônio Corintiano, Cláudio, muita gente na audiência. Daqui a pouquinho tem plantão policial. E em homenagem ao filme que está no cinema, vamos com Michael Jackson. Esse cara é um espetáculo.

Olha agora, 10 horas e 28 minutos. Você está ouvindo o programa Perfil na 107 FM. Marcelo Santos não pôde vir hoje. Tá tudo bem, tá tudo certo. Alguns exames médicos. Mas tá tudo bem. E olha, quero te perguntar, como anda o seu sorriso? 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

0: 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Ó, pedi uma música pro André aqui. Vamos ver se ele tem bom gosto. Daqui a pouquinho a gente vai descobrir qual é. Ó, perguntaram aqui do filme do Michael Jackson se é bom. É muito bom, viu? Já vi. Você que gosta do Michael Jackson, uma estrela espetacular. Aqueles passinhos de dança era um negócio de outro mundo. Tá tendo filme dele. Aliás, participe também das promoções da Rádio 107. 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Tem muita coisa boa, viu? Você que gosta de um cinema, tem um filme do Mario. Que Mario? Aquele mesmo, do videogame. Mortal Kombat, Michael Jackson. Diabo Veste Prada 2. É um período bom de filme, viu? Você que gosta de cinema, aproveite. Agora a gente vai para um rápido intervalo e na volta a gente descobre qual será a música que o André pediu.
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0: Melhor jogadora da temporada do Leicester feminino. O detalhe é que a jogadora disputou apenas 9 partidas e marcou 1 gol. Mesmo assim, a escolha foi feita em votação popular entre os torcedores e gerou muita polêmica nas redes sociais. Muitos internautas questionaram o resultado e associaram a premiação à enorme popularidade da atleta fora de campo. A Lisha é hoje a jogadora de futebol mais seguida do mundo nas redes sociais. O gol dela contra o Aston Villa também foi escolhido como o mais bonito da temporada. A Suíça tenta retomar o espaço no futebol europeu e também na seleção do seu país. Já de olho na Copa do Mundo Feminina de 2027, que será realizada no Brasil.
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1: 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E olha que apareceu, ele voltou, hein? Fala comigo, André.
2: Fala, Willy. Bom dia, meu amigo. Bom dia pra você, pra todos os ouvintes do programa Perfil. Obrigado pelo carinho da audiência de todos. Confirmando a minha audiência aqui, André Oliveira, da cidade de Taubaté. Tô aqui em Taubaté, no Parque Aeroporto, trabalhando, ouvindo você no caminhão.
1: Parque Aeroporto.
2: Detemos a Pequebrim, Flor do Meu Sertão, com Leandro Leonardo. Ofereço pra todos os ouvintes aí, na sintonia do meu Marcelão e da rádio. Jair Santos, irmã dele, a Adriana Vera e o Geraldo de Pino, tá bom? Fique com Deus, meu amigo. Deus abençoe.
1: Ó, o André falou que tá no Parque Aeroporto. Daqui a 15 minutos ele já tá lá em outra cidade. Caminhoneiro dos bons. O cara é rápido, viu? Grande abraço pro André. Então eu vou tocar a música dele, do Leonardo, Flor do Meu Sertão.

Aí a música do André. Até que tem bom gosto, tem bom gosto. Abraço, André. 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Olha, agora eu vou tocar a música da Marlene que ela pediu. Roberto Carlos. Ó, a Marlene falou que vai trazer bolo, hein? Aí sim, viu, Marlene? Um cafezinho quentinho nesse frio é a melhor coisa do mundo. Então agora vamos com Tudo Para, de Roberto Carlos.

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0: Olha, agora são 10 horas e 51 minutos. E olha quem chegou. Fala comigo, Astério Galvão.
1: Ah, William. Grande abraço, William. Hoje, o pessoal já sabe, né? Excepcionalmente, o Sim. Marcelo Santos não pôde vir, né? Mas amanhã, amanhã, né? Vai estar aqui conosco aí, levando a programação aí policial junto comigo. Excepcionalmente hoje.
0: Mas ele tá bem, viu?
1: Tá bem,
0: tá
1: bem.
0: Tá tranquilo, tá tudo bem.
1: Tá vivo, tá vivo, tá vivo.
0: E olha, o Astério, hoje eu vou com você almoçar no restaurante Come-se Bem, Astério.
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0: 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Astério, daqui a pouquinho tem plantão policial, viu?
1: Olha, daqui a pouco as notas policiais, né? As notas policiais daqui a pouco. Mas antes, William, eu quero mandar um grande abraço lá pro meu amigo Meio Quilo, né? 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
0: É isso aí, deixa eu mandar um abraço também pro Moacir das Lojas Lupo. Fala comigo, Moacir.
2: 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Bom dia, William, bom dia, ouvintes da 107.
0: É isso aí, Moacir. É, Astério, o frio tá chegando realmente, viu?
1: Ah, diz que vai até o final de semana, viu?
0: Vai.
1: Até todo dia agora eu vou ter que vir encapuzado aqui.
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0: Agora 10 horas e 56 minutos.
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0: 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Astério, daqui a pouquinho plantão policial.
1: É, nós estamos aqui já com as notas policiais, né? Uma propulsão de estelionatos.
0: Muito.
1: Que não acaba mais aqui em Pindamonhangaba. Então, daqui a pouquinho. Antes eu quero mandar um abraço lá pro Serginho do Pão do Óleo.
0: Boa.
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0: Agora 11 horas em ponto. Daqui a pouquinho a gente volta então com as notas policiais.
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5: Agora 11 horas e 4 minutos, Astério.
6: É isso aí, agora nós vamos aqui para as notas policiais, William. Lembrando que hoje, né, eu fiz uma pesquisa, um levantamento, até o momento não há registro de falecimentos na cidade de Pindamonhangaba. Se ocorrer algum falecimento, o pessoal pode mandar para a gente aqui, né, o horário, nome da pessoa completo, né, porque até o momento não apareceu nada aqui, William.
5: Certo. 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É isso aí, Astério.
6: A vinheta da polícia aí, William.
5: Pode soltar?
6: Vamos lá, William.
5: Vou soltar, hein?
6: Vamos começar com a polícia, então.

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1: Ô, sério, hoje eu tava dando uma notícia aqui. Pessoas estão pegando o site da FIFA.
2: Ô, louco.
1: Copiando o site ali pra vender ingresso falso pra Copa do Mundo.
2: Ah, meu Deus do céu, já começou, né?
1: Tá
2: começou.
1: Vendo? Galera, olha lá, ingresso mais passagem pros Estados Unidos, sem conto. Aí o cara acredita, sério, o cara clica lá, põe os dados, faz o Pix.
2: Ai, não pode, não pode, ô William. Aí é prejuízo na certa, né? A pessoa vai lá tentar ver o jogo e não consegue entrar depois, né? E os bandidos acabam lucrando em cima aí dos torcedores. Que coisa, hein?
1: Tudo que é muito barato tem que desconfiar, né, sério?
2: Tem que desconfiar mesmo, viu, William? Aliás, deixa eu mandar um abraço, deixa eu mandar um abraço pro meu grande amigo aí, Laerte Chaveiro. Boa. 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
1: Olha, o Marcelo mandou um bom dia aqui, viu? Já tá bem, terminou.
2: Olha, pra você que ligou o rádio agora, o Marcelo Santos teve uma indisposição e tal, ele foi ao médico, tem que ir, né?
1: Claro.
2: Quando acontece uns tonfornais aí com a gente, mas amanhã ele vai estar aqui junto conosco, se Deus assim permitir, viu?
1: E olha, por sinal, tem muita gente ficando doente, gripado por causa do frio, viu, a sério?
2: Olha, lembrar, eu vou dar um recado, pessoal, aqui, ó.
1: Blusa.
2: Um recado importantíssimo, né? Esses dias não havia vacina aí, da gripe em Moreira César.
1: O Roberto falou disso hoje.
2: Ele falou, o que ele disse? Ainda tem ou já chegou ou não chegou?
1: Ah, tá cobrando, né? Tá
2: meu Deus, a população 60 mil pessoas, né? 60 mil pessoas em Moreira César. Eu fui pra vacinar, levei a família, não consegui.
1: Não?
2: Não consegui vacinar. Então, se os órgãos aí da prefeitura, por gentileza, fala pra gente aí que dia podemos ir até Moreira César, lá no, nas UPAs de Moreira, para poder obter essa vacina que é de fundamental importância.
1: É, se pensar que tá frio agora e nem chegou o inverno ainda, né, oficialmente, nossa senhora. É isso aí, é sério. E roupa de frio também, né? Começa a
2: comprar,
1: sair com roupa de frio, na dúvida já leva uma blusa. Diga lá, sério,
2: Galvão. William, vamos aí, vamos para a polícia então, William. Pergunta pra mim o que vai começar aí. Fazer que nem o Marcelo, vai lá.
1: Vamos lá, vou soltar a vinheta de novo então.
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1: Gosto dessa vinheta.
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2: Ô William, qual que é o primeiro aí, William?
1: Astério, informações de furto, é isso mesmo?
2: Olha, um recado importante. O pessoal lá que mora no Pazim, principalmente, tem um ladrãozinho, lavradraizinho, tá? Que anda furtando hidrômetros.
1: Nossa.
2: Lá pelo Pazim, tá? Esse sem vergonha, esse fedido, fedorento. Na mesma rua lá, que é a Rua Espanha, que eu já morei lá também na Rua Espanha, tá? Levaram lá, o senhor saiu pra trabalhar logo cedo. E quando ele volta, né, do trabalho, que ele mora nessa rua aí, aliás, na Avenida Espanha, ele chegou e já notou a falta do hidrômetro. Então esses vagabundos sem vergonha que não quer trabalhar, fiscais da natureza, fedidos, tá? Levaram o hidrômetro dele. E na mesma rua e no mesmo dia, levaram um segundo hidrômetro.
1: Que isso?
2: Avenida Espanha. E é uma avenida bem elástica, né? Bem compridona mesmo lá. Então esses caras estão aproveitando que a pessoa vai trabalhar. O senhor de 48 anos saiu também para o trabalho. E ao voltar para casa, cadê o hidrômetro, William?
1: Sumiram.
2: Desapareceu.
1: Levaram.
2: William. Levaram o hidrômetro, William.
1: Ô, oh, sério, mas estão levando tudo, viu?
2: Estão levando até varal de roupa. Tá? Você coloca a cueca lá, você mesmo lava a cueca. Você já lavou sua cueca sozinho? Você mesmo lavou a cueca
1: claro,
2: sua?
1: Claro, claro.
2: Tá? Eu fiz muito isso, como diz um amigo meu. Eu fiz muito isso. Eu mesmo lavava minha roupa e eu mesmo passava minha roupa.
1: Aí, ó.
2: Tá? Porque mamãe trabalhava para sustentar todo mundo. Era 9 em casa.
1: 9?
2: E mamãe trabalhava para a gente ter o que comer.
1: Boa. Então
2: cada um lavava sua roupa. Tá?
1: Na minha era 5, mas meus pais eram 7. Quase cheguei em você.
2: É verdade, é verdade.
1: 7, 7.
2: Perfeitamente.
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1: 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E olha só, Astério, escuta aí. Essa é clássica.

0: Tá chegando a Copa do Mundo, a série.
1: É 30 dias? Daqui 30 dias?
0: É, começa em junho, dia 12 de junho, exatamente então, um mês pra Copa. Um mês,
1: né? Então é isso aí, vamos torcer, né, pra nossa seleção, vamos lá.
0: Você acredita que dá pra ganhar?
1: Ah, tudo pode acontecer, né? A seleção já foi desacreditada e faturou.
0: É verdade, isso é
1: agora
0: verdade.
1: Quando vai como favorita, que nem 82, não leva nada.
0: E você levaria o Neymar?
1: Leva o Neymar.
0: Leva o Neymar?
1: Neymar tem que ficar pelo menos no banco lá. Se ele jogar 20 minutos, deixar ele sozinho na área, ele faz miséria, tá? Ele joga no meio de craques, né? Gente que sabe, conhece tudo do futebol e ele poderia render muito mais na seleção brasileira, tá? 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
2: Astério Galvão e as informações que continuam a chegar. Abuso de animais, é isso mesmo?
3: Olha, isso vem ocorrendo com frequência aqui na Manhangaba. As pessoas, se você não quer um animal, tá? Não fique com o animal na sua casa. Dá pra alguém, dê pra alguém, doa pra alguém. Mas não fica judiando o bichinho, tá? Tem que tratar bem o bichinho. Essa época de frio, por exemplo, William, tem gente que tá nem aí com o cachorro, com o gato. Larga na rua, um frio desgraçado que tá fazendo. Larga o cachorro lá, que se dane o cachorro, nem comida não dá pro cachorro. Ah, foi até o distrito policial, a doutora, ela relatou na delegacia que uma senhora de 63 anos, que é moradora lá da Cidade Nova, ela tem um cachorro. E esse cachorro, segundo a vizinhança lá, não tá nem aí com o cachorro. É que é que ferva o cachorro. Ela é a tutora do cachorro, mas não tá nem aí. Aí o cachorro saiu lá do quintal da casa dela e foi pra rua. Ele foi pra rua, o Will.
2: Tá na rua.
3: Aí o cachorro foi atropelado por um carro.
2: Eita!
3: Ficou vacilando lá e o carro atropelou ele e machucou a pata do cachorro.
2: Meu Deus!
3: A pata dianteira esquerda. E a dona do cachorro tá nem aí. O cachorro lá chorando de dor lá, os vizinhos pegaram o cachorro, né? E foram até a casa dela, lá da tutora, falou, ó, quebrou a pata dele. Tem que fazer alguma coisa, tem que levar no veterinário. Nem fedeu. Olha, ele teve uma fratura na pata. Mas nem fedeu pro cachorro, que tá? Isso? Entrou pra dentro. Aí os próprios vizinhos levaram o cão lá pro veterinário, né? Os próprios vizinhos arcaram com a despesa da operação. Nossa. Teve que operar o cachorro, né? Aí depois de operado o cão, resolveram não levar para essa mulher.
2: Claro.
3: Porque ela não vai cuidar, vai ficar o cachorro lá machucado e ela não vai cuidar de jeito nenhum. Os próprios vizinhos acharam um lugarzinho para ele, um leva comida, outro leva água e tal, e berimbau, e cara de fossa, tal, não sei o quê. Aí esse pessoal aí que tá cuidando do cachorro foi lá e fez um boletim de ocorrência contra a tutora.
2: Certo.
3: Tá? Não quer o cachorro? Não precisa maltratar o cachorro!
2: Que isso? Calma, sério.
3: O cachorro tá com carrapato!
2: Calma,
3: tira sério. O carrapato! Você já tirou carrapato do seu cachorro?
2: Eu já tirei alguns.
3: Já tirou?
2: Mas tem uns que é difícil, viu?
3: Tem uns que grudam e não gruda, chiclete, viu?
2: Ai não, viu?
3: Vai lá, buzê, viu?
2: E olha, eu tô vendo a foto aqui, ó, sério. Cachorrinho bonitinho, viu?
3: Que cachorro?
2: Esse cachorro da notícia. Tô vendo aqui a imagem. Bonitinho, sério.
3: Ai, que cachorro você tá falando? Eu falei do cara, não é esse cachorro que eu tô falando aqui, né?
2: É, pior que é.
3: Ah,
2: tô vendo, tô vendo a foto aqui dele.
3: Eu tô contei a história e você tá vendo aí.
2: Tô vendo a foto.
3: Pô, você tá ali, tá que nem o Marcelo, mano, ligeiro. Eu falo as coisas que o Marcelo já acha.
2: Não, ele é bonitinho, cara, bonitinho o cachorro.
3: É bonito.
2: Tá na foto a patinha machucada, igual você falou, cirurgia, né? Mas é o que você disse, né, sério, é complicado, cara, você...
3: Ah, tem que tratar bem o cachorro sente frio. Gente, cachorro sente frio. Cachorro sente fome. Você não fica com fome? Você tá com fome, você vai lá na geladeira, você come lá na geladeira. Não pega um pedaço de pão? Você não pega um pedaço de bolo, não come? O cachorro não tem geladeira, não. Então, se você não der comida pra ele, ele passa fome. Tá?
2: E passa frio.
3: Passa frio também.
2: Passa sede.
3: Fala pra você,
2: viu? Tem que tomar banho. Tem que cuidar bem do cachorrinho, viu? Sério, a gente vai para um rápido intervalo.
3: Daqui a pouco a gente volta.
2: Daqui a pouco a gente volta com casos de estelionato. Todo dia tem.
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6: E o amendoim tem ganhado espaço no agronegócio brasileiro, principalmente no estado de São Paulo, que concentra grande parte da produção nacional. A cultura tem sido uma alternativa interessante para a rotação com a cana-de-açúcar, ajudando na recuperação do solo e também na rentabilidade do produtor. Além disso, o Brasil tem aumentado as exportações do produto, principalmente para mercados da Europa e Ásia. Com demanda firme e boa aceitação internacional, o amendoim vem se consolidando como uma cultura promissora.
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2: Olha agora, 11 horas e 27 minutos. 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
2: Astério, eu quero mandar um abraço pro Cássio Vinholo, um locutor de primeira linha. Ele que fez essa vinheta nossa, sabe essa vinheta aqui?
3: Da hora, hein?
2: Ele que fez essa vinheta, um grande amigo meu de Taubaté, tá ouvindo a gente, um abraço pra ele também. Astério, muitas informações.
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2: É isso aí. Astério, agora
3: outra coisa que eu queria mandar, um abraço, que tá sempre ouvindo, não perde um programa aqui.
2: Quem?
3: É o José Maria, viu? Manda um abraço pro José Maria.
2: Abraço pro José Maria.
3: Da Palma Odontologia lá, ele que é o proprietário do prédio, os filhos dele, os três, que são doutores, doutor Ângelo, Suzana e doutora Priscila, são filhos dele também. Boa. 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
2: Astério, agora tá fazendo 19 graus. Quando eu vim pra cá, tava entre 10 e 11. Só neblina.
3: 19 agora?
2: Agora tá 19.
3: Ah, então tá suportável.
2: De manhã tava 2 graus em Campos do Jordão.
3: Ai, meu Deus.
2: Dia mais frio do ano.
3: Coitado do Nasser lá, viu? Coitado.
2: Ó, previsão. A partir de amanhã, Astério, tempo nublado, fechado.
3: Não brinca assim não, pô. Brinca assim não.
2: Uma semana de frio e muito possivelmente chuvas também.
3: Ah, aí não. Ô, William, agora qual que é, William?
2: Agora é estelionato.
3: Estelionato, né? Aconteceu no Jardim Cristina. E a vítima é uma mulher de 46 anos. Ela disse o seguinte, ela foi até a delegacia, disse que foi realizadas compras online.
2: Compra online.
3: Online, e ela desconhece essas compras.
2: Ih.
3: Falou, não comprei. Não comprei.
2: Ué.
3: Ela tá indignada, porque tá acontecendo muito isso aí, William. Eu não sei como é que eles fazem, acaba clonando o cartão da pessoa, pega todos os dados pessoais. Gente, tenha cuidado com seus dados pessoais. Esse negócio, quando chega, é importante falar isso pra população. Eu moro num condomínio. Aí quando eu peço alguma coisa, por exemplo, na Shopee, o mercado, tem o Mercado Velho, não tem o Mercado Velho? Mercado Velho.
2: Tem vários.
3: Aí eu peço e chega, daí vem um endereço ali, ó. Deu um endereço, tem ali os meus dados pessoais. Esses dados pessoais, você tem que rasgar ele e jogar no lixo. Você tira a embalagem, pega o produto que você pediu, e onde está escrito o seu endereço, tá ali até o CEP, rasga, queima. Não deixa isso de bobeira no lixo, porque os caras estão se aproveitando disso.
2: Sim.
3: Tá? E tá deixando as pessoas, às vezes, sem nenhum tostão na conta. Foi o caso aqui dessa mulher aqui, né, que tinha R$2.000. Manda um abraço, pastor Ailton.
2: Grande abraço, pastor Ailton.
3: Pastor Ailton, né, tá grande atlético. Amigo. Ele tá atlético agora, viu? Corpo de corredor mesmo, de maratona, viu? Então, o que acontece é o seguinte, ela levou um prejuízo de R$2.000.
2: Nossa.
3: E não sabe como é que isso aconteceu. Daí ela foi orientada a fazer um boletim de ocorrência, foi lá, fez, foi ao banco, bloqueou o cartão, fez o certo.

0: Se você larga a mão, o prejuízo é maior, hein?
1: Aí, além da senha, claro, Astero, um dos jeitos mais fáceis das pessoas conseguir entrar na sua conta de banco para fazer transferência é com biometria facial. Então, se é numa conversa estranha, alguém pedir para mandar foto, manda foto de não sei o quê, muito cuidado. Essas fotos que o pessoal usa aí aplica golpe, Astero.
0: O Zé Luiz da prefeitura está dizendo o seguinte: o Marcelo tá com a voz diferente hoje. O que aconteceu? Você tá gripado? Olha, esse é o Willy. Tá? Will. Ele gosta de chamar ele de Will. Ah, Will! Vem aqui, Will!
1: Você fala o William Defoe.
0: Esse é o William. William
1: Santos.
0: Santos.
1: Tá vendo?
0: Parente do Marcelo Santos.
1: Claro.
0: Entendeu? É o William Santos também, tá?
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2: Ó, o José Luiz pediu pra você mandar um abraço pra ele.
3: Já mandei, José Luiz aí, um abraço aí pro José Luiz. Ah, ô, William, eu gostaria de quem manda um abraço pra você, ô, José Luiz? Pra você?
2: Eu?
3: O João Cagão.
2: João Cagão?
3: João Cagão mandou um abraço pra você, o Zé Mentiroso.
2: Também.
3: Mandou, o Tonhão Bocão.
2: Tonhão
3: lá de Moreira. Bocão. Todo mundo ouvindo a gente lá, o Miguel Benega.
2: Boa.
3: A Marta Benega.
2: Isso.
3: Tá? O Marcelo Camilo, lá da imobiliária de Moreira César, tá ouvindo a gente também. E quem tá ouvindo a gente também é ela, a Solange. Manda um abraço pra Solange.
2: Um grande abraço pra Solange.
3: Fica lá no estacionamento central, ela e o Renato. O Renato e a Solange, um abraço pra vocês. E também, quem tá nos ouvindo agora é cadê o nome dele aqui? O Valério,
2: Valério.
3: Ex-vereador Valério, o Tana. Né? Outro dia ele falou pra mim, ei, tudo beleza? Olha que se Tana. Ah, Tana, um abraço pra você.
2: Grande abraço pra ele.
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2: Ó, a Rosalina discordou de você, falou que o Neymar não deve pra Copa, porque vão quebrar ele lá.
3: Quebra nada.
2: Vamos bater nada. Nele lá.
3: Ele tem nome, o cara tem nome. O mundo inteiro conhece o Neymar. Sim. O Neymar é importante estar lá no meio do grupo, mesmo que jogue ali 20 minutos ou meia hora. Esse cara faz um estrago se deixar ele quietinho ali na grande área, viu?
2: Sim. Astério, vamos com as informações.
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2: Agora 11 horas e 38 minutos. 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
2: Eu vou falar desse estelionato, mas eu quero mandar um abraço pro meu amigo Rudy Rolim, a Luana Rolim, né? 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
2: 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E olha, William, eu quero aqui, agora tem uma notícia bacana pra mim aqui, eu que tava apreensivo aí esses dias, que o meu irmão, Flávio Galvão, 55 anos, Flávio Galvão, foi internado lá, teve que ser operado às pressas, e agora eu recebo a informação que ele saiu da UTI, graças a Deus.
1: Graças a Deus.
2: Flávio Galvão, meu irmão, e a esposa dele, que não desgruda dele um minuto, essa é fera, viu? Essa aí tem que tirar o chapéu pra ela, a Márcia Galvão, né? Tá tudo bem agora, graças a Deus.
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2: Ó, a Ângela mandou um abraço pra gente.
3: Obrigado.
2: E olha só, manda um abraço pro Astério, o Vicente Paneleiro do Parque das Nações.
4: Alô, Vicente, aquele abraço.
2: Vicente Mendrotti, um abraço pra você, viu? Astério, estelionato, Astério.
4: Olha, eu pediria um pouco de atenção das pessoas que estão com o rádio ligado agora, ouvindo aí a programação da 107.1.
2: Vou aumentar aqui.
4: Tá dando eco, eco, eco, eco, eco na cidade toda.
2: Quem?
4: Eco na cidade toda, porque tá todo mundo ouvindo, cara.
2: Sim.
4: Todos os bairros, por onde eu passo, por onde o Marcelo Santos passa, tá? A nossa turma aqui, todos os nossos locutores, por onde passa, é sucesso na cidade.
2: Verdade.
4: Porque nós falamos da cidade.
2: Sim.
4: Os assuntos são da cidade. A gente não fica falando de outra cidade, a gente fala da nossa cidade.
2: De Pinda pra Pinda.
4: Que interessa pra Pinda. Ah, é uma rádio que todo mundo pode falar aqui.
2: A rádio da cidade.
4: Aqui não tem coré-coré, ou é cabeludo, ou é careca de tudo, tá? É, onde é que eu tava mesmo, William? Até você se perdeu, até você.
2: Até eu me perdi.
4: Você tá com problema de Onston Fornaise, tá? Estelionato, né?
2: Isso.
4: A vítima é uma senhora, presta atenção, gente, por favor. A vítima é uma senhora de 58 anos, moradora da Cidade Nova. Gente, presta atenção, por favor. Eu vou falar aqui do supermercado, mas o supermercado não tem nada a ver. Usaram o supermercado. Vou ser bem claro aqui, ó. Usaram a imagem do supermercado. Assim como usam outras imagens de grandes estabelecimentos comerciais. Tá bom? Então essa senhora tem 58 anos, ela mora na Cidade Nova. Ela tá lá na casa dela, sossegada.
2: Tranquilo.
4: Tranquila, tranquilo. Alguém liga. Alô? Aí ela atendeu, né? Alô? Alô, a senhora que é a fulano? É eu mesmo. Só tem 58 anos? Eu mesmo, eu. E ela, é ela, eu. Ah, sim. A senhora foi sorteada, viu? Ah, você tá brincando. Sorteada por quê? A senhora foi premiada na campanha Dia das Mães.
2: Olha.
4: Só ganhou. Só não, vai ter que vir aqui buscar o prêmio.
2: Eu ganhei.
4: Não entraram em contato com a senhora?
2: Hein?
4: Não entraram em contato com a senhora?
2: Hein?
4: Não entraram em contato com a senhora!
2: Calma, sério.
4: Cera no ouvido. Ela falou, não entrou não. Pois é, a senhora ganhou o prêmio aqui. A senhora foi premiada na campanha. A senhora foi premiada. E a senhora precisa buscar o prêmio. Tá? Ah, vou mandar a imagem pra senhora aqui, ó. Tá todo mundo feliz da vida aqui, a senhora ganhou. Aí, manda uma imagem pra ela, tá? De vídeo. Várias pessoas com uniforme do supermercado. Olha até onde chega esses vagabundos fedorentos. Esses biltres, tá? Esses monte de... Eu vou falar, hein, William?
2: Eu falo, cara.
4: Eu fico nervoso, cara. Vai subindo um negócio de mim aqui, sabe?
2: Agora é meio-dia.
4: Bicho de macaco pé!
2: Calma, agora é meio-dia.
4: Bicho de macaco pé!
2: Calma, sério.
4: Não vai repetir o bicho de macaco pé?
2: Vamos lá, Marcelo, repete?
4: Eu, ué.
2: Ah, eu tenho que aprender esses truques ainda.
4: Fala pra você, viu? É barata, pô. Ah, ele, às vezes ele esquece. Aí o pessoal com o uniforme, né? Ela manda pra ela. E ela ficou em ritmo de festa, tá?
2: Feliz.
4: No ritmo de festa.
2: Vou procurar aqui.
4: Calma aí, vai procurar, vai achar depois das 3 da tarde, pelo que eu tô vendo aí.
2: Antes tarde do que nunca.
4: É, aí o que que acontece, gente? Ela ficou toda contente, ficou toda feliz, porque achou que ganhou o prêmio. Aí esse fedorento, esse fedido, esse desonesto, vagabundo, biltre, tá? Achou?
2: Achei, ó.
4: 2 horas depois.
2: É isso aí.
4: Tava feliz. Tá feliz da vida. Ela tava em ritmo de festa. Tá? Aí foi entrando na do cara. O cara disse que se chamava Fernando. E ela foi entrando na dele. Passa alguns dados pra mim aí, por favor.
2: Hein?
4: Passa alguns dados!
2: Dados?
4: É, dados, seu!
2: Informação.
4: Nome, endereço.
2: Isso.
4: Nome da rua. CPF?
2: Isso.
4: E ela foi passando, William. Foi passando. Aí, por fim, Falou pra ela, agora só precisa de uma foto sua. Só poderia tirar uma foto de pertinho, assim, olhando assim pra câmera do seu celular.
2: Uma foto?
4: Só tira uma foto. Se tiver, puder tirar umas três.
3: Posso tirar três, então? Mas nem passei batom, não precisa.
2: Mas foto corpinho.
4: Tira só do rosto.
2: Ah.
4: Senhora, tira aí do rosto.
2: Pode deixar.
4: Só isso que tá faltando.
3: Falou, já tô enviando pra vocês, viu?
4: Aí mandou pra esse fedorento, fedido, esse peidorreiro, vagabundo, mandou pra ele. E você não sabe o que aconteceu.
2: O que aconteceu?
4: Vou contar sexta-feira que vem.
2: Isso.
4: Não, vou contar já, senão o pessoal pega lá embaixo, lá, viu? O que aconteceu é o que acontece sempre. Passou dados pessoais, tirou foto do rosto, e o que ela tinha na conta, limparam.
2: Sumiu.
4: Tiraram 700... Faz as contas aí, William.
2: 700. Calma aí.
4: Mais 1.100.
2: 700?
4: 700 mais 1.100. Mais 600. Quanto deu, William?
2: Deu 2.400.
4: Tem certeza?
2: Ó, certeza é uma palavra muito forte. Mas 2.400.
4: Tem um aqui que você pedia a conta pra ele. O quê? Não é esse valor? Não. É 2.400.
2: 2.400.
4: Tá? Esse foi o prejuízo que ela teve, porque armaram a arapuca pra ela e ela achou que tinha ganho do supermercado lá um prêmio bacana, passou dados, porque a pessoa fica eufórica, fica feliz, foi passando dados e levou esse prejuizinho de R$2.400. Se tivesse mais, tinha tirado também, tá?
2: Uma vez eu conversei com um delegado, Astério, e ele sempre ressaltou a seguinte frase. Todo golpe dá certo, os que dão certo, é porque a pessoa que é a vítima, ela quer acreditar e ela força pra acreditar que aquilo é verdade. Ganhei um prêmio, vou ganhar um desconto, então...
4: Já acho que muitos querem levar vantagem, né?
2: E
4: acabam perdendo dinheiro, né? 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

Agora 11 horas e 51 minutos. 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
2: Astério, manda um abraço pro João Carlos, que tá na audiência com ele e a minha neta Mariana e o meu neto Estevão.
3: João Carlos.
2: João Carlos.
3: Quem mais? Mariane.
2: E Estevão.
3: Estevão.
2: Estevão.
3: Estevão acho que não vai pra Copa não, viu?
2: Será?
3: Tá achando que não vai.
2: Oh, ele é bom, hein?
3: Tá com a perna meio machucada lá. Vamos um rezar pra ele.
2: Vai. Abraço também pra... Abraço também pra Gisele Cristina do Bela Vista.
3: Bela Vista, aí, tá ok? 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
2: Um abraço aqui pro Leonardo Carvalho, a série. Pedi pra
3: alô, você mandar um abraço. Alô, Leonardo Carvalho, um abraço pra você. Eu vou falar desse estelionato aqui.
2: De novo?
3: Estelionato? Só dá estelionato em pena, coisa de louco. Um homem de 27 anos, ele é do Araretama.
2: Certo.
3: Ele recebeu uma ligação de um sujeito, tá? E ficou tudo eufórico, tudo animado. Porque esse fedorento ligou pra ele e disse, aqui é da Previdência Social, hein? Da Previdência Social. O que tem a ver? Você tem um dinheiro pra receber.
2: Olha.
3: Aí falou em dinheiro.
2: Aí ficou feliz de novo.
3: Falou.
2: Ritmo de festa também.
3: Ritmo de festa. Foi ritmo de festa mesmo, viu?
2: Também tá feliz.
3: Fala pra você, viu? O pessoal cai que nem patinho. Olha, aí ele ligou pra ele e falou assim, ó, você tem um dinheiro da Previdência Social. Você tá falando de onde? Falando da Previdência Social. Você tem um dinheiro, R$52.600.
2: Olha, que beleza.
3: Quanto? R$52.600. Não repete, hein? Aí ele ficou todo feliz, rapaz. Ele ficou, nossa, meu Deus do céu. Ficou em estado de perplexidade total. Já tá bom, né? Aí, rapaz do céu, o cara pega e induziu ele ao erro. Além de pegar todos os dados pessoais dele, disse que ele precisaria entrar num aplicativo. Atenção, Pindamonhangaba, atenção. Ele entrou no aplicativo e ele anotou aqui, ó. Fez lá na delegacia, ele passou o que tinha nesse aplicativo, ó. As letras, pra ele abrir o aplicativo. TM, RE, WP, MEF, MOKH9. Ele disse que abriu isso aqui, mandou pra ele, tá, abriu. Quando ele abre isso aí, essa porcaria aí, ele já perde o controle absoluto do celular dele.
2: Meu Deus.
3: Tá entendendo? É um vírus violento isso aí, ó. Perdeu o controle...
2: Hackearam o celular dele,
3: ele não tinha mais controle nenhum. Começaram a pedir dinheiro pra família dele, pra amigos dele, tá? Em nome dele. Perdeu totalmente o controle e ainda arrancaram da conta dele R$2.500.
2: Meu Deus.
3: Tá? Bloquearam. Aí ele foi correndo lá na delegacia, fez um boletim de ocorrência, que ele viu que caiu no golpe. Mas R$2.500 dele, ó... sumiu, tá? E ele correu lá no banco também, bloqueou os cartões. Gente, tem que tomar cuidado com dados pessoais, pelo amor de Deus. Ninguém aguenta mais ficar perdendo dinheiro pra vagabundo fedorento.
2: É isso, Astério. E aí chegamos então ao fim das notas policiais desta terça-feira. Lembrando que amanhã Marcelo Santos estará de volta.
3: Com certeza, amanhã Marcelo Santos está de volta, nós estaremos juntos aqui. Obrigado, William. Foi bem, hein, William?
2: Foi bem,
3: tá? Tá indo no caminho certo aí, o William esteve conosco hoje e amanhã Marcelo Santos, se Deus assim permitir.
2: É isso aí, quero então agradecer a audiência de todos vocês que nos acompanharam no programa de hoje. Amanhã Marcelo Santos estará de volta no programa Perfil. Deus te abençoe, boa semana e coloca uma blusa que tá frio.
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8: Alô, você ouvinte da Rádio 107.1, está começando mais um Hora Unifask. E o programa de hoje conecta educação, sociedade, profissões e também cidadania. Eu sou William Garcia, coordenador de comunicação do Unifask, e eu tenho a alegria de estar aqui hoje com o nosso co-host, o reitor do Unifask, professor Eduardo Aguiar. Querido, muito boa tarde, seja muito bem-vindo aqui ao Hora Unifask.
9: Muito boa tarde, William, boa tarde para você que está sintonizado, conectado, curtindo o nosso programa Hora Unifask, o melhor da programação. E, gente, você que está nos assistindo também pelo Instagram da universidade, que é o @fask.pinda, @fask.pinda, deixa a sua curtida, deixa o seu like, e se quiser participar ao vivo aqui também, deixe o seu comentário, que nós e nosso time, né, eu, Stan, a gente vai ler e responder aqui ao vivo. Então hoje nós também comemoramos uma data imperdível que o William vai falar. Trouxemos para o estúdio da rádio o nosso querido professor, coordenador, que também nós vamos anunciar e também vamos falar de um tema super importante e um tema que deve ser falado. A CIPA, aquela velha comissão interna de prevenção de acidentes que está cada vez mais nova, é isso mesmo, gente. E agora tem também a CIPA-A, que é sobre o assédio. Tudo isso o William vai comandar aqui, trazendo esses temas tão pertinentes e atuais para o programa Hora Unifasc, que começa agora aqui nos estúdios da 107.1.
8: Muito bem, Eduardo. Exatamente, o tema de hoje é extremamente importante, a prevenção do assédio no ambiente de trabalho, dentro da perspectiva da CIPA mais A, a Comissão Interna de Prevenção de Acidentes e de Assédio. E a data de hoje também é muito simbólica, 12 de maio é o Dia Internacional da Enfermagem, Dia do Enfermeiro. Então nosso programa vai unir esses dois assuntos que cruzam profundamente o cuidado com o outro e o cuidado com o ambiente de trabalho. Mas antes da gente apresentar os outros convidados do dia, vamos ouvir aqui ele que faz 50 anos de carreira esse ano, Djavan, com a música Linha do Equador. Vamos lá.

0: Linha do Equador, Djavan, belíssima canção para a gente começar o dia de hoje, começar o nosso programa, que fala sobre o dia da enfermagem, dia do enfermeiro e da enfermeira e também do assédio no trabalho. E vou chamar aqui também para dar uma boa tarde para a gente o Stan, que é nosso colaborador. Stan, muito boa tarde, querido. Seja bem-vindo aqui ao Hora Unifasc.
1: Muito boa tarde a todos os ouvintes, William, Eduardo, né? Obrigado pelo convite mais uma vez. É um prazer estar aí mais uma semana, né, para a gente complementar, inclusive trazer esse tema que, como a gente já falou, é muito atual no mercado de trabalho e super importante para as pessoas poderem diferenciar, né, o que, que é um assédio moral, o que, que é isso dentro do trabalho, identificar e também, né, prestigiar aí o Dia Internacional da Enfermagem também. Tá, então muito boa tarde, vamos mais uma vez aí.
0: Isso, maravilha. Também recebemos aqui o professor Max, que é coordenador do curso, dos cursos de saúde de enfermagem do Unifasc, que vai nos ajudar a conectar esse debate aí com a formação profissional, especialmente em comemoração ao Dia Internacional da Enfermagem. Max, muito boa tarde, seja muito bem-vindo aqui ao Hora Unifasc.
2: Boa tarde a todos os ouvintes da rádio. Eu gostaria primeiramente de agradecer pelo convite, por estar falando do Dia Internacional da Enfermagem, essa profissão que cada vez cresce mais aqui no nosso país, e também nós temos na nossa faculdade essa graduação. Então, os interessados nos procurem, e eu vou falar um pouquinho de como que começou essa profissão no mundo, no Brasil, e como está hoje o mercado atual no nosso Brasil aqui, tá
0: muito
2: bom?
0: Muito bom, Max. Obrigado pela sua presença. E também ele, que é metalúrgico e cipeiro, que traz para o programa a experiência prática de quem acompanha o ambiente de trabalho de perto e entende a importância da prevenção dentro das empresas. Celso Alves, muito boa tarde, querido. Seja bem-vindo aqui ao Hora Unifasc.
3: Boa tarde, William. Boa tarde, Eduardo, e a todos aqui, aos espectadores, aos ouvintes 107.1, né? É importante, um tema bem atual, bem prático, que a gente tem que entender para poder atender e não, né, se comprometer. Então, e parabéns ao Dia dos Profissionais de Saúde. Sem eles, seria impossível o nosso bem-estar hoje, hein?
0: Com certeza, maravilha. E para você que está nos acompanhando aqui através do Instagram, tem promoção rolando. 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Thiago, pessoal que quer participar, quer ganhar os prêmios, como eles fazem para participar, para acompanhar, participar e para ganhar o prêmio? Diz aqui, pessoal, por favor.
4: Muito boa tarde, William. Boa tarde a todos. Pessoal, é só entrar no nosso perfil do Instagram, @fasc.pinda, tá bom? 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Chama seus amigos, seus familiares aí para curtir o seu comentário. O comentário com mais curtidos ao final do programa vai ganhar um kit com livro, canetas, copa do Unifasc, chocolates e um kitzinho de perfume da Folia.
0: Muito bom, pessoal. Então, às 13 horas em ponto, a gente vai conferir qual é o comentário com o maior número de curtidas e, se for o seu, você leva para casa esses prêmios especiais do Unifasc. Pessoal, vamos entrar aqui no tema, que é o assédio do trabalho. Olha que interessante. Dados mostram pra gente que isso precisa ser tratado com seriedade. Segundo o Tribunal Superior do Trabalho, entre 2020 e 2024, a Justiça do Trabalho recebeu 458.164 novas ações envolvendo pedidos de indenização por dano moral decorrente do assédio moral no trabalho. Também entre 2020 e 2024, foram 33.050 casos envolvendo assédio sexual no trabalho. Somente de 2023 para 2024, as ações por assédio sexual cresceram 35%, passando de 6.367 para 8.612 novos processos. Celso, para a gente conhecer um pouquinho, fala um pouquinho do porquê que você está aqui, porquê que você pode falar desse tema. Se apresenta aqui para quem não teve ainda o prazer de te conhecer assim como a gente, por favor.
3: Bom, novamente sou Celso, trabalho na indústria há mais de 30 anos, já fui cipeiro há 20 anos atrás.
0: E o que é ser cipeiro? Só para quem não entende muito bem do assunto, Celso.
3: O cipeiro é um auxiliar de segurança, é um atuador de segurança. Ele é eleito pelo pessoal, existe um comitê, eleições. E ele é eleito para poder... Qual que é a função do cipeiro? O cipeiro, ele tem que ajudar na questão de assédio, doença ocupacional, saúde ocupacional, elaborar mapa de risco, né? Uhum. E acompanhar, fazer a semana CIPAT, que é a semana de prevenção de acidentes na fábrica, com palestras, teatros, essas coisas para conscientização a respeito da, do tema de segurança, de saúde. E hoje nós vivemos a CIPA e a CIPA-A. A gente vai ver qual que é a norma que regulamenta a CIPA. É NR5, ela é de 1978, é interessante. De lá para cá ela passou por 12 modificações, alterações. Em 2020, tem um artigo lei aqui, 4219, em dezembro, que entrou o A de assédio. Por conta de quê? Da inclusão da mulher no mercado de trabalho. E quando a gente fala em mulher, nós estamos evoluindo assim para dar espaço para todos. Não fazendo preconceito. O que acontece? A empresa, ela contrata profissionais. Sim. Ela não contém, independente da opção da pessoa, do gênero, é contrato profissionais. Então,
0: a qualificação que vai dar um resultado,
3: qualificação,
0: né?
3: É o profissional, ele é capacitado, é profissional pronto. Não precisa ser. Então, a gente tem que separar a vida particular, vida pessoal, porque nós vivemos uma cultura muito aquém de ser assim, muita brincadeira, muita piada. Nós vivemos uma cultura muito arcaica, vamos dizer, nesse sentido. E como a gente se torna em atualidade, a gente vê que existe um confronto. Novas gerações, novas leis, né? Essa questão do assédio, o assédio moral, o assédio sexual, uma coisa que não é bem-quista, não é bem-vinda. Tem que ser banida. E como a mulher foi incluída e outros demais gêneros foram incluídos no mercado de trabalho, esse tipo de situação tem que ser excluída do nosso meio. Então, perfeito. É difícil, é uma coisa cultural, né? Uma coisa sem ter tratada...
0: desde a base, né? Desde a raiz, né?
5: E assim, um fator que muito me chama atenção, Celso, eu te pergunto, e eu tive a oportunidade de trabalhar 2 anos em uma empresa multinacional de siderurgia também, a gente percebe que esses temas, né? E aí a gente fala do bullying, a gente fala de agressões verbais, agressões sexuais, agressões morais, eles parecem ou estavam mais acentuados dentro do ambiente industrial. Isso é verdade? Ou você percebe que... Ou não? É claro que a gente vê que acontece em todos os ambientes, mas dentro do ambiente industrial, parece que pelo menos a questão do bullying, o assédio moral, estava, né, ou está muito acentuado, porque já fazem aí 15 anos que eu tive a oportunidade de trabalhar nessas empresas, então você tinha que conviver ali com aqueles famosos apelidos, ô cabeção, ô não sei o que lá, ô não sei o que o outro, ô. E isso a gente entende que muitas das vezes pode ser uma forma de assédio, né, de bullying, enfim, coisas que não são legais. Você tem essa percepção também? Como que é?
3: Tenho sim, é uma coisa bem profunda, né? Vamos começar lá de uma saúde ocupacional. Saúde física, psicológica. Antigamente, as pessoas tinham os problemas de saúde, já era uma depressão que ninguém conhecia, o pessoal ignorava, nós éramos ignorantes no assunto. Então, bullying, esse tipo de coisa era normal no nosso tempo. E a gente brincava, se identificava até. Hoje em dia não dá mais. Hoje em dia você pode ter constranger, tem pessoa que tem ansiedade, tem depressão, tem síndrome de pânico. Voltado à pergunta sua a respeito do que é maior indústria, porque a densidade é maior, demográfica é maior, tem muito mais gente. Ah, é uma concentração. Entendi. É que se fosse um tipo assim,
5: um escritório
3: muita gente.
5: Com duas pessoas, três?
3: Ali tem 2.000 pessoas, 3.000 pessoas, então...
5: Que tem contrato
3: com
5: direto
3: vai ter
5: com
3: mais.
5: O outro.
3: Ah, e entendi. Essas coisas estão crescendo muito, e tem indústrias que estão perdendo ótimos profissionais, porque dependendo do que você falar, uma conotação sexual, uma conotação de assédio, do jeito você brincar, do jeito você falar a pessoa vai entender, dentro da lei hoje existe muito recurso. Se a pessoa se sentir ofendida, porque a gente fala... Deem um feedback, fala pessoal, eu não gosto de ser chamado assim. Às vezes a pessoa não está num bom dia, né? Brigou com a esposa, sei lá, tem um problema de saúde, recebeu uma ligação. Ele é brincado, ele brinca lá com um apelido, com outra coisa que a pessoa põe, um adjetivo põe na pessoa lá, e a pessoa não está bem, não está legal. E de repente ela trabalha com uma ponte rolante, mexer com 30 toneladas, 40, está no forno de maçaria na vida, está na manutenção, trabalhando com maçarico, trabalhando com coisa perigosíssima. E então, isso aí acarreta o psicológico da pessoa, né?
5: De modo geral, contribui para os acidentes. Então, por isso, Celso, que entra como dentro das atividades de prevenção da CIPA, também o assédio. tem a ver essa questão ou não?
3: Tem sim, porque veja bem, você coloca a pessoa lá, porque eu falo assim, tem pessoas, vou incluir o mercado de trabalho, tem homens, tem mulheres. Chega uma pessoa lá, uma mulher lá, tem o cara vai, nossa, é bonito, toda hora vai falando, tem pessoa seguinte, se a sua filha trabalhasse lá, se a sua mãe, se a sua irmã, o respeito que tem que, reger isso. Então, a gente tem que saber até onde que a gente vai, até onde tem o respeito, porque tem pessoas que são muito educadas, não conhecem o meio de trabalho, assim, numa indústria, né?
0: Na
3: indústria,
0: sabe não, o limite das pessoas, sabe o limite. Né?
3: Daí você é legal, de repente a pessoa fala, nossa, tá, a pessoa está afim de mim, não é. Então, a gente tem que saber, tem que estudar, a gente tem que procurar ajuda, a gente tem que saber como proceder. E os treinamentos que o pessoal faz, de segurança, é a CIPA, ela enfatiza muito isso. Nós fizemos um curso de CIPA de 3 dias, onde nós tiramos todas as dúvidas, onde nós fomos orientados, onde a gente questionou e tal coisa, não pode mais. Então, a gente tem que ficar muito atento a isso.
5: E hoje, né, a gente bem sabe que você trabalha numa metalúrgica, numa multinacional, e você pode dizer qual empresa que é essa, Celso?
3: Eu trabalho na Novelis. Estou lá em torno de 30 anos.
5: Opa!
3: Entre contando, eu fui terceiro também, pois que esse tema de assédio moral é muito forte, é muito presente até hoje.
5: Ah, muito bom. Irrelevantíssimo, né, William?
0: Tá mais templado do que eu tenho de idade, moço. Eu tô com 22 anos. Brincadeira, tô brincando. Ô Celso, mas eu quero deixar uma pergunta para você, Celso. Depois o Max vai me responder uma questão, e aí eu volto para você responder, só para eu dar um tempinho para você pensar. Qual que é a diferença, Celso, do conflito comum no trabalho e uma situação de assédio moral? Pensa aí, tá bom? Do conflito comum para o assédio. E segundo o Corém, professor Max, é Corém? A gente regional, tem isso, mas aí tem o COFEN também, que é o
2: federal.
0: Que é o federal.
2: Federal.
0: Então, segundo o COFEN, que é o federal, o Brasil conta hoje com quase 3 milhões de profissionais da enfermagem em atividade, sendo a maior força de trabalho de saúde do país. E como começou a história da enfermagem ou do dia da enfermagem? Contextualiza para a gente um pouquinho aqui, querido, por gentileza.
2: Primeiramente, eu gostaria de parabenizar, né, todos os profissionais pela data de hoje, né? Um feliz dia da enfermagem para todos os profissionais, né, que lutam diariamente nos hospitais para manter, né? A gente costuma dizer que a primeira pessoa que está do lado de quem nasce é o enfermeiro. Uhum. E também a última pessoa que, quando a gente fecha o olho, faz a passagem, é o enfermeiro que está ali do lado. Né? Então a enfermagem está 24 horas acompanhando aquele enfermo. A nossa história, ela começou, né, com uma pioneira, né, Florence Nightingale. Ela nasceu em Florença, Itália, né, e filhas de pais britânicos, né, então ela tinha um alto poder aquisitivo, falava-se muito bem, conduzia, impunha suas vontades na alta sociedade, e ela até chegou-se a casar, ela chegou-se a namorar por 9 anos, né, e a gente até brinca que o pessoal da área da enfermagem tem a maldição de Flores, não consegue casar, né?
0: Fica só então, namoro.
2: Foi por causa disso que saiu essa brincadeira.
5: A Florence Nightingale, o Max, a gente que vê ali, eu ouvindo algumas palestras que o Max realizou lá na FASC, ela ficou conhecida, né, por no campo de batalha, só vingando da Inglaterra, em guerras tradicionais da Inglaterra, ela ficou, eu acho que é a guerra do Apartheid, o William pode
2: confirmar.
5: Da Crimeia, né?
2: Isso.
5: E aí ela ficou conhecida, e aquele símbolo tradicional da enfermagem, da lâmpada, é que ela ia de soldado em soldado com a lâmpada e prestar ali ou os primeiros socorros ou os socorros da área da enfermagem. Tem a ver isso mesmo ou eu tô vendo errado?
2: Tem sim, aí ela se preparou, né, então ela acabou optando por não se casar, né, diferente da outra personagem aqui do Brasil. E se preparou, né? Então ela estudava muito, né? Ela era muito dedicada, ela se preparou para essa missão futuramente. E ela foi designada, ela e mais 38 enfermeiras, a cuidar dos soldados feridos em guerra, que o índice de mortalidade estava muito alto. Então ela chegou lá, viu que o cenário era devastador. né? Então morria mais soldados infectados do que soldados em guerra. Então aquele soldado que sofria algum ferimento, ele era retirado e teoricamente era colocado no espaço sem nenhuma condições, uhum, né, de higiene. Então ela levantou assim praticamente três pilares, que é a ventilação, né, que o ambiente tem que ser muito bem ventilado. O doente, ele tem que tomar banho de sol, né? Hoje, se você for ver, até é um direito dos presidiários tomarem banho de sol. Então, isso é muito importante, né?

0: Então não tinha, na época era só a escola de medicina. Aí ela começou a fundar a escola de enfermagem, ela morre aos 95 anos em Londres, né? E até hoje é relembrada como a dama da lâmpada, né? Porque realmente é isso mesmo que o Eduardo falou. Ela ia à noite procurar feridos com a lâmpada em mãos. Então isso tornou-se, a lâmpada torna-se o símbolo da enfermagem hoje, devido a esse fato, né? Aí é colocado, né, a cor verde, a pedra esmeralda, é colocada a cobra como a ciência, a alquimia. Então tudo isso é incorporado à lâmpada. Então a lâmpada hoje é o grande símbolo da enfermagem.
1: Vindo de Nightingale.
2: Morreu cedo, né, Max? 90 anos. Não, porque assim, uma personalidade dessa poderia viver uns 180, 200 anos, né?
1: Né? Ser eterna.
2: E se tornou, né, William? Através da história, ela se tornou eterna, tanto que hoje, né, no aspecto mundial, se lembra-se da Florence.
1: É.
2: Porque, isso. De fato, aqui em Pinda, a gente lembra dela constantemente nos programas de rádio, nas ações que é feita, nas semanas acadêmicas, dentro da sala de aula. Então, o conceito de eternidade é que a pessoa, de fato, ela pode ter vivido 90 anos, mas é eterna aí há centenas e dezenas de milhares de anos, se Deus permitir.
1: O Sêneca tem uma frase sobre isso, né? Ele fala que nós morremos quando nosso nome é dito pela última vez. E com certeza Florence vai ser falada para sempre, então sempre vai estar viva nas nossas memórias. E eu queria conectar aqui com o tema, o Max, porque eu acho que o ambiente de trabalho para o enfermeiro nem sempre é saudável. Eu acho que existe muito conflito, existe conflito de você lidar com pessoas que estão com dor. E quando você está com dor, à medida da dor, você pode ter uma sessão da racionalidade, né? Você acaba ficando ali fora de si. Então, como que a gente passa aí para a questão do ambiente de trabalho e, falando de assédio, na valorização do enfermeiro? Como que você vê isso que as empresas ou os hospitais podem ter de estratégias para a valorização do enfermeiro no âmbito do assédio moral no trabalho?
0: Hoje a gente se depara com um cenário muito diferente de antigamente. Né? Antigamente tinha sim bastante assédio, né? E hoje cada vez mais o enfermeiro ele está buscando se posicionar no mercado, no campo de trabalho. Então hoje nós temos enfermeiros, inclusive aonde eu trabalho, nós temos enfermeiro que debate de igual para igual com a medicina. Não é porque ele é enfermeiro que ele não sabe debater. Então é isso que eu coloco em sala de aula. Ontem mesmo eu dei um exercício. Eu falei para eles, olha, agora vocês são enfermeiros, como que vocês vão debater determinados assuntos? O que, que você vai perguntar para o paciente? Uma vez que agora vocês deixam de ser, né, a gente tem bastante profissionais que já trabalham na área como, né, técnicos e auxiliares. A nossa classe ela é dividida em três. É o enfermeiro que faz o curso de graduação, o técnico e o auxiliar. Em algumas regiões até em quatro, porque nós temos a parteira também reconhecida pelo Conselho Federal. Então, o que, que acontece? Hoje a gente tem ciência por trás de tudo aquilo que a gente faz. Eu costumo dizer para os nossos alunos, para as pessoas que acabam entrando para trabalhar no hospital, o seguinte, nós agimos no cuidado das pessoas. Quem cura é a medicina, agora quem cuida é a enfermagem. E isso abre um campo muito grande. Hoje nós temos enfermeiros em diversos locais trabalhando. Eu tenho enfermeiro na escola, eu tenho enfermeiro enfermeiro em UTI, eu tenho enfermeiro em dermatologia, eu tenho enfermeiro em transporte aéreo, eu tenho enfermeiro
1: corporativo,
0: eu tenho enfermeiro
2: na indústria.
0: Então eu tenho bastante área para a gente atuar, não só hospital, né? Eu tenho um leque muito grande que abre para mim. Hoje a gente tem enfermeiros que é administrador de hospital. Né? Então, basta você querer, basta você seguir estudando para ver que você pode se colocar no mercado de trabalho, né? E conduzir o seu trabalho, né? Como a gente já falou aqui, cada um no seu espaço, né? Conduzir o seu trabalho e ganhar sim o respeito da sua equipe. Né? Então, você acaba que fazendo o que você tem que fazer, e estando pronto.

0: para grande demanda, que a gente sabe. É, lembrando que o nosso trabalho, ele é feito, né, na grande maioria por demanda. Agora está vindo a dengue aí, então sim, a gente vai trabalhar cada vez mais, porque a gente sabe que aumenta a nossa demanda de atendimento nos hospitais aí. Sim. Então a gente acaba trabalhando mais. E a gente não pode, né, deixar de pensar que aquela pessoa que está ali, ela não quer estar ali.
1: Exato.
0: Ela está ali porque ela precisa. Nós estamos ali porque nós queremos. Agora a pessoa não. E ela tem também a dor. Ela tem algo que está incomodando. Ela saiu um pouco de si. Então a gente tem que respeitar esse tipo de conduta dela, lógico. É, fazer com que ela compreenda que ela pode sim exigir o que é de direito dela, mas da melhor maneira possível. Então, isso é a gente é capaz de estar demonstrando para a população que ela pode fazer sim. Né? Tem a maneira certa de você exigir tudo aquilo que você precisa. A gente sabe, né? A minha dor é mais importante do que a dor do outro.
1: Exato.
0: Né? Porque eu não sei medir uma dor, eu não sei o que está se passando. Então, às vezes, a pessoa ela está lá clamando pelo medicamento e a gente está ali numa parada cardiorrespiratória, né? Mas ela não sabe disso. Uhum. Então, com um jeitinho, você pode falar para ela, olha, calma, né? Daqui a pouco a gente está trazendo, tem algo mais específico, mais urgente que a gente está trabalhando, que é uma pessoa que está parada ali do lado. Então, a gente está atendendo ela que está, né, correndo risco de vida. Agora, você, uhum, eu sei que a sua dor te incomoda, mas você pode esperar um pouquinho. É essa compreensão que a gente tem que passar. E às vezes, o próprio profissional fala assim, ah, é assim mesmo. Não é assim mesmo. Para nós, da área, é o nosso dia a dia.
1: Sim.
0: Mas a pessoa que está ali não é o dia a dia dela. Ela não está entendendo. Então, a gente tem que deixar muito,
1: né,
0: claro. É, exatamente.
1: Tem que ser empático.
0: Exatamente.
2: William, e o Max falando aqui, né? A audiência está super bacana do programa, né? O pessoal está assistindo em peso, tanto o pessoal da indústria quanto o pessoal da área da enfermagem, o pessoal do curso de Direito. Então, está presente aqui. Estou aqui com o Stan acompanhando. A Natane, né, que está assistindo o nosso vídeo ao vivo. Queria deixar um abraço para ela, aluna do curso de Direito. A professora Fabiana está assistindo aqui. Ela deixa um recado, sabia?
1: Opa, que legal.
2: Ela fala assim, ó, a enfermagem não é apenas ajuda. É ciência, gestão e cuidado estratégico. Max, qual é a mensagem que a gente pode deixar para essa super professora e também para outros professores, em específico da enfermagem, no dia de hoje?
0: Eu acho que a professora Fabiana, que é a nossa professora lá, né, na faculdade, ela falou tudo, né? É lógico que a gente veio de um contexto, de uma quebra de paradigmas, que a gente acaba misturando um pouco, né? Se você for parar para pensar na história, o que a gente tem? A gente tem muitas Santa Casas, né? Principalmente aqui no fundo do vale. Então a gente tem a Santa Casa de Pinda, a gente tem a Santa Casa de São Luís, de Areia. Então isso é muito confundido. Por quê? Porque antigamente era, sim, uma profissão que a gente aprendia um com os outros. E hoje não, hoje tem ciência atrás de tudo isso. Eu tenho um enfermeiro que é gestor, que vai gerir uma equipe, talvez de 50, 60 profissionais, para ela dar conta de tudo isso. Então, muito além de dar aquele acalento para aquela pessoa, dar aquela mão amiga, estar do lado dela, é você oferecer com segurança, oferecer aquilo que ela precisa com ciência, né? Porque você estudou, você está ali porque você passou por no mínimo 5 anos de faculdade, então você tem sim a ciência por trás de tudo isso. Então hoje não dá mais para falar que eu estou fazendo algo porque me ensinaram e tem que ser feito assim. Não, eu estou fazendo algo porque alguém parou, alguém estudou e escreveu esse protocolo para a gente estar seguindo. Então, isso traz bastante segurança para todos que procuram um serviço médico, que procuram um serviço hospitalar.
2: E ela comenta aqui, ó, parabéns, professor Martiniano, pelo seu dia. Ela errou o nome do professor, é Max. E a gente conhece por Max, né? E aí fala, ah, o professor Martiniano. Eu falei, quem é o professor Martiniano,
1: gente? Esse é. Eu fiquei sabendo lá na última cerimônia do Geraldo que ele me corrigiu e falou assim. Ah,
0: por favor, né? É Martiniano. E não Maximiliano.
1: É, eu chamei errado, pois é.
2: E tem muito a ver, né, William, a enfermagem com a CIP. E aí, a CIPA, uma pergunta aqui pro nosso Celso, Celso, na hora que a CIPA, ela identifica, vamos supor que aconteceu tal enfermeiro lá, infelizmente, né, aconteceu o acidente. Esse acidentado, ele passa também pela CIPA ou ele vai direto lá para a enfermagem? Como que é essa rotina da indústria, por exemplo?
3: Então, quando ele passa uma situação dessa... A gente, o cipeiro fica sabendo, existe um comitê que vai investigar, ele vai para a enfermagem, sim, ele é atendido com todos o sistema de medicina, de médico de trabalho, se for o caso, ele vai para fora, é feito tratamento. Depois é feito um relatório de acidente, por que aconteceu o acidente, aí essa pessoa volta e passa por uma investigação, o que aconteceu, o que, que ele fez... Existe um protocolo.
2: Tá. Isso era um pouquinho já presumido. Mas em caso de assédio, Celso, como é que funciona, cara? Aconteceu a pessoa ali, a pessoa agredida, violentada, ela... como que ela faz para denunciar esse tipo de situação? Seja ele o assédio verbal, o assédio sexual, enfim. Como que é?
3: Existem canais de comunicação, existe o 0800. Eu não vou falar aqui, porque cada indústria tem um 0800.
2: Ah, pronto.
3: Existe o coordenador e o pessoal do RH. Ele pode contatar o pessoal do RH e depois o 0800, que confirma. O 0800 é um trabalho... ela paga como se fosse uma pesquisa, né? Ele paga, aí vai para o 0800, 0800 vem para o RH e é investigado, essa pessoa é investigada para saber o que está acontecendo. O maior tabu nosso é a pessoa não relatar.
2: Porque se sente às vezes com vergonha, quem é violentado, sim, de alguma forma, se sente às vezes com vergonha, com medo de ser repreendido, e aquela dor que já é a dor do assédio, que é uma dor muito grande, uma dor imensa, o medo do agredido é se agravar, né? E aí por isso, Celso, eu pergunto como é que é a questão do sigilo dentro da empresa, isso existe? Claro que a gente precisa identificar quem é o agressor, quem é a agredida para poder tomar as previdências, né?
3: Então, você falou um tema muito interessante, que é um tabu. Que nossos pais, no passado, eles falavam assim: você entra no serviço, muda e sai calado. Não reclame de nada. Então, já a cultura já é pra gente não reclamar.
2: É cultural, né?
3: Você recebe. E as pessoas que são assediadas, se sentem muito envergonhadas. Entendeu? Daí, o que ela tem que fazer? Geralmente, uma acaba comentando que a pessoa mais íntima, mais conhecida, e essa pessoa... vai lá, orienta ela, procura RH, procura o seu coordenador. E sim, é sigiloso. O sistema é sigiloso. Até porque se essa pessoa que ela está confessando, está falando...
2: já está cometendo também, né?
3: De processo até de ser mandado embora. Se a pessoa começar a divulgar. Por exemplo, eu venho o caso do Sacipeiro. Geralmente, às vezes, poder falar comigo, ou falar com a pessoa maior, certo, os canais que a empresa tem, que ela tem um canal de denúncia. Ela vai falar comigo ou com alguém conhecido por ter intimidade, por ter conhecimento. Mas o canal mais certo é RH e canal denúncia. Para que não se, por exemplo, daí fica sabendo, se alguém vaza, aí fica piadinha, daí é mais preconceito, é complicado. É. Então, ele pede para as pessoas que foram assediadas, denunciem. Isso aí não é entregar as pessoas. É isso aí, você compartilhar aquele minuto, aquele momento que você teve, que a pessoa tirou seu direito... e de você poder, para não acontecer com outra pessoa, né?
2: Porque a impressão que eu tenho é que com a denúncia também passa a existir o fator de coibir aquele ou outros agressores por saber que há uma punibilidade, que se fizer isso vai ser punido. E também o agressor, ele deixa de ter aquela sensação de impunibilidade, que muitas das vezes o que faz muita gente ter a falsa sensação de que é impune. E hoje, principalmente nos dias de hoje, isso que a gente vê é que a CIPAA vem com essa proposta de combater esse tipo de questão dentro do ambiente de trabalho.
3: É isso mesmo. Geralmente o agressor é um covarde escondido atrás de um poder escondido através de um cargo que é acima das pessoas. Aí ele se revela quem ele é. Então ele acha que é o super poderoso, que ele vai, que é o cargo dele, a função dele, o salário dele, o que ele vive, é melhor do que aquele subordinado dele. Não, aquele subordinado, ele pode ser um discípulo dele.
4: Sim. Certo?
3: E ele está agredindo, e ele tem que ser denunciado, sim. Porque já vimos casos aí, relatados de pessoas que perderam o emprego por conta disso. Então, o que a gente fala é muito pertinente aí, a gente fala das mulheres, fala da enfermeira, né, que são umas heroínas também, que passam esse desconforto também. E quando a gente fala aqui em assédio, a gente pega todos, tudo e todos, né? E denuncia, uhum. Não fique com medo. Hoje em dia você vê feminicídio por conta da pessoa não denunciar por conta do medo. E o medo mata, viu?
1: Eita. Parece que existe uma cultura da gente dar parte da culpa à vítima. Né? Então você pode ver até no que a gente diz respeito à cultura do estupro, de você, algumas pessoas justificarem porque a moça estava com roupa curta. E aí isso justifica o fato, né? Então assim, você não pode dar à vítima o peso do resultado daquele problema.
2: Isso é um tema bem pertinente discutido lá no nosso curso de Direito, sabe? Enfim. Mas, William, tem pergunta aí para eu vir aqui para o Celso, né, nos nossos canais. E, de fato, eu acho que, Celso, você contribui muito com a população, já que Pinda tem aí grande parte da geração de trabalho e renda do PIB, né, vindo do ambiente industrial. Então, você contribui muito. E dentro da empresa, a CIPA tem esse momento de conversar com o funcionário ou não?
3: Sim, o CIPER tem total liberdade para conversar com o funcionário. Nós temos uma comissão, o comitê da CIPA, que são subcomissões. Toda meio da semana, quarta-feira, é feito reuniões para a gente trazer os problemas assim para a CIPA. Não é problema, o que você encontrou na área para a gente melhorar. Eu costumo dizer que a reunião, toda reunião para melhoria, é para lavar roupa suja. Na reunião, para se elogiar um...
2: Não é calminho, não, é.
3: Lindo, maravilhoso, não. É um momento, sim, você destacar aquelas pessoas que estão fazendo as coisas corretas, e é momento de ver até onde a gente errou. Às vezes eu errei, às vezes alguém deu feedback, vai te salvar, vai te ajudar.
2: Vou falar aqui o português, claro. O que me deixa curioso, cara? Porque eu sei bem que o Cipero, ele é eleito. E nesse ambiente político, como é que é você ter que, às vezes, apontar, lavar a roupa suja e depois pedir o voto do cara?
3: Então, veja bem, existem dois tipos de cipeiros, né? Ou vários, né? Vamos dizer, os clássicos. Às vezes a pessoa entra na CIPA, vou entrar na CIPA, vou pegar 2 anos de estabilidade e acabou.
1: Uhum.
3: Ele não pensa em nada.
1: Esse é o benefício,
3: certo? Esse é o benefício. Ele esquece que o nome dele vai me servir trabalho. Se acontecer alguma coisa com um colega de trabalho, ele vai receber, vai judicialmente, vai para a delegacia, depende da situação. O que ele tem que fazer? Ele tem que fazer o trabalho para que o outro seja seguro. Alguém confiou nele, muitas pessoas confiaram nele. Então, ele tem que ser um mentor, um gestor,
2: um líder, né?
3: Um líder da segurança. Ele é falho também? Ele é falho também, vai achar momento. Só que tem que ser uma pessoa aberta para chegar para você. Nossa, Eduardo, você está próximo, você vai levar um choque. Eu não posso passar e olhar a situação e ficar quieto. Eu tenho que incomodar. Eu fui eleito para isso, eu tenho consciência que eu tenho que ajudar. É como diz um diretor nosso, um olhando pelo outro. Às vezes a pessoa está tão empolgada, entertida, às vezes é trabalho, às vezes é trabalho de faculdade, às vezes a gente vive no piloto automático. Você acaba... assim você faz as coisas assim, automaticamente. Então a gente tem várias ferramentas lá que pode ajudar, mas o cipeiro é aquele cara que vai cobrar.
2: Porque tanto do funcionário quanto da empresa, o cara pode, sim, levar um choque, mas a empresa também não devia deixar aquele fio lá, né?
3: Não.
2: Então você tem que...
3: então daí existem relatórios, pessoas fazem relatórios e vai para o sistema, uma pasta, tem responsável, eles têm que melhorar. O cipeiro passou de novo, o cipeiro tem que ser um cara que faz barulho por segurança. O pessoal não gosta muito de cipeiro.
2: eu lembro bem.
3: Vou ser sincero, assim, não é que não gostam. O cipeiro, ele vai incomodar.
1: Ele incomoda, né?
3: Se ele fizer um bom trabalho, ele é chato. Ele fala demais. Ah, esse cara toda hora vê defeito em tudo. Mas além do defeito, esse peito tem que dar solução também.
2: Porque assim, entendeu? Infelizmente, tem um bem que a gente fala sempre lá na faculdade, que é o principal bem, que ele é o bem mais valioso que a gente tem tutela, né? Que é a vida. Então, no final de tudo isso, você está protegendo a vida. Né? No final de todas as cobranças, de todas as críticas, de todos os apontamentos que o Cipero faz, ele vem proteger a vida no aspecto, vida que é protegida às vezes por uma depressão, que com assédio pode ser agravado. Então, o meu ponto de vista, e eu deixo também aqui para todos que estiverem ouvindo, que o Cipero nada mais que com o objetivo final, ele está tentando resguardar a vida.
3: E é interessante também, até para a empresa é bom, a segurança é boa, ela é vista com bons olhos, o mundo é globalizado. Ah, vou comprar daquela empresa que degrada o meio ambiente, que tem acidentes, estão largados, não. Então a empresa é pontuada com isso, ela dá a ferramenta para a gente trabalhar com isso, basta a pessoa alertar, olhar, fazer relatório e acompanhar e cobrar, sim, a gente tem que exigir, tem que cobrar, porque se tem, mantém um ambiente de trabalho, a gente tem todas as ferramentas para trabalhar com segurança. E nada é importante se você fizer um quilo, qualquer material, se derramou sangue, seu não vale nada, entendeu? É o mais importante, você pode parar uma atividade, você tem um dever de recurso, tem várias coisas que você pode estar usando. Opa, amigão, quando você está fazendo um serviço que às vezes mandaram você fazer, e também no assédio, se você não fizer, o outro faz, você sabe que você não vai ficar aqui. Isso é um assédio.
2: Uhum. Aí você... Aquela famosa frase, ninguém é insubstituível.
3: Isso, daí você vai lá, daí como você se sentir desconfortável, a primeira coisa que você tem que fazer, chame o técnico de segurança, envolva o programador, envolva o cipeiro, o coordenador, o problema é de todos. Se você fizer sozinho, o problema é teu. Você fez, assim, o cara se acidentou porque ninguém pediu. Na verdade, quando você está sozinho, meu... É aquele ditado, né? Que quando a vaca tá morta, o mundo vira açougueiro.
1: Né? Isso aí eu anotei aqui. Eita! Ô Celso, vamos voltar àquela pergunta que eu te dei um tempinho para você pensar, e aí a gente conecta com o que a gente está falando agora. Qual é a diferença, então, de um conflito comum, um conflito normal que se tem dentro da empresa, a ele se tornar um assédio? O que, que vai diferenciar e caracterizar o assédio?
3: Então, uma boa pergunta aí. O conflito normal, todos temos, né? Você tem que levantar cedo, já começa na sua casa levantando cedo, já está tendo um conflito de sono, essas
1: coisas. Exatamente.
3: Você vem trabalhar, daí você foi contratado, você é um mecânico de manutenção. Você é cobrado por aquilo que você vai entregar. Então você tem um serviço que tem 2 horas para você fazer. Você está fazendo um serviço. Aí toda hora, daí você faz o serviço, vai ter conflito, tem que entregar, às vezes o cliente dali está trabalhando com o cliente. Eu trabalho com o cliente e eu tenho que entregar o serviço, ver o cliente está ali. Isso, beleza, é um conflito, é uma posição que você tem que é normal, o serviço, qualquer um trabalho é cobrado disso.
1: Sim.
3: E o cara não fala, mas você não é mecânico, você tem que terminar. Outra coisa, chegar o dono, o líder do serviço, ou o criador, e aí vai terminar quando? Pô, desse jeito eu vou tocar você. Isso já é um assédio. Às vezes uma brincadeira de um colega lá, você devagar, tem que levar você nas costas, é um assédio. A gente tem que lembrar que o assédio, pensar que o assédio não vem só do líder, vem às vezes do seu amigo. É uma coisa que interessante. Esse cara não vale nada. Nossa, o serviço dele quebra, é porcaria. O serviço desse cara devagar, eu faço mais rápido. Isso é um assédio. Você está assediando a pessoa. Agora, o conflito vai ter. Você tem que entrar no horário. Isso aí está o horário. Você tem que entregar o trabalho. Tem mais trabalho para frente. Isso é o conflito que você tem. Isso faz parte da personalidade, da responsabilidade do trabalhador. E é um conflito que ele vai ter. Se ele for lá para ter mar de rosa, ele não vai achar esse mar de rosa.
1: Então a gente pode falar que o assédio é aquilo que agride a pessoa na sua individualidade, que fala sobre ela em si, não pelo executar do trabalho, né? Ou seja, um trabalho que as pessoas estão fazendo. Mas quando eu pego um problema e individualizo e trago aquilo para uma ofensa pessoal, isso caracteriza o assédio.
2: E assim, eu entendo também que, às vezes, né, nós podemos extrapolar, falar. A questão do assédio, ela traz também como natureza a recorrência, porque toda hora ali, e assediando, e fazendo aquela atitude, então a gente consegue perceber também a questão da recorrência na fala. Eu acredito que o Celso deve... também orientar, né, em reuniões para isso não acontecer, porque às vezes em ambiente de trabalho e produção existe muito essa questão de nossa, parece uma tartaruga, aquelas coisas típicas, né, que infelizmente acaba mexendo na autoestima do colaborador. Então isso é muito ruim e fico feliz, Celso, de ver que a CIPAA, na minha época não existia. Uhum. Quanto tempo faz que a CIPAA existe, a questão da que ela, né, de fato agregou esse A mais, que é o A do assédio?
3: A partir de 2022.
2: Olha,
1: muito recente, né?
2: Isso. Muito recente.
3: Ela foi acionada em 2002, praticamente 2023 em diante ela já foi bem debatida. É um tema novo, né? Que você falou, a gente tinha os velhos costumes, velho hábito, né? Às vezes também não generalizar, porque às vezes é uma cobrança que você tem que fazer. Às vezes é um tom de voz a mais, certo? Mas só que a gente tem que ficar muito sintonizado para você não confundir responsabilidade com cobrança, que vai ter, cobrança vai ter. Sou gestor, você pode cobrar uma coisa, que ele falou, fica toda hora ali. Oh, você não faz devagar, o pessoal faz mais rápido, o que está acontecendo com você? Primeiramente, eu acho que o profissional ele tem que olhar no olho de cada subordinado dele, ou quem é o gestor. Você está bem hoje, cara? Seu olho, você não está brilhando, o que aconteceu? A vida da pessoa, a gente olha isso aí. A gente tem que olhar um pelo outro. Às vezes o cara está passando problema que você não sabe, ele está ali, só o cabezinho não está.
1: Então, é questão pessoal, né?
3: E desenvolve muita doença, doença psicológica. Existe doença psicológica que é muito afetada. Lá já tem, a partir de 2000, desse ano, se não salva, do ano, mês passado, tem psicossocial. As indústrias já têm psicossocial. O que é isso? Quando você faz, todo ano você tem que fazer o dimensional lá, o exame, faz audiometria, coração, exame de sangue, essas coisas tudo. Dentro tem uma ficha lá que faz parte do psicossocial. Ah, você tem medo da altura, você já é a parte da psicossocial que é feita através da empresa. A Novesa, ela pratica isso. Já faz parte da norma, você tem que ter o psicossocial. Ele tem um monte de pergunta, e pergunta psicóloga, a pessoa fala, não, mas não vou responder. O pessoal responde a pergunta que escreve para você, ver se tem um problema na sua casa. Não quer dizer que você é fraco, que você tem um problema. Tá, é uma maneira de estudar o que no psicossocial via seu perfil. Né? A gente pode afetar o seu trabalho, pode afetar o seu relacionamento, às vezes na segurança, principalmente você vai tomar uma atitude lá que você está pensando, tem um filho lá, né, doente em casa, e às vezes você pode tomar uma atitude. Então, através daquela ficha, ele vai ser acompanhado. Vai ser acompanhado e depende, se ele for sincero, o coordenador vai olhar ele com os olhos diferentes. O psicossocial vai lá para o coordenador, é para acontecer, tá? O processo. Tudo que eu estou falando é para acontecer.
1: É o mundo ideal, né?
3: Se o governador burlar o sistema, já não acontece.
1: Uhum.
3: Então, eles têm treinamento direto para poder entender como funciona a psicologia do trabalho, como que o indivíduo age, um é diferente do outro, tem um que é reativo, tem outro que não é.
1: Está fazendo esses estudos, complexo, né? Esses estudos. Mas a gente falando em estudo, vou perguntar para o Eduardo aqui, porque o Eduardo, que também como advogado... Eu deixei botar a trilha aqui. Também como advogado, nós temos, por exemplo, os professores que enfrentam assédio ali, por exemplo, dentro das escolas, tanto falando em ensino superior, quando a gente fala de adultos, mas aí também temos a noção do ensino básico, né, com os menores. Como que fica essa situação, Eduardo, quando a gente olha para os professores, o assédio frente aos professores?
2: É uma questão muito delicada, e aí eu aproveito a oportunidade para trazer um tema e uma bandeira, né, que é a docência. A bandeira docência, ela enfrenta vários nuances, o nuance de desafio, né, que é muitas das vezes a questão salarial. Eu acredito sim que o professor ele tem que ganhar um pouco mais, né, Max, ser um pouquinho mais valorizado, e tem também a universidade de problemas que ele enfrenta dentro da sala de aula. E isso vai desde o assédio, vai desde da questão psicológica. Então, hoje, a gente precisa sim estar um pouco mais atento ao docente. Por quê? Porque ele lida, às vezes, com 40, 50 alunos, que muitas das vezes, ou por discordar de um tema, ou por não ter uma preparação, ou simplesmente por não gostar daquele professor, traz temas que às vezes são assédio, às vezes são bullying. Então a gente tem que ter esse olhar um pouco especial para o docente e também, né, conversar, saber como é que isso está em sala. Então, às vezes o aluno traz temas de enfrentamento por questões pessoais, então isso não é legal. Então a gente sempre orienta e trata dessa questão de forma individualizada com cada professor. É o famoso olhar que a gente tem que ter para esse docente, e os problemas de fato eles podem acontecer, mas a gente tem que tratar de forma individualizada e dar uma atenção muito especial para esses que são e fazem parte da nossa formação e da nossa base, né? Tão Perfeito. Importante. William, quero aproveitar também, o Max falou e deixou, para parabenizar pelo Dia do Internacional do Enfermeiro, em nome do professor Martiniano, que é o coordenador do curso de enfermagem, os cursos de saúde no Unifasc. Parabéns, tá, Max, pelo seu dia, pelo dia de todos os enfermeiros, em especial os enfermeiros do Unifasc. Então, deixo aqui os meus parabéns a vocês, que são tão importantes e cada vez mais relevantes em todos os ambientes, inclusive no ambiente aqui da rádio, que é um ambiente que a gente leva informação, que a gente leva conhecimento, e é preciso informar. Então, eu fico muito feliz de ter você aqui nesse dia, de ter você para também anunciar que logo mais à noite a gente vai ter a nossa querida enfermeira, doutora Jéssica, que é diretora do Hospital Regional, né, 10 de Julho, aqui de Pindamonhangaba, que faz um trabalho brilhante, excepcional, aqui na região, né, do Vale do Paraíba, e hoje vai estar com os alunos do Unifasc, não é isso? Parabéns, tá? Primeiro pelo seu dia.
0: Exatamente. Hoje a gente preparou uma palestra, ela vai falar sobre a enfermagem e os seus vários níveis de alcance que o profissional pode ter. Então eu convido a todos os nossos alunos a estar assistindo a palestra com a enfermeira, né, doutora Jéssica Milbauer, que atualmente ela é administradora do Hospital 10 de Julho. Tá? Se você me permite, eu gostaria de estar falando também, rapidinho aqui, senão a Ana Nery vai me puxar a orelha, né? Nós falamos tão bem da Flores Nightingale, mas nós temos uma precursora nacional, que é a Ana Nery. Ela foi enfermeira, na realidade ela não foi enfermeira, né? Ela nasceu em Cachoeirinha, na Bahia, e aí casou-se, né? Não foi amaldiçoado pelas maldição de Flores, ela casou-se. Né, ela casou com um militar, né, um marinheiro, e acabou que ficando viúva, com 3 filhos, né, e mais tarde ela foi, 2 dos filhos dela foi para a guerra, e ela se voluntariou junto com outro filho aí na guerra cuidar das pessoas feridas. Né, agora nós estamos falando da guerra da Tríplice Aliança, que aconteceu aqui no sul do Brasil. E com isso ela perde um filho na guerra, e ela volta, né, com essa sensação de perda, com tudo isso, e ela acabou sendo a precursora aqui no Brasil da nossa profissão. Então, só para não deixar de lado, né, eu acho que é muito relevante falar da Ana Nery. Sim. E ela volta, ela é condecorada com medalhas pelo então, né, imperador do Brasil, e acabou que fundando as escolas, e hoje uma delas fica no Rio de Janeiro, da Faculdade Federal do Rio de Janeiro, hoje detém os direitos da escola, mas até hoje ela segue os mesmos caminhos de Ana Nery, né, de ensinamentos, de teoria, de ajudar um ao outro, né? Então eu gostaria de estar deixando aqui essa lembrança.
1: Do cuidado, né?
0: Do cuidado.
1: Exato.
0: Com os mais necessitados aí.
1: Perfeito. Max, muito obrigado. Estão vi que um comentário aí, o professor traz para a gente um comentário aí, por gentileza. Maravilha.
4: Primeiro agradecer, né, ao pessoal que está aqui na live, que está bombando bastante aqui, bastante gente participando. E tem alguns parabéns, né, pelo Dia da Enfermagem. Deixa eu pegar aqui para a gente já ler. O primeiro é o do Júnior Fritzen. Ele comentou aqui: parabéns pelo Dia da Enfermagem. Acho que é uma profissão muito importante, assim como todas as outras da área de saúde. E por isso achamos essencial a formação e precisamos de matérias para para a prática, materiais para a prática. Temos também a Jane, que comenta: parabéns pelo dia da enfermagem, é uma profissão essencial, assim como todas as outras da área de saúde, e é essencial a formação de profissionais, né? E eles pedem essa, falam um pouco mais sobre o curso de enfermagem também. Gostaria de agradecer a participação da professora Simone também, que está aqui prestigiando a nossa live. A Fabiana fez mais um comentário, né, falando que a live de hoje vai ser bem interessante também, tá? Temos também a Gabi, que comentou parabéns pelo dia de enfermagem também, tá? Então, temos bastante comentário, a Meire também, agradecendo os profissionais, né, parabenizando todos vocês, tá bom? Então, esse é o recado dos nossos
1: pessoal alunos que interagiu aí pela live, né? Maravilha, então. Stan, muito obrigado. Obrigado a todos que participaram através da nossa live, que estiveram com a gente aqui na audiência. E o vencedor ou vencedora da nossa promoção, eu tirei aqui um print às 13 horas em ponto, foi a Mayara Oliveira 13. A frase dela é: respeito não é favor, é regra. Prevenir o assédio começa nas atitudes de cada um, todos os dias. Então, Mayara, parabéns pela sua participação. Você ganhou o kit do Unifask e pode retirar a partir de amanhã no nosso campus com o Thiago, nosso social media, tá bom? Eduardo, vou pedir para que você comece. Eu vou pedir para cada um fale uma falinha breve para a gente encerrar nosso programa.
2: Eu quero agradecer e parabenizar, primeiramente, a presença do Celso Alves, que tem o mesmo nome do meu avô. Valeu, eu não tive a oportunidade de conhecer, né? Morreu em acidente de carro. Então, eu fiquei muito feliz de conhecer o Celso Alves e obrigado, tá, pela presença e pelo trabalho relevante que você faz. Meus parabéns, você, de fato, faz a diferença na sociedade. E com certeza ajuda aí a salvar vidas. Quero parabenizar, né, o professor e todos os enfermeiros de Pindamonhangaba, da nossa região e do Brasil, pelo Dia Internacional da Enfermagem, que é um dia tão importante e importante. Em relação ao material que eu vi que algumas pessoas comentaram, é uma aquisição que a gente lutou, já conseguiu, fizemos a compra aí recentemente de materiais para potencializar, né, o curso e conseguir de fato prestar um pouco mais de desempenho para quem está estudando a área. Então, são temas que a gente quer de fato pontuar aqui. E com isso eu agradeço por mais um programa, agradeço você também, William, pela oportunidade de levar conhecimento, entretenimento e informação para todas as pessoas. Unifask é um campus que tem a sua reitoria, que eu tenho a grata oportunidade de estar à frente, né, aberta para poder dialogar, comentar, às vezes ser criticado e criticar também, faz parte do nosso trabalho. Então, muito obrigado a todos pela confiança, são 8 anos à frente desse centro universitário, então eu fico muito contente pelo sucesso. Hoje somamos aí milhares de alunos e eu fico contente por também ser uma oportunidade de contribuição social frente aos preços que a gente pratica, que são muito acessíveis, preços que de fato oportunizam as pessoas que não têm aquele e que não nasceram, né, em berço de ouros, a estudarem melhor e buscarem o melhor da informação. Então eu fico muito contente e esse programa que é mais uma construção de sucesso do nosso trabalho. Muito obrigado a todos pela participação e pela sua audiência.
1: Isso aí, Eduardo. Unifask, que faz da educação um direito e não um privilégio. Celso, por gentileza, querido, deixa uma fala aqui para finalizar nosso programa, um recado para todos que nos escutam, ou para quem você quiser, fique à vontade.
3: Eu gostaria de agradecer, né, o William, o Eduardo e os demais presentes, e a oportunidade de a gente estar falando um pouquinho aqui do mundo metalúrgico, não só metalúrgico, muita gente se identifica um pouco com a fala da gente, né, que possamos ser canais aí de bênção, de ajudar as pessoas, de buscar o melhor, né? Porque quando a gente busca com várias cabeças pensantes, né, um programa que dá a oportunidade de a gente falar e as pessoas se identificar com a fala da gente, isso é muito gratificante. Obrigado a todos, obrigado aos ouvintes aí. Que Deus nos abençoe.
1: Maravilha. Professor Max, um recado final, por gentileza.
0: Eu gostaria de agradecer a todos os presentes aqui, né, por estar aqui, para estar divulgando, né, desejar a todos os meus colegas de trabalho um feliz dia do enfermeiro e convidar a todos os ouvintes que deseja fazer a faculdade de enfermagem para ir lá no nosso campus 1, que eu vou ter um grande prazer de apresentar a grade curricular, de apresentar o campus e convidar, porque às vezes a gente pensa que é um sonho tão distante e não é. É um sonho que está mais próximo que a gente possa imaginar. Então eu convido você que tem essa vontade de nos procurar para que a gente possa estar informando e dando essa ajuda para que você consiga né, conquistar mais esse degrau na vida de vocês aí e se tornar-se um profissional da área da saúde. Tá? Muito obrigado pelo convite a todos aqui.
1: Muito bom. Informando e em breve formando, né, professor? Exatamente. Stan, por gentileza, querido, deixe seu recado aqui para a gente finalizar.
4: Perfeito. Gostaria de agradecer, né, primeiramente, a todos os ouvintes, todos os telespectadores que participaram aqui com a gente, né? E também a presença dos nossos ilustríssimos, né? O Celso e também o Max, que trouxe aqui esse assunto que é super importante. E gostaria de falar mesmo para as pessoas, né, que verem essa situação, que passarem por uma situação, procurem as pessoas responsáveis, né, por esse setor, denuncie, fale, comente, não fique guardando para você, e principalmente de um colega. Muitas vezes as pessoas veem um colega passando por uma situação assim e acaba não fazendo nada, não ajudando, né? Então, só para sinalizar que isso é super importante para a saúde mental e também para a saúde física das pessoas.
1: Muito bem. O professor Max, que chama, na verdade, Martiniano, e ele me disse, Eduardo, lá na palestra, que Martiniano é também o nome de José de Alencar. Então, José de Alencar, o escritor, chama José Martiniano de Alencar. E ele tem uma frase que contextualiza muito bem, que ele fala que a palavra é um instrumento irresistível da conquista da liberdade. Então, hoje, falar sobre o assédio é o que faz a gente chegar à liberdade da nossa conquista dentro do trabalho. E hoje a Hora Unifásica trouxe um tema que precisa sair do silêncio, a prevenção do assédio no ambiente de trabalho. Os números mostram que o problema é real, mas a solução também passa por informação, coragem institucional, canais seguros, formação e ética, e uma cultura de respeito. E nesse Dia Internacional da Enfermagem, fica também a nossa homenagem a todos os profissionais que cuidam da vida. A enfermagem nos ensina que cuidar é mais que um ato técnico, é humano e ético. E esse cuidado também precisa existir dentro dos ambientes de trabalho. Então agradeço aqui hoje a presença do Celso Alves Antunes, do professor Max, do co-host Eduardo Aguiar, nosso reitor, e do Stan, nosso aluno de artes do Unifasc. Eu sou William Garcia e esse foi mais um Hora Unifasc. Até o próximo programa.
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8: Casa e Design. O sofá é o protagonista da sala, então precisa ser escolhido com atenção. O tamanho deve estar em equilíbrio com o ambiente. Um sofá muito pequeno some e um muito grande atrapalha a circulação. Outro ponto importante é o tecido. Se a casa é mais usada no dia a dia, opte por materiais resistentes e fáceis de limpar. E na decoração, complemente com almofadas e mantas para trazer conforto e personalidade.
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18: Você fez tudo certo, entregou os documentos, atualizou o Cade Único e mesmo assim o INSS negou seu pedido de LOAS. Infelizmente, isso acontece diariamente. O erro, normalmente, está numa renda familiar mal calculada, em um cadastro incompleto ou até na interpretação equivocada do que é baixa renda. Quer um exemplo? Se você mora com seu avô, com netos, com tios, sobrinhos, primos ou cunhados, a renda dessas pessoas não entram para aferição da renda familiar. 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E é exatamente nessa avaliação que o INSS normalmente mais erra. Mas atenção, o indeferimento não é o fim. Você pode entrar com recurso ou até ação judicial para corrigir essa injustiça.
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6: 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Escolher o destino é uma das partes mais importantes da viagem e também uma das mais subestimadas. Muita gente escolhe baseado apenas em fotos bonitas ou promoção, mas isso pode gerar frustração. Antes de decidir, pense no seu momento. Você precisa descansar ou quer agitação? Prefere natureza ou cidade? Tempo curto ou disponibilidade para explorar mais? Outra dica importante é analisar a época do ano. Clima, movimento e preços variam muito. O mesmo destino pode ser completamente diferente dependendo da data. Escolher bem não é ir no mais bonito, é ir no que faz sentido para você.
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2: Agora é a vez deles.
3: Você chama, chama de novo e o cachorro simplesmente decide não responder e, na maioria das vezes, isso não é desobediência pura. Os cães também avaliam o ambiente, o interesse e o que está acontecendo ao redor. Se existe um cheiro mais interessante, um estímulo novo ou até uma falta de associação positiva com o chamado, ele pode escolher não ir. Isso mostra como o treinamento precisa ser constante e baseado em reforço positivo. Quando o pet entende que atender o chamado traz coisas boas, a resposta muda completamente. É relação, não imposição.
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2: 17 de dezembro é o dia do bioma Pampa. Nessa data, em 1926, nasceu José Lutzenberger, um dos pioneiros do ambientalismo brasileiro, fundador da Associação Gaúcha de Proteção ao Ambiente Natural e grande defensor do bioma. Apesar de originalmente ocupar praticamente a metade do Rio Grande do Sul, restam somente 40% do Pampa. O bioma é o habitat de 5.358 espécies de animais. São quase 4 mil espécies de plantas conhecidas. A expansão agrícola, a urbanização e a caça são algumas das atuais ameaças à fauna do Pampa.
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0: terça-feira, chegamos com o nosso Top Tunes. É terça-feira, hein, meu filho? Vamos aí! Aqui é Rodrigo Campos dentro do seu radinho, bora curtir, você gosta, né? Hoje vai ter Cleiton e Romário, gente! Vou tocar Lula Young. Sabe quem eu vou tocar hoje? Glória Groove!
1: Eu vou gritar bem alto, que é pra todo mundo ouvir.
0: Você gostou? Pequenos spoilers, é, pequenos spoilers. Só o que tá vindo por aí. Pra abrir os trabalhos tem Danilo e Davi.

Gente, Gina Garcia tá mostrando pra todo o Brasil que o seu talento é gigantesco e vai muito além de ser a mãe da Glória Groove, ao consolidar uma carreira solo cheia de brilho e personalidade. Depois de décadas sendo uma das backing vocals mais respeitadas do país e trabalhando com grandes nomes da música, ela finalmente tá colhendo os frutos de se lançar na frente dos palcos com um projeto que é a sua cara aos 39 anos. Vem muita novidade boa da Gina Garcia por aí, hein, turma? Simbora!

0: agora, Groove.
1: Loucura de amor. Já já volto com Simone Mendes, terça-feira, meu filho. Segura aí que a gente já volta. Top Tunes.
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2: Já sei, você é MEI e não sabe quais são os seus direitos perante o INSS. Acertei? Se você é MEI e paga aquele DAS todo mês, que é a guia do MEI, você vai ter direito minimamente a uma aposentadoria por idade no valor do salário mínimo quando completar idade e 15 anos de contribuição. Isso mesmo. Mas, se você quiser uma aposentadoria em outra modalidade que não seja a aposentadoria por idade e quiser uma aposentadoria de valor maior, você também pode ter esse direito, desde que você complemente a sua contribuição. Ou seja, aquela guia DAS que você paga todo mês, você tem que fazer uma complementação desse pagamento. Mas, independente de complementação, você MEI também já tem direito a auxílio-doença, salário-maternidade e pensão por morte para os dependentes. Tudo isso apenas depende que você pague o seu DAS, a guia MEI, pontualmente, sem atraso.
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13: Oi! E aí, gente, eu voltei, aqui é Rodrigo Campos, dentro do seu radinho. Bora continuar o nosso Top Tunes? Agora tem esse.

com seu Jorge Boca Louca. Gente, o prêmio Sim à Igualdade Racial foi o palco de um encontro épico que reuniu o nosso eterno Pericão ao lado de nomes fortes da nossa música, da nova geração, como Duquesa e a Júlia Costa, mostrando a força da música preta brasileira. Olha, o Pericles mais uma vez deu um show de carisma e talento, reforçando o seu papel como uma das maiores referências, né, de resistência e sucesso no nosso país. Aí!

0: Benção Boas, Mystical Magical, fechou o Top Tunes, terça-feira sua linda, sou Rodrigo Campos, gente, é isso, já o final de semana chega, amanhã eu volto e te espero, fechou? Beijo, tchau, gente, até amanhã.
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4: Novidade no pedaço. Hoje no Aninha na Cozinha vamos preparar pastel de leite em pó com creme de avelã. Vamos precisar de uma lata de leite condensado, uma xícara de chá de açúcar de confeiteiro peneirado, duas xícaras de chá de leite em pó, uma pitada de sal e creme de avelã a gosto. Em um recipiente, coloque o leite condensado, o açúcar de confeiteiro e o sal. Mexa até obter uma mistura homogênea. Depois acrescente o leite em pó e misture até formar uma massa lisa. Envolva a massa em papel manteiga e abra até ficar bem fininha. Retire a massa do papel manteiga e deixe secar um pouco. Depois corte-a em círculos. Recheie com creme de avelã e feche as bordas com um garfo. Polvilhe com leite em pó e deixe secar. Depois é só servir. Enjoy!
5: Que delícia!
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1: Boa terça-feira, eu sou a Flávia Becker, chegando aqui com mais Brasil. Tudo que é sucesso nesse nosso Brasilzão, a gente toca por aqui. E olha só, pra começar hoje, já tem esse sucesso do Henrique e Juliano, Última Saudade.

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1: Trenzão foi o som do Bruno e Barreto aqui no Mais Mais Brasil. Bora pra aquele intervalo? Já já tem Felipe Araújo, tem Doce Encontro, Marília Mendonça e muito mais.
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8: Você é chocólatra? É? Então, gente, relaxa e se delicie, pois chocolate agora é 70% cacau. Ele contém um componente mágico, o triptofano. No estalar de dedos, você abre o seu chocolate 70%, come seu chocolate 70% e depois relaxa, pois melhora seu humor e ainda traz uma sensação de bem-estar e prazer. Sabia que você ia gostar, já tô até imaginando você aí sentadinho no chão da sua casa, comendo seu chocolate e se lambuzando, que delícia! Mas calma que não para por aí! Se você está de dieta e está com uns quilinhos a mais, saiba que o chocolate 70% diminui seu apetite e ainda melhora a qualidade do seu sono. Tem nas versões Diet, Light, com açúcar de coco e vai indo. As versões antigas são mais amargas, mas o mercado vem lançando esses doces com um sabor incomparável. Então, sendo chocólatra ou não, deixe de preconceito e experimente os 70%. É saboroso, é gostoso! Esse foi o Bem Viver de hoje. E eu, Ana Paula Barros, volto já já. Até logo!
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1: De volta com Mais Mais Brasil nessa terça-feira, com muita música. Tem Felipe Araújo chegando agora com Estranho de Novo.

0: nosso encontro com troco de nome. E agora a gente ouve Diego e Arnaldo e Murilo Huff, inclusive já eu vou falar do Murilo Huff, viu? Porque ele abriu o jogo e contou uma atitude do Luan Santana, que foi o ponto de virada pra ele mudar aí uma relação com a bebida durante os shows. Mas você vai ter que curtir mais músicas, daqui a pouco eu te conto mais. Diz que recaída!
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0: aqui no Mais Mais Brasil. E olha só, gente, o Murilo Ruf, ele abriu o jogo e contou que uma atitude do Luan foi aí uma viradinha de chave pra ele mudar a relação sobre bebê durante os shows, viu? Ele revelou que, ao observar a disciplina e o foco do Luan nos bastidores, percebeu que precisava ter mais controle pra entregar uma performance ainda melhor pros fãs. O cantor admitiu que antes acabava passando um pouquinho do ponto ali no palco, mas que agora prioriza o profissionalismo e a saúde. E a gente ouve por aqui o Luan Santana com Olho Marrom.
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1: Coração e cadeado. Pichote pra fechar o Mais Mais Brasil de hoje. Obrigada a você que tá aí com a gente. Muito obrigada pela audiência, pelo carinho de sempre. Eu sou a Flávia Becker, vou nessa. Mas ó, segue por aqui que tem muita coisa boa chegando. Tchau, tchau.
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8: 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Aposentar é como montar um quebra-cabeça e cada peça importa. É sempre bom avaliar se você não está sendo prejudicado. Não perca tempo, não seja vítima dos erros do INSS.
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15: Ah, que bom voltar a falar com você. Vamos animar na terça-feira. A partir de agora tem a hora do peão. Eu sou o Luciano Leão, mas sozinho eu não faço nada, então eu já chamo o Torinho. Vem pra cá, Torinho. Vem do meu lado aqui. Esse é meu parça, meu companheiro. Ô, Torinho, o chefe aqui da hora do peão. É, ele se acha, ele fica todo tonto. Torinho, você vai mandar o que aqui, Torinho? Hoje? Hugo e Guilherme. Preparou uma do Michel Teló? Tô gostando, tô gostando. Então começa, Torinho, já começa bem. Primeira de hoje, vamos de Diego e Vitor Hugo.

Zé Neto e Cristiano, pulando o muro. E agora a saudade vai acelerar o coração, hein? Bora matar a saudade, relembrando João Mineiro e Marciano.

0: pro povo pular, Torinho. Gostei. Da primeira sequência apenas, né? É, só tá começando, minha gente. Você tá pensando o quê? Vem ainda quem? Gustavo Lima, né, Torinho, na volta. Modo rodeio. Ah, só coisa boa, só o filé.
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15: A hora do peão! Bora continuando com você. Agora tem João Bosco e Vinícius e Maiara e Maraíza.

0: campeão.
1: Modo Rodeio Liga.
2: Hora do Pierre!

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3: Já sei, você tem uma doença, fez o pedido no INSS de benefício e o INSS negou. Acertei. Você sabia que uma mesma doença pode gerar direitos diferentes no INSS? Vou te dar um exemplo sim. Vamos de hérnia de disco. Dependendo do seu histórico de trabalho, das suas contribuições, ela pode dar direito a auxílio-doença, aposentadoria por invalidez, auxílio-acidente, previdenciário ou acidentário, aposentadoria do deficiente ou até BPC LOAS, no caso de quem não contribui mais para o INSS. Isso acontece porque cada caso precisa ser analisado de forma completa. O tipo de incapacidade, se é temporário ou permanente, se tem relação com o trabalho e se há qualidade de segurado, ou seja, se a pessoa contribui. Então, se o INSS negou o seu pedido, não pare por aí. Essa negativa não é o fim, é só o começo da análise correta do seu direito. Procure sempre uma avaliação técnica completa para que você seja enquadrado no benefício certo e receba o que realmente tem direito.
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Obrigado, Senhor, por mais um dia de vida. Obrigado, Senhor, pela saúde. Obrigado, Senhor, por mais um programa na 107. Hoje é 12 de maio, terça-feira. Boa tarde, meus amigos, minhas amigas. Que Deus leve a paz, o amor, a saúde e a alegria a toda a família. Louvemos ao Senhor porque Ele é bom. Louvemos ao Senhor porque é bom estar com vida. Se dirigir, não beba. Se beber, não dirija. Preserve a vida, porque a vida é um dom de Deus. E lembre-se, amigo, sempre, atrai uma bola a uma criança. Estamos chegando, iremos com vocês até as 19 horas, com muita moda bacana, gostosa, nessa tarde gostosa de terça-feira. O tempo agora está quente, né, prima? A temperatura agora deve estar uns 22 graus, por aí, né? Ou até mais um pouco, hein? Mais cedo estava fria demais da conta, viu, prima? Agora estamos com 23 graus em Pindamonhangaba, mas chegamos a 8, a 9 da manhã, né? Agora 23, haja corpo que aguente a mudança de temperatura durante o dia, mesmo, né, prima? 8 para 23 é 5 graus de diferença. Ô, prima, 15 graus de diferença é uma diferença grande, né? Agora são 17 horas e 4 minutos, não interessa que agora está o tempo agradável, tempo de momento, 23 graus em Pindamonhangaba. Horário brasileiro horário brasileiro, né, prima? Não é de verão, não tem mais verão. É, agora horário brasileiro, 17 horas 4 minutos, 4 minutos horário de Brasília, 17:04. 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Quem está com a gente também, o seu Antônio Gaúcho, um abraço lá para ele, viu, prima? Está sempre ligado com a gente. No Pique, no Carinho, na alegria do programa do Zé da Boia. Quem mais está ligadinho com a gente, prima? 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
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Ótimo. Boa tarde, meu amigo Zé da Boia. O Daí, o Pessati do Santana, abraço. Abraço, meu amigo. Obrigado pelo carinho, pela audiência. Também está ligadinho com a gente, prima. Quem está aqui, prima? Boa tarde, Zé da Boia. É o Anderson, é o Jander, e também a Nil e toda a criançada da PAI. Um beijo grande para vocês aí, uma ótima e abençoada tarde para vocês aí de terça-feira. Também boa tarde, Zé da Boia, quero participar do sorteio, Leandro do Santos, Jardim Resende. Também coloca eu no sorteio, Davi Ribeiro de Melo do Ouro Verde. Boa tarde, Zé, estamos aqui na rádio para ouvir as modas que não saem da moda. Coloca meu nome no sorteio, Jonatas Danta. Jonatas Danta está ligado com a gente também, prima. André Urbano do Crispim, um abraço meu tio Chico, lá do CDHU, ele escuta seu programa todos os dias. Coloca meu nome no sorteio. Aí o André mandando um abraço pro tio Chico, no CDHU, que ouve o programa do Zé da Boia. Uma ótima tarde para vocês aí. Prima, vamos começar. Vamos lá pro Jonas, pro Tino também. É, para quem mais tá lá, a dona Cida, a Daiane Kimberly, a Júlia, todo o povo lá do Mercadinho do Tino, né, prima? Teixeirinha, foi você que mexeu comigo. Ei, tio Chico, no CDHU, boa tarde.

0: Tá aí, foi tu que mexeu comigo. Teixeirinha, moda bacana no seu rádio, nesta tarde gostosa de terça-feira, para nossos amigos da loja do Guarani, bolsa, sacola, pochete, mochila, capa de chuva para motoqueiro, sombrinha, guarda-chuva, é na loja do Guarani. 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Olha a hora, 17h15 em Pindamonhangaba, 17h15. Vamos lá com moda, moda bonita, pro Zé Maria. Você conhece o Zé Maria? O Zé Maria é o meu amigo especial. O Zé Maria, a Dona Maria de Lourdes, estão ligados com a gente. Ele pediu carro de boi, mas não toquei cedo, não dava tempo. Ele pediu carro de boi, prima. Manda o carro de boi pro homem lá, pro nosso amigo Zé Maria, meu amiguinho especial. Também a criançada da pai, um beijo grande. Ah, prima, quem tá sumida, eu acho que ela casou, é a Isabela. A Isabela sumiu, a minha amiguinha especial, prima. Isabela, você casou e não convidou eu, Isabela. Mas não é possível um negócio desse. Minha amiguinha Isabela, um beijo pra todos os nossos amigos especial, Cainan, prima, lá do Santa Cecília, é neto do Ivan, prima, ele não mandou mais zap aqui também, prima, mas não é possível um negócio desse. O Mauricinho, meu amigo, também tá ligadinho com a gente, viu, prima? Põe aí a moda bacana, prima, carro de boi, Divino e Donizete, Zé Maria.
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4: E o amendoim tem ganhado espaço no agronegócio brasileiro, principalmente no estado de São Paulo, que concentra grande parte da produção nacional. A cultura tem sido uma alternativa interessante para a rotação com a cana-de-açúcar, ajudando na recuperação do solo e também na rentabilidade do produtor. Além disso, o Brasil tem aumentado as exportações do produto, principalmente para mercados da Europa e Ásia. Com demanda firme e boa aceitação internacional, o amendoim vem se consolidando como uma cultura promissora.
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4: 5:26.
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0: 5 horas e 35 minutos.
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2: No pique, no carinho, na alegria do programa Zé da Manhã, 17 horas 36 minutos, em Pindamonhangaba, 17h36. Hoje tem, o que que tem de sorteio hoje, prima? Ah, três temperos Zé da Boia. Três temperos Zé da Boia para você, ouvinte do programa. É só mandar o zap. É o 992-245-660. 992-245-660. Boa tarde, Zé da Boia. Quero participar do sorteio. Antônio dos Santos, Jardim Rezende. Também tá ligadinho, manda aquele abraço pro Capixaba, Zé Galinha, sua esposa Maria,

para a dona Leide, que está acompanhando o seu programa, e para todos os ouvintes. Tá aí, nossos amigos ligadinhos, capixaba e toda a família, prima. Também a Ana. Boa tarde, Zé da Bahia. Coloca meu nome no sorteio. Ana Ramos Jardim Mariana tá participando. Me põe no sorteio. Robinho Móveis Planejado tá ligadinho com a gente, prima. Também boa tarde, Zé da Bahia. Eu aqui, só esperando o nosso programa. Que Deus abençoe. Bora trabalhar. É o Cassiano, prima. Cassiano da Delícia da BR-116 em Guaratinguetá. A esposa Angélica, uma ótima tarde para vocês aí. Para o seu Antônio em Guaratinguetá também está ligado com a gente. Boa noite, Zé. Me coloca no sorteio do relógio. É a Júlia de Oliveira Dantas. Vocês vão mandando um zap aí. Dia 30 que nós vamos sortear, viu? Então quem está aqui, prima. Boa noite, Zé da Bahia. Cristina e Maurício Araritama. Tá frio, tá gostoso. Agora não tá frio, agora tá quente, viu, Cristina? Boa tarde, Zé da Bahia. Tudo bem? Toca pra mim uma música bem raiz. Bem bonito. Feliz pra minha irmã Clarice, que está na minha casa. Ela mora em Monteiro Lobato. Obrigado, Deus abençoe. Amém. É a Eunice do Goiabal. O Miguel Duran também está com a gente. É Esther, uma ótima tarde para vocês. Boa tarde, Zé da Bahia. Pra minha mãe Geralda e Arlete do Parque São Domingo. Estão ligadinhos te ouvindo. A Luci Ramos da Silva, lá do Mombaça. Está no sorteio. Boa tarde, Zé da Bahia. Aqui é Elisete Wilson Vieira do Mombaça. Por favor, nosso nome no sorteio. Está colocado. Obrigado, bom trabalho. Deus abençoe. Amém. É o Wilson e a Elisete, prima. A Elisete, não é Elisete, é Elisete. Boa tarde, Adão. Ótima noite para o senhor. É o Denis Gabriel, está ligadinho com a gente. Também, boa tarde, Zé da Boia, para minha filha Lucy do Mombaça, Arlete do Jardim. Roseli é a Geralda da Silva Ramos, do Parque São Domingo, está no sorteio também, no pique, no carinho, na alegria do programa do Zé da Boia. Vamos com uma moda aí. Agora, Dom e Ravel, obrigado ao homem do campo, primar.

0: 5:42.
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3: 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O Toninho, a Esmeralda, Nora Areitama. E também está ligadinha a Fátima. A toda a família Socorro, aquele abraço, obrigado pelo carinho, pela audiência no programa do Zé da Boia. Olha a hora, agora 17:46 em Pindamonhangaba. Quem mandou aqui, prima? Boa tarde, Zé da Boia. O Brasil daqui para frente é só para trás. Quero participar do sorteio. Marcelo Luiz da Vila São Paulo. Carlos Alberto Maradona. Boa tarde, meu amigo Zé da Boia, sou na mamãe. Chegou o irmão Davi, o Zé da Leitoa, já foi embora. O Bermilho está em Pinda. Então, um abraço aí para a mamãe Aide em Guaratinguetá. Obrigado pelo carinho, pela audiência. Boa noite, Zé da Boia, tudo bem? Aqui é o Jair da Ferreira, Campo Alegre. Gostaria de participar do sorteio, está participando? O Wilson Rodrigues Pinto do Catolina está participando? Boa tarde, Adalmaio. Um pouco atrasado, mas porque cheguei agora do trabalho, mas sempre ouvindo seu programa. Obrigado. Nosso amigo Silvio José está ligadinho com a gente, viu, prima? No pique, no carinho, na alegria do programa do Zé da Boia. Também quem está aqui é Claudineia. Boa tarde, Adalmaio. Quero precisar do sorteio. Claudineia Ramos Celestino da Silva, Vila São Paulo. Brasil daqui para frente é só para trás. Ah, mas não está fácil a coisa, não. A coisa está ficando cada dia pior para o povo brasileiro, né, prima? Está uma draga esse país. No pique, no carinho, na alegria do programa da Boia, 17h47. Vamos lá, prima. Ah, quem vem agora, prima? Quem vem agora, prima? Quem vem agora, prima? É João Mineiro e Marciano, Milagre da Frecha e Canção do Nosso Amor. É moda que não sai da moda, Marcão da Padaria do Bosque.

0: 5:51.
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0: 5:54.
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4: Prima, vai devagar, mulher. Olha a hora, 17h55, três temperos Zé da Boia, manda o seu zap aí. Quem mandou o zap aqui pra nós? Prima, quem mandou também é Maria Luísa Pereira, bairro Cassolina, tá participando do sorteio. Adriano também, Rodrigues de Almeida, tá participando do relógio. O relógio é só lá dia 30. Também o Gilberto Taxista, boa tarde, boa noite, que o Espírito Santo cuide de nossas vidas, amém, grande Gilberto. Também boa tarde, meu amigo Ricardo, posso enviar uma pergunta para o prefeito? Obrigado, só amanhã que você pode enviar. Aqui não tem, o prefeito não está mais fazendo programa aqui, viu amigo? Obrigado aí, Ricardo está ligado com a gente, prima, no pique, no carinho, na alegria. No programa do Zé da Boia. Ô prima, olha a hora, 17h56. 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Boa noite, Zé da Boia. Deus abençoe. Põe nosso nome no sorteio. Maria do Carmo Faustino, do Andrade. Zé, bota moda nas modas que não sai da moda para nós aqui no Crispim. É o Luciano Matheus. Luciano Matheus, vai devagar na danada. A danada tá matando, a danada tá matando. Cuidado aí, meu compadre. Vai devagar. Boa noite, Zé da Boia. Gostaria de colocar meu nome da minha mãe, Maria Benedita do Santo Alto Tabaú, no sorteio. Tá colocado aí. Olha, 17h58, prima, 17h58. 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São 17h, mais 59 minutos em Pindamonhangaba. 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Prima, 18 horas, no pique, no carinho, na alegria do programa da Boia, chegou o momento da nossa oração da noite, para que possamos receber as bênçãos de Deus Todo-Poderoso nesta noite gostosa de terça-feira. Que Deus leve paz, amor, saúde e alegria. Louvemos ao Senhor porque Ele é bom. Louvemos ao Senhor porque é bom estar com vida. Se dirige, não beba. Se beber, não dirija. Preserve a vida, porque a vida é um dom de Deus. E lembre-se, amigo, sempre atrai uma bola a uma criança. Ô, prima, quem está ligadinho desde as 17 horas, mas não deu para mandar o zap, é lá, Vilma. Boa noite. A cada desafio superado, você prova que é capaz de ir além. É, a nossa amiga aí, o Zizo, aqui, tá, Vimo, Daniel, Josana, Ana Liva, o Lucas, o João Traninha, Márcio, Dino, todo o povo da Ponte Alta e também o povo do Mandu, né, prima? Os nossos amigos ligadinhos com a gente. Obrigado pelo carinho, pela audiência. Uma ótima e abençoada noite para vocês aí. Prima, o Jaime Pink Floyd está com a gente. Logo após a propaganda, nossa oração da noite.
0: 6 horas e 1 minuto. 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
5: Você chama, chama de novo e o cachorro simplesmente decide não responder e, na maioria das vezes, isso não é desobediência pura. Os cães também avaliam o ambiente, o interesse e o que está acontecendo ao redor. Se existe um cheiro mais interessante, um estímulo novo ou até uma falta de associação positiva com o chamado, ele pode escolher não ir. Isso mostra como o treinamento precisa ser constante e baseado em reforço positivo. Quando o pet entende que atender o chamado traz coisas boas, a resposta muda completamente. É relação, não imposição.
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Vamos formar agora a grande corrente de fé, elevando o pensamento ao Supremo Criador, para que interceda com sua divina bondade em favor de todos que necessitam de alívio para os seus problemas através da oração. E agora, com o pensamento em Deus Todo-Poderoso, para que Ele receba nossas orações, oremos. Em nome dos anjos, dos santos e das almas, saudemos a Sagrada Família. Em nome do Pai,

momento em que todos se ajoelham e saúdam Maria Santíssima. Ave Maria, cheia de graça, o Senhor é convosco. Bendita sois vós entre as mulheres, e bendito é o fruto do vosso ventre, Jesus.

0: agora a todos aqueles que necessitam de uma graça. Rezamos neste momento a oração de São Francisco. Senhor, faça de mim um instrumento de sua paz. Onde existe o ódio,
1: que eu leve o amor.
0: Onde existe a discórdia,
1: que eu leve a união.
0: Onde existe o erro,
1: que eu leve a verdade.
0: Onde existe a dúvida,
1: que eu leve a fé.
0: Onde existe o desespero,
1: que eu leve a esperança.
0: Onde existe trevas,
1: que eu leve a luz.
0: E onde existe tristeza,
1: que eu leve a alegria.
0: Ó Virgem Maria,
1: guarda-nos puro do pecado.
0: Ó Mãe de Deus,
1: abra os nossos corações quando nossos irmãos precisarem de nós.
0: Ó Mãe da Igreja,
1: faça que vivamos unidos e assim sejamos um dos exemplos para que os outros também amem a seu filho Jesus.
0: Ó Esposa de José,
1: conserve a paz e a união em nossas famílias.
0: Glória ao Pai, ao Filho e ao Espírito Santo.
1: Amém.

Senhora Aparecida, eu renovo neste momento a minha consagração. Eu vos consagro os meus trabalhos, sofrimentos e alegrias, o meu corpo, a minha alma e toda a minha vida. Eu vos consagro a minha família. Ó Senhora Aparecida, livrai-nos de todo o mal, das doenças e do pecado. Abençoai as nossas famílias, nossos doentes, nossos velhinhos e as crianças. Abençoai a Santa Igreja. Abençoai a nossa paróquia e o nosso vigário. Ó Senhora Aparecida, lembrai-vos que sois a padroeira poderosa de nossa pátria. Ó Senhora Aparecida, bendito e sagrado coração, abençoai a nossa nação e pedimos de novo, olhai o nosso povo.

Todo-Poderoso, que tendo escolhido a água, fonte de vida e pureza, para nos dar a graça batismal, quisestes também aparecer no Rio Paraíba, a imagem da Virgem Imaculada. Abençoai esta água e fazei que ela nos recorde nosso batismo, para que, purificados de nossas faltas, vivamos como cristãos, membros da vossa Igreja, e cheguemos um dia à vida eterna. Por Cristo nosso Senhor.

Maria Santíssima, que em vossa imagem milagrosa de Aparecida espalhais inúmeros benefícios sobre o Brasil. Eu, embora indigno de pertencer ao número dos vossos servos, mas desejando participar dos benefícios da vossa misericórdia, prostrado a vossos pés, consagro-vos o entendimento, para que sempre pense no amor que mereceis. Consagro-vos a língua, para que sempre vos louve e propague a vossa devoção. Consagro-vos o coração, para que depois de Deus vos ame sobre todas as coisas. Recebei-nos, ó Rainha incomparável, no ditoso número dos vossos servos. Acolhei-nos debaixo da vossa proteção. Socorrei-nos em nossas necessidades espirituais e temporais, e sobretudo na hora da nossa morte. Abençoai-nos, ó Mãe Celestial, e com vossa poderosa intercessão, fortalecei-nos em nossa fraqueza, a fim de que, servindo-vos fielmente nesta vida, possamos louvar-vos, amar-vos e render-vos graças no céu. Por toda a eternidade, assim seja.

0: pela intercessão de Nossa Senhora Aparecida, Rainha e Padroeira do Brasil, a bênção de Deus Onipotente, Pai, Filho e Espírito Santo, desça sobre vós e permaneça sempre. Amém.
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2: 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Prima Carma aí, mulher. 18 horas mais 16 minutos em Pindamonha Gaba. Bom dia, boa noite, meus amigos, minhas amigas. Uma ótima tarde de terça-feira. Que Deus leve paz, amor, saúde a toda a família. No pique, no carinho, na alegria do programa Zé da Boia, 18 horas e 16 minutos. Boa noite, meu amigo Zé da Boia. Tudo bem? Tudo. Coloca meu nome no sorteio. Marco Antônio Santiago. Estamos aqui ligado na rádio. Melhor em sertanejo raiz de Pinda. Nosso amigo Marco Antônio Santiago ligadinho com a gente, viu, prima? Também a Regina Matos Santiago, lá do Castoleira, não, prima, é da Alcoa. Estão ligadinho com a gente. Um abraço para vocês aí. Obrigado pelo carinho, pela audiência. O Márcio Luiz Rezende também está ligadinho. Quanto tempo? Põe meu nome no sorteio, Márcio Luiz Rezende. Ótima semana abençoada para todos nós. Amém. Também Andréia Correardi. Boa noite, Zé da Boia. Tudo bem? Tudo. Deus abençoe grandemente a tua noite de terça-feira. Abraço, Andréia Correardi, a dona Lourdes de Santa Cecília e o Jorge lá no Araritama. Dona Angela Garcia e o seu Sérgio Garcia. Uma ótima tarde e noite já para vocês aí. Boa noite, meu amigo Zé da Boia. Ótima noite de terça-feira para você. Deus te abençoe. Amém. Tá, abraço, Tadeu e Elza, participando do sorteio, Tadeu Santos. Baldir Salgado também está com a gente participando do sorteio. Uma ótima tarde e noite para vocês aí. Obrigado pelo carinho, pela audiência. Boa noite, Zé da Boia. Hoje eu vi a coisa, achei sacanagem. Na 7 de setembro, policial parando moto de entregador de gás e apreendendo. Ah, se o pessoal está errado, tem que aprender mesmo. Está certa a fiscalização, viu, Horácio? Sinto muito, mas a polícia tem que fiscalizar. Se não tiver legalizado, não tiver certinho, esses malditos escapamentos aí, tem que pegar todos, não é um só, não. Porque esse escapamento aí é para torrar a paciência do caboclo também. E o pessoal que entrega gás também tem uma irresponsabilidade danada. Os caras levam 4 bujões de gás na moto. E onde já se viu um negócio desse? É perigoso, causa acidente, pode ser fatal até. Então, fiscalização é bom que aconteça. Boa tarde, meu amigo. Tamo junto. O Honório, põe meu nome no sorteio, tá colocado. Obrigado pelo carinho, pela audiência. Luiz Antônio Ferreira, mora no Massaim, também tá ligado com a gente, participando do sorteio. A Elaine, boa noite, Elaine, tá ligadinha. Se tiver sorteio, coloca meu nome. Tá colocado, tá frio? Tá, agora não, agora tá gostoso, viu, Elaine? Um abraço aí no Jardim Resende pra Elaine, ligada no programa do Zé da Boia. Quem mais está aqui com a gente? Prima Maria Vicentina, bairro Massaim, também participando. Também quem está participando, boa noite, Zé da Boia, tudo bem? Tudo. Coloca meu nome no sorteio. É Luciane Bento da Silva, do Bom Sucesso. Seu L na Igreja Santa Rita. O Gabriel, o Arthur, também a Débora, todos ligados com a gente. Boa tarde, Zé da Boia, tudo bem? Zé, coloca meu nome no sorteio. Renê Maria de Oliveira, do Campo Alegre, esposa do Jair, está ligado no programa do Zé da Boia, nesta noite gostosa de terça-feira, para os nossos amigos do Chaveiro Liberdade, o chaveiro mais completo da cidade, vai fazer cópia de chave e passa no Chaveiro Liberdade. 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São 18 horas e 19 minutos. 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

0: 6:23.
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Fala, amigo, minhas amigas. No pico, no carinho, na alegria do programa do Zé da Boia. Nesta tarde gostosa, prima. Gostosa tarde, noite já, né, prima? Calma aí, prima. Tira a música daí. Tira a música, senão não tem jeito, prima. Ô, marvada gorda, tira a música, senão não dá pra falar. Vira uma salada de fruta. Mas que coisa. 18h25, no programa do Zé da Boia. Boa noite, meus amigos, minhas amigas. Obrigado pelo carinho, pela audiência na nossa programação. Ô, prima, vamos com moda bacana aí, prima. Vamos com moda bacana para os nossos amigos que estão ligados com a gente. 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Quem tá ligadinho aqui, prima? Boa tarde, Zé da Boia. Coloca meu nome no sorteio. Renê Maria de Oliveira, do Campo Alegre, esposa do Jair. A Adriana Prado também está com a gente, viu, prima? Adriana Prado, lá do Fufrão Broê. Isso. Também a Ângela. Maria Ângela de Paula, bairro Santana. Maria Helena Schinack também está no sorteio. Um abraço aí no Campo Alegre, está ligado com a gente. Também aqui, prima, a Mauri Godoy. Grande a Mauri Godoy, está ligadinho no programa Zé da Boia. Uma ótima noite para vocês aí. Também aqui, boa noite, Zé da Boia. Sou a Jéssica, do bairro Massaim, está participando do sorteio. Também aqui o Sidney Schinack, lá do Carangola, também está no sorteio. Coloca nosso nome no sorteio. Uma boa noite de terça-feira, né, prima? Fria e abençoada para nós. Que Deus nos abençoe. Tá no sorteio, Matheus Santiago, prima. A Larissa também, lá do Cidade Jardim, tá no sorteio. O Gaspar tá mandando aqui. Ô Zé da Boia, põe meu nome no sorteio. Gaspar Léo Pereira, manda um abraço aí aqui pra nós, no Bar do Carlinho. Tá mandado aí um abraço no Bar do Carlinho aí, tá ligado o pessoal, viu, prima? Coloca meu nome no sorteio, Maria Helena Ramos Ribeiro Castolira. Também o Adarius Correal de Dora Leitão participando do sorteio. Maria Consolada Ramos Ribeiro do Castolira também participando do sorteio. Olha a hora, 18 horas 28 minutos em Pindamonhangaba. Tá ligadinha Maria Helena também, prima. Quem mais tá aqui com a gente no pique, no carinho, na alegria do programa do Zé da Boia? Ô, prima, quem que tá aqui, prima? José de Souza e a dona Madalena no Bom Sucesso. Grande seu Zé de Souza e a dona Madalena, cliente lá da loja do Guarani, prima. 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A Jéssica Ramos Ribeiro, do Caçolira, também está participando do sorteio. Prima, olha a hora, 18h29. Ô, prima, vamos lá com uma moda que vai entrar logo em seguida a propaganda da emissora e eu volto já. Então vem aí, prima. Moda, moda bacana. Que moda lindona. Lá pra dona Eunice no Goiabal, prima. Pra irmã Clarice, que é de Monteiro Lobato. Boa noite, Pinda. Boa noite, Vale.

0: fluidos e resíduos poluentes. O projeto segue para análise da Comissão de Assuntos Econômicos.
1: O senador Paulo Paim, do PT do Rio Grande do Sul, elogiou o programa Brasil contra o Crime Organizado, lançado pelo governo federal. Segundo ele, a iniciativa articula inteligência, integração entre os entes federativos e mais de 11 bilhões de reais em investimentos para o enfrentamento das facções criminosas. Paim destacou que o programa prevê ações contra a lavagem de dinheiro, o tráfico de drogas e o crime organizado nos presídios, além de medidas para aumentar a elucidação de homicídios. O senador também defendeu a importância de políticas sociais, educação e geração de emprego no combate à criminalidade.
2: O crime organizado não se combate apenas na ponta, no confronto direto. É preciso atingir suas estruturas, suas fontes de financiamento, sua capacidade de articulação e o seu poder de infiltração. Não basta prender executores, é preciso prender, mas também desmontar os esquemas de lavagem, recuperar ativos e cortar o fluxo ilícito que sustenta essas organizações.
1: Já o senador Espiridião Amin, do PP de Santa Catarina, criticou a decisão do ministro do STF, Alexandre de Moraes, que suspendeu a aplicação da lei da dosimetria até a análise do plenário da corte. Segundo o parlamentar, a medida representa interferência em uma decisão do Congresso Nacional. Amin também defendeu a revisão das penas aplicadas aos envolvidos nos atos de 8 de janeiro e afirmou que o Congresso deve avançar no debate sobre a anistia aos condenados.
3: Se ele acha que a lei é inconstitucional, ele tem que submeter imediatamente, mas a lei entra em vigor. Quer dizer, agora o ônus da decisão do Supremo é do cidadão que foi beneficiado pela dosimetria. Quer dizer, a decisão soberana do Congresso fica condicionada ao despacho monocrático.
1: Dinheiro desviado, balanços maquiados e investidores enganados. Fraudes no mercado financeiro que podem causar prejuízos bilionários e abalar a confiança na economia passaram a ser alvo de regras mais duras no Senado. A Comissão de Assuntos Econômicos aprovou hoje um projeto que prevê a prisão para fraudes contábeis e a manipulação de informações que levem investidores ao erro no mercado de capitais. Os detalhes com a repórter Marcela Cunha.
4: A proposta da senadora Augusta Brito, do PT do Ceará, foi apresentada depois do caso das lojas americanas. O texto aprovado pune a fraude contábil, como alterar balanços, informar dados falsos ou esconder operações realizadas pela empresa. A pena prevista é de 2 a 6 anos de prisão e multa. O relator, senador Oriovisto Guimarães, do PSDB do Paraná, afirmou que o texto foi ajustado para deixar mais claro o que deve ser considerado crime, sem gerar insegurança jurídica no mercado de ações.
5: É preciso que essa legislação seja muito objetiva. Até porque nesse mercado de ações é impossível a qualquer administrador garantir resultados. Tá? É sempre uma dúvida. Mercado de ações você pode ganhar e você pode perder, no Brasil ou em qualquer lugar do mundo. Então nós precisamos tomar muito cuidado na tipificação desses crimes para não criar insegurança jurídica e para não criar mais ilusão ainda para o aplicador.
4: A proposta também prevê aumento da pena quando a fraude causar grandes prejuízos, atingir muitas vítimas ou abalar a confiança no sistema financeiro. Em caso de condenação, o responsável poderá ficar impedido de exercer atividade empresarial ou ocupar cargos de direção, conselho ou gerência. O projeto segue para a Comissão de Constituição e Justiça.
1: E o fechamento de escolas em áreas rurais, indígenas e quilombolas poderá ter regras mais rigorosas no país. O Senado aprovou um projeto que impede que decisões baseadas apenas em custos definam o encerramento dessas unidades. A proposta que segue para a sanção presidencial determina que o fechamento dessas escolas leve em conta não só os critérios econômicos, mas também o impacto social, cultural e as condições de acesso dos estudantes à educação. O repórter Rodrigo Rezende tem as informações.
6: A Comissão de Educação aprovou uma proposta apresentada pelo então senador Messias de Jesus, do Republicanos de Roraima, que cria normas para o fechamento de escolas rurais, indígenas e quilombolas. A relatora da proposta, senadora Jussara Lima, do PSD do Piauí, teve seu texto apresentado na comissão pela senadora Damaris Alves, do Republicanos do Distrito Federal. Ela destaca que o fechamento de uma escola não pode levar apenas em conta o aspecto econômico.
7: Assegurar que decisões dessa magnitude não sejam tomadas de forma discricionária ou

0: baseadas unicamente em critérios, presidente, de eficiência econômica, sem a devida consideração dos impactos sociais, culturais e pedagógicos.
1: A proposta prevê que, em caso de necessidade de fechamento da escola, será assegurado à comunidade escolar o prazo de 1 ano para a solução dos problemas gerados pelo fechamento. Um dos itens que deverá ser observado é um estudo da distância a ser percorrida pelos alunos em uma possível nova escola. A proposta segue para a sanção presidencial.
2: Com trabalhos técnicos de Eliseu Caires, o Jornal do Senado fica por aqui. Acompanhe agora as notícias da Câmara dos Deputados. Boa noite e até amanhã.

0: Jornal. Câmara dos Deputados. Deputados analisam política para enfrentar os efeitos da seca no semiárido.
1: Projeto suspende pagamento de financiamento agrícola devido ao El Niño.
0: Comissão aprova punição para casos de violência digital contra a mulher.
1: Boa noite. Comissão aprova punição para uso de IA em ações de violência contra a mulher. A repórter Maria Neves nos conta sobre os casos.
2: A Comissão de Constituição e Justiça da Câmara dos Deputados aprovou o projeto de lei que torna crime alterar ou criar fotos, vídeos e áudios com uso de inteligência artificial para praticar violência contra a mulher. Quem incorrer na prática ficará sujeito à reclusão de 2 a 4 anos, além de multa. De acordo com o novo tipo penal, é crime adulterar, criar, manipular ou produzir fotos, vídeos e áudios utilizando sistemas de inteligência artificial. Para que a conduta seja punida, a manipulação deve ter o intuito específico de causar constrangimento, humilhação, assédio ou ameaça à mulher no contexto de violência doméstica e familiar. O relator, deputado pastor Marco Feliciano, do PL de São Paulo, destacou que a violência digital, ao distorcer a realidade e promover humilhações, assédios e ameaças, aumentam a vulnerabilidade das vítimas, causando danos emocionais e sociais.
3: Esse tipo de violência digital, que muitas vezes ocorre paralelamente a agressões físicas ou psicológicas tradicionais, amplifica o controle e o abuso sobre as mulheres, dificultando ainda mais o processo de superação e denúncia. É fundamental que a legislação avance na mesma velocidade que as tecnologias, garantindo que crimes cometidos por meio de inteligência artificial sejam tipificados e punidos de maneira adequada.
2: Ao apresentar o projeto, o deputado Fred Linhares, do Republicanos do Distrito Federal, também argumentou que a rápida evolução tecnológica possibilita a criação e a disseminação de conteúdos falsos e prejudiciais que aumentam ainda mais a vulnerabilidade das mulheres e agravam o impacto psicológico e social para as vítimas. A proposta, que torna crime alterar ou criar fotos, vídeos e áudios com o uso de inteligência artificial para praticar violência contra a mulher, ainda terá de ser votada pelo plenário. Da Rádio Câmara de Brasília, Maria Neves.
0: Justiça. Silvio Antônio do PL do Maranhão defende proposta de sua autoria voltada à imparcialidade do judiciário que determina uma quarentena para políticos que desejem ocupar cargos na magistratura. Para ele, os postos não podem ser utilizados como recompensas partidárias.
1: Silvio Antônio sustenta que o cidadão que necessita da justiça deve ser julgado com isenção e ser resguardado de decisões orientadas por agendas políticas e ideológicas. Ele entende que atualmente muitos representantes do judiciário têm desrespeitado essa determinação constitucional.
0: O PSOL entrou com uma ação direta de inconstitucionalidade no STF contra a redução de penas aos envolvidos nos atos de 8 de janeiro. Chico Alencar, do Rio de Janeiro, alega que a sessão do Congresso que derrubou o veto presidencial à matéria teve irregularidades.
1: Chico Alencar alega que qualquer anistia deve ser precedida de um debate com a população. Ele sustenta ainda que não houve arrependimento dos acusados para justificar o perdão e que a punição é necessária para proteger a democracia e garantir a ética na política nacional.
0: Sérgio Turra, do PP do Rio Grande do Sul, critica a decisão do STF que suspendeu a chamada Lei da Dosimetria, recentemente aprovada pelo Congresso Nacional. Ele afirma que a medida desrespeita a decisão da Câmara e do Senado.
1: Sérgio Turra pede abertura de processo de impeachment contra o ministro Alexandre de Moraes. Ele argumenta que o caso compromete a independência harmônica entre os poderes por invadir as competências do Legislativo.
0: Relações Exteriores. Luiz Lima, do Novo, do Rio de Janeiro, critica a participação de brasileiros em uma embarcação interceptada por Israel próximo a Gaza. O deputado afirma que a missão tem caráter de propaganda política favorável ao Hamas e não de ajuda humanitária à população palestina.
1: Luiz Lima questiona a incoerência de grupos que se colocam como defensores de causas internacionais, mas não enfrentam a violência no Brasil. Para ele, ao libertar os brasileiros, Israel age com mais senso de justiça do que o STF, no caso dos condenados pelo 8 de janeiro.
0: Política. De acordo com o Marcon, do PT do Rio Grande do Sul, recentes operações da Polícia Federal indicam o envolvimento de lideranças da oposição no escândalo do Banco Master. O deputado critica a articulação de projetos que, segundo ele, beneficiavam instituições financeiras com recursos públicos.
1: Na visão de Marcon, partidos de oposição priorizam interesses do setor financeiro em detrimento de pautas trabalhistas, como o fim da jornada 6x1. O deputado defende o aprofundamento das investigações sobre a atuação de agentes políticos no caso.
0: Segurança Pública. Reginaldo Lopes, do PT de Minas Gerais, elogia o lançamento do programa Brasil contra o Crime Organizado. O parlamentar lembra que o governo federal já encaminhou ao Congresso propostas de combate às facções criminosas e de integração das forças de segurança pública.
1: Reginaldo Lopes informa que o governo prevê investimentos de 11 bilhões de reais em ações de segurança. O deputado também destaca operações da Polícia Federal para enfraquecer financeiramente grupos ligados ao crime organizado.
0: Alexandre Lindenmaier, do PT do Rio Grande do Sul, classifica como histórica a criação do Programa Nacional de Combate ao Crime Organizado, lançado pelo governo federal. Ele elogia a articulação entre União, estados e municípios, além dos investimentos previstos para o setor.
1: Na visão de Alexandre Lindenmaier, o programa prioriza o combate ao financiamento do crime, ao tráfico ilegal de armas e à atuação de facções dentro dos presídios. Segundo ele, a proposta também amplia o controle nas unidades prisionais e fortalece as ações de inteligência.
0: Paulão, do PT de Alagoas, cumprimenta o Poder Executivo pelo lançamento do programa Brasil contra o Crime Organizado. A iniciativa prevê investimentos de 11 bilhões de reais para atacar o poder financeiro de facções criminosas em todo o país.
1: Paulão cita relações entre grupos criminosos, banqueiros e refinarias, como exemplo de ligações a serem asfixiadas pelo programa. Para ele, a presença de autoridades dos três poderes na cerimônia de lançamento demonstra a união de esforços em torno da solução para o problema.
0: Patrus Ananias, do PT de Minas Gerais, critica a proposta que permite ao trabalhador usar recursos do FGTS para comprar armas de fogo e munições. O parlamentar defende o fortalecimento de políticas públicas de proteção à população em vez de ações que ampliem o acesso a armamentos.
1: Patrus Ananias afirma que o enfrentamento da violência deve priorizar a estruturação das polícias, o controle de fronteiras e a luta contra o crime organizado. Na opinião do congressista, o uso de recursos do FGTS para a compra de armas não contribui para a redução dos homicídios no país.
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0: Avança nas comissões da Câmara a proposta que cria uma política para enfrentar os efeitos da seca no semiárido. A repórter Sofia Peçanha tem informações sobre o tema.
5: A Comissão de Meio Ambiente da Câmara dos Deputados aprovou o projeto que institui a política de convivência com a seca nordestina. A proposta prevê diretrizes para enfrentar os impactos da seca no semiárido brasileiro, por meio de ações como sistemas de monitoramento, planos de emergência para estados e municípios e investimentos em abastecimento de água. O texto destaca que a seca é um fenômeno natural e previsível da região, e por isso deve ser tratada com planejamento contínuo por parte do poder público. Entre os objetivos da política estão garantir acesso à água e alimentação, reduzir desigualdades sociais e econômicas, estimular geração de renda, fortalecer a agricultura adaptada ao clima semiárido e promover a recuperação da caatinga. O relator da proposta na comissão, o deputado Fernando Mineiro, do PT do Rio Grande do Norte, destacou a necessidade de integrar políticas públicas já existentes e fortalecer a atuação conjunta entre União, estados e municípios.
6: O que nós fizemos foi adequar os termos, o projeto, a toda uma política da questão do semiárido, né, a Caatinga, né, nós precisamos chamar a atenção e criar mecanismos como o projeto, como o substitutivo que apresentamos determina. É preciso integrar as ações. Nós temos uma questão grave no Brasil, que é a invisibilidade, digamos assim, do que acontece na Caatinga.
5: A proposta também institui 3 programas nacionais. O Programa de Segurança Hídrica do Semiárido, voltado à ampliação do abastecimento de água, o Programa Semiárido Produtor de Energia, que incentiva a geração de energia solar, e o Programa de Preservação, Regeneração e Uso Sustentável da Caatinga. O projeto estabelece ainda a meta de preservar pelo menos 17% da Caatinga por meio de unidade de conservação e de proteção integral no prazo de 5 anos, além de contar com incentivo ao pagamento por serviços ambientais e a projetos de crédito de carbono, com prioridade para a inclusão de pequenos produtores e comunidades locais. Para o deputado Fernando Mineiro, as medidas previstas no texto ajudam a estruturar uma política pública permanente para o semiárido brasileiro.
6: O PL conforma uma agenda coerente com a necessidade de previsibilidade climática, integração federativa e proteção de populações vulneráveis.
5: A autora da proposta, a deputada Isa Ruda, do MDB de Pernambuco, afirma que o semiárido brasileiro concentra cerca de 22 milhões de pessoas e enfrenta problemas históricos relacionados à pobreza, ao acesso à água e à vulnerabilidade climática. Ela destaca que a política pretende estimular o desenvolvimento sustentável do semiárido e ampliar a preparação das comunidades para enfrentar períodos prolongados de estiagem. Agora, a proposta que institui a política de convivência com a seca nordestina aguarda análise da Comissão de Finanças e Tributação. Da Rádio Câmara de Brasília, Sofia Peçanha.
7: Desenvolvimento Regional.
1: Bebeto, do PP do Rio de Janeiro, faz uma prestação de contas do seu mandato e destaca o envio de recursos para São João de Meriti. Segundo ele, as verbas foram destinadas principalmente às áreas de saúde, infraestrutura e equipamentos públicos do município.
0: O parlamentar também menciona investimentos em espaços esportivos, reforço da segurança pública e melhorias na mobilidade urbana da Baixada Fluminense. De acordo com Bebeto, as ações buscam ampliar a qualidade dos serviços e a infraestrutura local.
1: Hildo Rocha, do MDB, enaltece o legado de José Sarney à frente do governo do Maranhão. Na avaliação do deputado, a gestão do político foi marcada por obras estruturantes que impulsionaram o desenvolvimento urbano e econômico, principalmente da capital São Luís.
0: O deputado também ressalta iniciativas voltadas à educação durante o período. De acordo com Hildo Rocha, a implantação de ensino mediado por televisão e a ampliação da rede escolar contribuíram para aumentar o acesso dos jovens maranhenses à educação.
1: Albuquerque, do Republicanos, cumprimenta a atual gestão de Roraima. Ele destaca ações urgentes na área de saúde e segurança para recuperar a dignidade da população e a assinatura da progressão de perto de 1.700 servidores aguardada desde 2022.
0: O deputado ressalta ainda a regularização de salários atrasados e a nomeação de comandantes mulheres na polícia para priorizar o combate à violência do gênero. Albuquerque elogia ainda a iniciativa de colocar a aeronave oficial para atender emergências de saúde e de segurança.
7: Transportes.
1: Charles Fernandes, do PSD da Bahia, cobra do governo federal a retomada das obras da ferrovia Oeste-Leste, especialmente no trecho entre Caetité e Oeste Baiano. O deputado afirma que a paralisação compromete investimentos já feitos há quase 20 anos, sem resultado concreto para a população.
0: Charles Fernandes ressalta que a ferrovia é essencial para escoar a produção agrícola do oeste da Bahia até o Porto Sul, no litoral do estado. Ele avalia que a redução de dependência do transporte por caminhões pode ampliar o desenvolvimento econômico na região.
7: Agricultura.
1: O Sul do PSD manifesta apoio aos produtores de tabaco do sul do país e repercute protestos realizados no Rio Grande do Sul. O deputado afirma que os agricultores enfrentam dificuldades com a classificação do produto, redução de preços e altos custos de produção.
0: Ele critica ainda medidas que, em sua visão, penalizam o setor produtivo do tabaco e cobra mais atuação da vigilância sanitária sobre a circulação de cigarros eletrônicos. Para Heitor Chu, a falta de controle sobre esses produtos também amplia riscos à saúde e fortalece o mercado ilegal.
1: Proposta de Dr. Flávio, do PL do Rio de Janeiro, pretende simplificar a comercialização de alimentos artesanais fora dos limites municipais. Para tanto, ele sugere padronizar a fiscalização entre os diferentes órgãos e unificar as licenças no selo de inspeção municipal.
8: E o selo de inspeção municipal, se ele for bem inspecionado na cidade, o mesmo profissional que faz a inspeção, ele vai fazer também a nível estadual e nível federal. E cabe ao Ministério da Agricultura, o MAPA, essa autorização para que esse produto possa ser comercializado fora do seu município. Então, o que a gente quer hoje é simplificar que o nosso pequeno e médio produtor, produtor artesanal, que já herdou da sua família essa produção, ele consiga comercializar o seu produto. O Brasil hoje tem mais de 5.600 municípios e quase todos eles têm agricultura familiar e o produtor artesanal. Então, esse projeto só é um parágrafo na lei que autorize o nosso pequeno e médio produtor a comercializar o seu produto em municípios vizinhos.
0: De acordo com o Dr. Flávio, a escolha por um único selo vai impedir a apreensão e descarte de alimentos seguros para consumo ocasionados por entraves burocráticos. Ele pondera ainda que o texto incentiva investimentos em servidores locais para suprir a carência de fiscais sanitários.
1: Zé Neto, do PT da Bahia, celebra a aprovação pela Câmara da suspensão da importação de cacau da Costa do Marfim. Segundo ele, a medida busca proteger a produção nacional, especialmente nos estados da Bahia e do Pará, diante de riscos sanitários para o setor.
0: O parlamentar também destaca a articulação política em torno do projeto de sua autoria que barra a importação de cacau africano. Zé Neto argumenta que a proposta representa uma defesa da cadeia produtiva do cacau e da agricultura familiar brasileira.
7: Comissões.
1: A comissão aprova projeto que suspende pagamentos de financiamentos agrícolas por causa dos efeitos do El Niño. A repórter Silvia Munhato explica a medida que foi estendida para todo o país.
9: A Comissão de Agricultura da Câmara dos Deputados aprovou o projeto que suspende por 3 anos o pagamento de empréstimos agropecuários por produtores afetados pelo fenômeno climático El Niño. O El Niño é um fenômeno climático caracterizado pelo aquecimento anormal e persistente da superfície do Oceano Pacífico, na linha do Equador. O texto lista 9 tipos de programas de financiamento que só deverão ter os pagamentos retomados 1 ano após o fim da suspensão e em 3 parcelas anuais. O projeto original do deputado Léo Prates, do Republicanos da Bahia, citava apenas a região conhecida como Matopiba, formada pelos estados do Maranhão, Tocantins, Piauí e Bahia. Mas o relator, deputado Coronel Meira, do PL de Pernambuco, estendeu a proteção aos atingidos em todo o país.
10: Considerando o caráter nacional e dinâmico dos efeitos do El Niño, mostra-se mais adequado e justo estender a abrangência da medida a todos os produtores rurais dos estados atingidos por estiagens severas, chuvas extremas e outros eventos correlatos e relacionados ao referido fenômeno.
9: A proposta que suspende pagamentos de empréstimos de produtores rurais afetados pelo El Niño será analisada agora pelas Comissões de Finanças e Tributação e de Constituição e Justiça. Da Rádio Câmara de Brasília, Silvia Minhato.
7: Saúde.
0: Geraldo Rezende, do União de Mato Grosso do Sul, alerta para o surto de chikungunya nas aldeias Jaguapiru e Bororó, em Dourados. Ele informa que viabilizou a construção de novas unidades de saúde, a entrega de 300 novas casas para as famílias e a licitação de uma nova rede de abastecimento de água.
11: Nós conseguimos colocar uma emenda para a licitação acontecer o mais rápido possível para iniciar uma construção de nova captação, reservação e distribuição de água na reserva indígena. É uma cinte a gente verificar que crianças com 7, 8 anos carregando lata de 20 litros de água barrenta e de pessoas idosas com 80, 100 anos carregando lata de água de 20 litros, água inclusive inapropriada para consumo.
1: Na visão de Geraldo Rezende, uma nova rede de abastecimento de água é fundamental para reduzir a mortalidade infantil e de idosos. O parlamentar também anuncia a construção de 2 novas creches, como parte do esforço para reverter a vulnerabilidade social na reserva.
0: Ana Paula Lima, do PT de Santa Catarina, registra o Dia Internacional da Enfermagem e cita a abertura da Semana Brasileira de Enfermagem na Câmara dos Deputados. A parlamentar ressalta a importância da categoria para o funcionamento do Sistema Único de Saúde.
1: Ana Paula Lima também defende melhores condições.

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3: A sua terça-feira à noite fica muito melhor. Hoje é dia 12 de maio e começa o No Ritmo do Amor. Vamos ouvir boa música, vamos viajar no tempo, lembrar de coisas gostosas que já fizemos e por que não sonhar com outras muito mais interessantes, hein? Eu sou a Ana Paula Barros e te faço companhia nesta terça e, na verdade, todas as noites. Eu tô aqui e você pode participar no 3499-136-2203. Essa noite eu começo com Elton John, Goodbye Yellow Brick Road.

aqui na programação Grace Abrams, That's So True. Antes o Fábio Júnior, Muito Cacique pra Pouco Índio. A Regina Campos tá curtindo a nossa programação. Ela gostaria de ouvir a Marina Lima. Regina, já salvei o seu pedido. Uma ótima noite pra você. Beijo também para o Ricardo, final do telefone 2799. Um beijo para o Telmo. Ana, participo sempre. Adoro a sua programação. Gosto demais do Cazuza. E logo, logo, eu toco pra você. Obrigada pela participação.

Tristan My Sobriety é a música da Tanita Tikaran para encerrar a sequência. Antes o Cope Calais, Bubbly. Eu volto depois do intervalo com essa aqui, ó.

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2: E aí, minha turma, Link Upgrade. Aqui é o Rodrigo Campos no seu radinho, como sempre, né? Olha só, a banda Slipknot revelou o setlist da sua turnê comemorativa de 25 anos de carreira. A turnê, que começou em Noblesville, Indiana, nos Estados Unidos, trouxe um repertório focado em músicas anteriores a 1999, conforme declarado pelo vocalista Corey Taylor. Bom, a sequência de shows também marca a estreia de Eloy Casagrande, baterista brasileiro de 33 anos, como mais novo integrante do Slipknot.

Phineas, irmão da famosa cantora Billie Eilish, anunciou o lançamento do seu segundo álbum solo intitulado For Crying Out Loud. Bom, o novo trabalho do cantor e produtor, né, vai estar disponível nas plataformas de streaming a partir de 4 de outubro. Aos 27 anos, Phineas é o responsável pela produção de todo o álbum, marcando sua primeira grande obra desde Optimist, seu disco de estreia lançado lá em 2021.

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13: Aqui no ritmo do amor você pode participar pelo WhatsApp 3499-136-2203. Sempre às terças e quintas tem o quadro Amor de Cinema e você pode compartilhar uma história com a gente. Esse espaço é todo seu. Mande um recado no WhatsApp. O Renan ou a Kel, eles entram em contato com você e te ajudam a escrever essa história. Rod Stewart, Sailing. Aproveite a sua noite

Um dos sucessos do Lulu Santos aqui no Ritmo do Amor, Como Uma Onda. Quem participa é a Deni Cleide. Ana, eu adoro o seu programa, gostaria de ouvir o Tim Maia. Hoje, Deni Cleide, eu vou tocar a música Telefone. Não saia do seu lugar e curta comigo a nossa programação. Um beijo também para o Charles, final do telefone 1324. Um beijão para a Tatiana, final do telefone 4091. Ana, eu gosto demais do seu programa. Mande um beijo para o Fábio, o meu namorado. Obrigada, Tati, pela participação de você.